que os meus pensamentos não são os vossos pensamentos, nem os vossos caminhos os meus caminhos, diz o Senhor. Isaías 55:8.

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2: Amados, há uma verdade que às vezes nós não conhecemos, no entanto, é preciso estarmos atentos. A igreja que é perseguida, não apenas espiritualmente, mas de forma física. São servos de Deus que sofrem, servos de Deus que estão neste momento passando por momentos difíceis, complicados. E antes de abrirmos a palavra do Senhor, eu quero expor para os irmãos algumas informações para que nós possamos meditar e estarmos atentos a esta realidade. Conforme informações, e estas informações são reais, não são fictícias, existem hoje aproximadamente, 2026, aproximadamente 390 milhões de cristãos mundo afora perseguidos de uma forma assustadora, inimaginável. 390 milhões, praticamente dois Brasis 100% perseguidos. E isso, irmãos, significa que um em cada sete cristãos no mundo são perseguidos. Um em cada sete são perseguidos. Ainda, na África, um em cada cinco são perseguidos. E na Ásia, dois em cada cinco. Aparentemente está tudo bem, tudo legal, porque em nosso Brasil nós temos uma perseguição diferente desta. Mas esta perseguição, irmãos, ela é implacável. Ela tira a vida das pessoas, joga os crentes nas masmorras da vida. E esse povo padece sob torturas, sob momentos extremamente difíceis. E conforme informações, essa perseguição é crescente. Em 2024, eram aproximadamente 365 milhões. Em 2025, 380 milhões. Em 2026, 390 milhões. Ou seja, a perseguição é crescente. Veja, há muitos nesse momento sofrendo muito afora em nome de Cristo Jesus. É uma perseguição, irmãos, difícil de ser suportada. Mas são 390 milhões de pessoas que amam a Cristo, que decidiram dar a sua vida pelo Senhor. E tudo isso é para que nós possamos refletir e vermos, irmãos, que nós temos aqui no Brasil toda essa liberdade, a liberdade para adorarmos, para glorificarmos. Vez ou outra aparece uma perseguiçãozinha social, mas a maior perseguição que nós temos hoje é a espiritual. É o inimigo trabalhando, o inimigo correndo atrás da igreja, tentando levar a igreja à terra. E nós precisamos estar atentos a isto, porque muitos querem, desejam a palavra de Deus. Há países que nem mesmo a Bíblia você pode ter. Ainda, querem cultuar publicamente o nome santo de Deus, como nós estamos fazendo aqui, mas não têm essa liberdade, porque são proibidos, e se o fizerem, são presos, e alguns morrem, Não pode declarar publicamente, eu sou de Cristo, como nós fazemos. Não é possível ouvir louvores no rádio, vermos um pregador na televisão, nem mesmo a internet eles têm acesso, porque é bloqueado toda essa área. Veja como são as coisas. 390 milhões de cristãos que são duramente perseguidos. Ainda, irmãos, a estatística é que são mortos 4 mil cristãos por ano. Uma média de 11 cristãos por dia são mortos em nome de Cristo Jesus. Ou seja, nas últimas 24 horas, em média, 11 pessoas falaram: eu não abro mão do meu Senhor, eu não deixo minha fé, eu não nego a minha fé. A exemplo de Paulo e tantos outros que estão narrados na Bíblia, entregaram as suas vidas para Cristo Jesus. Eu sei que isto é surreal para a gente, parece coisa de ficção, mas é uma realidade difícil, muito difícil. Entenda, nas últimas 24 horas, 11 irmãos morreram e estão na glória, porque não abriram mão do nosso Senhor e Salvador. São pessoas amadas que são presas, que perdem a sua família, que perdem a sua casa, perdem os seus bens, porque não abrem mão de Cristo Jesus. E isto diariamente acontece. Diariamente acontece. Ainda centenas de igrejas são destruídas todos os anos, mundo afora. Nós estamos numa bolha, glórias a Deus por isso. Aqui você pode sair na rua e falar que é de Cristo, você pode fazer qualquer coisa em nome de Jesus, e talvez alguém olhe para você e fale: lá vai um doido de um crente. Basicamente isso aí. Mas, em alguns países, se você abrir a tua boca e falar eu sou de Cristo, prepara-te para a prisão. Entre estes, amados, eu vou citar para vocês 10 países, são reais, são verdades, nos quais Cristo Jesus é praticamente impossível mesmo referir-se a ele. O primeiro e o pior de todos em termos de perseguição, Coreia do Norte. Coreia do Norte. Nesse país, amados, os cristãos são vistos como inimigos do Estado. Inimigos do Estado. Se porventura o Estado descobrir que alguém tem uma Bíblia em casa, essa pessoa é presa. A sua família também é corresponsável, são jogados em campo de concentração, sofrem. Veja, amados, não é fácil. Na Somália, a sociedade muçulmana é que rege, e se alguém se converte, é visto como traidor. Traidor, irmãos, porque eles abandonam a fé. Essas pessoas são presas, algumas são executadas. Na Líbia, cristãos são sequestrados, torturados e vendidos como escravos. Ainda existem essas coisas naqueles lugares mais remotos desse mundo. Na Eritreia, a Eritreia é praticamente conhecida como uma segunda Coreia do Norte, só que na África. Milhares de cristãos estão presos em contêineres de metal. Sabe o que é contêineres? Aquela coisa que carrega mercadorias nos navios. Eles fazem aquilo como prisão e jogam os cristãos ali dentro e deixam apodrecendo no deserto sob o calor do dia e o frio da noite. Não negam a Jesus Cristo. Não negam. Esses estão sofrendo, irmãos, por amor a Cristo. O Iêmen, o cristianismo é proibido, proibido. E se porventura alguém se converte e se é denunciado, é visto como apóstata e essa pessoa é condenada à morte. Existe isso hoje, irmãos? Século 21. São dados reais, não é ficção. Na Nigéria, é o país onde ocorre o maior número de mortes por violência física direta. Na Nigéria é difícil ser cristão, matam mesmo. No Paquistão, Paquistão utiliza leis de blasfêmia para prender cristãos. É comum o linchamento de pessoas apenas por serem acusadas de ofender o Islã. Se converte, deixa o Islã, é condenado. No Sudão, apesar de algumas mudanças legais, retiraram a pena de morte para os cristãos, a pressão social e os ataques de milícias contra as igrejas em áreas de conflito permanecem extremos. No Irã, cristãos que se reúnem em igrejas domésticas são vigiadas pelo serviço de inteligência e condenados a longas penas de prisão por ameaça à segurança nacional. Os cristãos são vistos como ameaça a segurança nacional no Irã. No Afeganistão, após a volta do Talibã, esse governo voltou, cristãos, que são todos ex-muçulmanos, vivem escondidos. Ser descoberto significa execução ou entrega pelas próprias famílias. Irmãos, essa é a realidade desse mundo afora que nós não valorizamos aqui, com toda a liberdade que nós temos. Enquanto essas pessoas, 388, 390 milhões de cristãos, são perseguidos duramente, mas não abrem mão da sua fé. Aqui, irmãos, não são populações, são cristãos. O nicho cristão. Só cristãos. perseguidas assustadoramente. Nós precisamos olhar para essa situação e ver que a perseguição é real e clamarmos pela misericórdia de Deus sobre a vida desses irmãos. E também, alguns pensam assim: a igreja do Brasil precisa acordar. Senhor, manda uma perseguição, manda uma perseguição. Gente, se você porventura já orou assim ou ora dessa forma, pare em nome de Jesus. Não faça dessa forma. Porque a perseguição mata igrejas, como matou lá na Coreia do Norte. Na Coreia do Norte não existe igrejas evangélicas cristãs. É proibido. Só em ter uma Bíblia você é condenado à morte. Imagine a dificuldade em ser crente, em ser servo de Deus, em lugares tais quais esses. Mas com certeza tem um remanescente de Deus nesses lugares. Amém? Nós, amados, precisamos ficar firmes no Senhor, firmes no Senhor. E olharmos com cuidado a nossa fé em Jesus. Será que nós temos a fé em Cristo suficiente para, quando questionados pelo poder, você falar: eu não abro mão do meu Senhor. Eu não abro mão do meu Deus. Eu não abro mão. Eu prefiro ser jogado no container e ser assado ali no meio daquele deserto do que abrir mão do meu Senhor. Isto é amar a Deus acima da própria vida. Amém? Amados, com esta palavra eu quero chamá-los a atenção para a perseguição da igreja. Perseguidos até o fim. A perseguição sempre foi algo comum no meio da igreja do Senhor. Quando nós olhamos bem lá no início, vemos que os primeiros cristãos foram duramente perseguidos pelos judeus. Olhamos para Jesus e vemos que eles mataram Cristo Jesus. Olhamos para a igreja primitiva e as dificuldades que ela passava. Como foram perseguidos? Mas o Senhor Jesus chama-nos a atenção em João capítulo 16, versículo 33. Nós lemos a afirmativa de Cristo. Ouça só o que Cristo falou. João 16, 33. Cristo disse: falei essas coisas para que em mim vocês tenham paz. No mundo vocês passam por aflições, mas tenham coragem. Eu venci o mundo. Amém? Vamos orar. Meu Deus, muito obrigado pela tua palavra, Senhor. Pelo teu cuidado. Pela honra que nós temos em te servir, em sermos teus servos. Dá-nos a coragem suficiente como estes, espalhados, perseguidos por esse mundo afora, e ou que foram perseguidos, tiveram, Senhor, para permanecerem firmes na tua presença. Senhor, toca em nossos corações, para que nós possamos levá-lo a sério e vivermos condignamente com aquilo que tu queres. Fala aos nossos corações em nome de Jesus. Amém. Aleluias. Queridos, ser servo do Senhor é bênção. Mas prepara-te, porque não é fácil. Servir a Jesus sempre há perseguições. Quando nós olhamos para a igreja primitiva, nós vemos, amados, que aquelas pessoas passaram por momentos tão difíceis, tão complicados. Só que nunca parou essa perseguição. 21 séculos passaram-se e a perseguição continua. O nome de Cristo Jesus, ele impacta o estado, impacta a vida. O nome de Cristo incomoda corações. E nós precisamos nos sentir felizes porque somos de Cristo, porque nós amamos o Senhor, porque o Senhor tem feito coisas maravilhosas na nossa existência. E nós não podemos abrir mão do Senhor. Não abra mão de Deus, igreja. Não abra mão do Senhor. Não permita que coisas menores, insignificantes, faça-os negar o Senhor. Porque muitas vezes nós achamos que, olha, se aparecerem aqui militares e apontarem um rifle para mim e fale: negue Jesus ou você morre, eu não negarei, eu falarei: prefiro morrer. Mas no dia a dia, nas coisas insignificantes da vida, a negativa é presente. E nós precisamos estar atentos a essa realidade, amados, para que possamos prosseguir firmes na presença do Senhor. Se você não é fiel no pouco, na pouca provação, na pouca perseguição, como serias fiel nas grandes provações e perseguições? Se você deixa se levar pelos argumentos insignificantes do diabo, como resistir àquilo que há de machucar a tua carne? Nós precisamos estar atentos a esta verdade. Nós sabemos, irmãos, que nesses últimos tempos o maligno tem levantado-se para perseguir a igreja. Talvez você olhe para as Américas, para a Europa e não veja essa perseguição, mas há lugares nesse mundo que as pessoas padecem porque amam a Cristo. Mas onde o Estado, onde as pessoas não perseguem de forma física, o diabo tem levantado-se com uma perseguição tão terrível quanto aquela, talvez até mais terrível. Porque aquela perseguição, amados, que ocorre nesses países, é algo que afronta o teu ser, a tua carne, mas há uma perseguição maligna que ela é quase invisível, mas presente em nosso dia a dia, que leva as pessoas a deixarem Cristo. E aí está o grande perigo, e nós precisamos estar atentos a esta verdade. Se porventura, amados, viesse uma perseguição tão terrível quanto aquela da Coreia do Norte, você entraria no céu ou não? É preciso pensar nisso, porque a nossa vida é de Cristo Jesus. Amém? Queridos, a perseguição é parte da vida cristã. Quero chamá-los a atenção para o nosso primeiro tópico. A perseguição é parte da vida cristã. Mateus capítulo 5, versículos 11 e 12. Ouça com atenção. Disse Jesus: bem-aventurados são vocês quando por minha causa os insultarem e os perseguirem, e mentindo disserem todo mal contra vocês. Alegrem-se e exultem, porque é grande a sua recompensa nos céus, pois assim perseguiram os profetas que viveram antes de vocês. Palavras de Cristo. E aí? Ouça só a afirmativa de Jesus. Amados, estejam atentos à palavra, porque o Senhor já nos prepara. Ele diz: bem-aventurados é felizes. São vocês quando por minha causa os insultarem, perseguirem, etc. e os matarem. Chega a esse ponto. Ainda diz: alegrem-se, exultem, porque grande é a recompensa dos fiéis. E quando nós olhamos ainda em 2 Timóteo capítulo 3, versículo 12, nós vamos deparar com palavras do apóstolo Paulo, e este soube o que é ser perseguido. Este experimentou as perseguições no seu mais alto grau e morreu em decorrência do Estado perseguindo os cristãos. Paulo diz, 2 Timóteo 3, 12: na verdade, todos que querem viver piedosamente em Cristo Jesus serão perseguidos. Todos que querem, ou seja, não são alguns. Se porventura você deseja viver uma vida segundo Cristo Jesus, prepara-te, a perseguição vem. É certo que em nosso Brasil, provavelmente, você não será preso, morrer talvez jamais, mas tem uma perseguição que ela é terrível, e em instantes vamos falar a respeito dessa situação. Amados, a perseguição não é exceção, ela faz parte do pacote do Evangelho. A partir do momento que você abraçou o pacote do Evangelho, nesse pacote tem um item chamado perseguição. Prepara-te. É por isso que o Senhor diz que devemos estar continuamente preparados, porque ela vem de uma forma ou outra. Todos aqueles que vivem segundo a palavra, segundo Cristo Jesus, serão confrontados mais cedo ou mais tarde. A sociedade há de jogar na tua cara, apontar para você, te zombar, coisa parecida. Certamente há de acontecer, irmãos. Um cristão, queridos, ele precisa incomodar este mundo com seu posicionamento de servo de Deus. O cristão verdadeiro é aquele que não se importa com seus bens, com aquilo que ele tem, mas se importa em agradar a Deus acima de todas as coisas. E 390 milhões de pessoas, mundo afora, são perseguidas porque elas entendem que é melhor obedecer a Cristo do que o homem. Nós precisamos entender essa verdade também. A fidelidade a Cristo, irmãos, ela é inevitável na vida daqueles que querem seguir Jesus acima de todas as coisas. Amém? A perseguição é parte da vida cristã. Está no pacote da vida cristã. Quando você tornou-se servo de Deus, junto com as bênçãos do Senhor sobre a tua vida, veio um item que nós não gostamos dele, chamado perseguição. Prepara-te. 2. A perseguição tem diferentes formas. E aqui está o segredo, amados. A perseguição mostra-se de diferentes formas. 2 Coríntios capítulo 4, versículos 8 e 9. Diz a palavra: em tudo somos atribulados, porém não angustiados. Ficamos perplexos, porém não desanimados. Somos perseguidos, porém não abandonados. Somos derrubados, porém não destruídos. Ouça só as palavras do apóstolo Paulo. O apóstolo Paulo não está dizendo que você vai viver num jardim cheio de rosas, florido, cheio de beijas-flores e coisas assim desse tipo. Mas que o que te aguarda são momentos difíceis. No entanto, quando nós olhamos para o Senhor, amados, mesmo que os momentos sejam tão difíceis quanto esses descritos, nós ficaremos fortes e inabaláveis, porque o Senhor será conosco, como é com aqueles fiéis que preferem morrer. Ontem morreram 11 pessoas porque amaram Jesus acima da própria vida. Oh, glórias! E esses passaram por provações, passaram por torturas. Sim, torturas. Muitos morreram de fome, outros esmagados, outros na pior situação que você possa imaginar. Mas hoje estão na glória com o Todo-Poderoso. Aleluias! E esse é o fim da nossa vida. Quando nós observamos a perseguição, amados, é possível vermos três aspectos. A perseguição física é aquela violência que é comum nesses países citados. Pessoas são presas, pessoas são castigadas, pessoas são torturadas e vai por aí. É a violência física, é o teu corpo que é tocado e machucado. Vemos ainda a perseguição social, amados. A perseguição social, essa é muito comum aqui em nosso Brasil. Creio eu que todo servo de Deus, de uma forma ou outra, já passou ou passa por ela. São a rejeição, as zombarias, são as dificuldades que aparecem. Quando você fala, eu sou de Cristo Jesus, a pessoa já olha de lado para você e opta por aquele que não é servo do Senhor. Imagino eu que você talvez já tenha uma experiência similar ou, quem sabe, já viu coisa parecida. Esta é uma perseguição social que é muito comum em nosso Brasil. Mas a pior dela, irmãos, a pior perseguição, eu acho que essa perseguição é até pior do que a perseguição física. Porque a perseguição física, ela te coloca no preto, no branco. Você está preso por quê? Porque eu amo Jesus. Você está sendo castigado por quê? Eu amo Jesus. Torturado? Porque eu amo Jesus. Condenado à morte, porque eu amo Jesus. Mas existe uma perseguição que ela é terrível. É a perseguição espiritual. E essa aqui no Brasil é tão comum, mas tão comum. E essa perseguição, amados, ela não toca na nossa carne, mas ela rouba a alma do homem. Ela afasta, em definitivo, o homem da presença do Senhor. A perseguição espiritual, ela vem de muitas formas nesses últimos tempos. São os falsos profetas que pregam uma mensagem contrária à palavra de Deus. São as heresias comuns. São princípios errados. As pessoas absorvem esse princípio e elas são afastadas de Deus, porque não observaram a palavra e aquilo que a Bíblia diz. Ah, mas ele é crente, pastor. Ele está na igreja. O fato de alguém ser crente e estar na igreja não quer dizer muita coisa. Eu acho que antes não fosse. O diabo, irmãos, ele conhece Deus de verdade. Ele crê em Deus. Ele sabe que Deus existe. Ele vê Deus. Entende? mas é impossível a ele a conversão e um dia a mudança, porque sobre ele já está o destino eterno traçado pelo Senhor. No entanto, nós temos visto que as pessoas aqui, eu sou de Deus, eu estou na igreja, eu estou isso, aquilo todo, mas não querem viver a verdade do eterno, e isso não é gratuito, é o inimigo plantando no coração a heresia, é o inimigo afastando o homem de Deus, é o inimigo levando o homem para o engano cada dia pior. E as pessoas vão de morrer sem Jesus, achando que estão servindo a Cristo Jesus. Nós temos visto ainda, irmãos, a apostasia. Quantas igrejas apóstatas têm surgido nesses últimos tempos? É assustador a apostasia. As igrejas que abandonaram a palavra, inventaram princípios, doutrinas, e estão vivendo esses princípios e doutrinas como se fosse a palavra de Deus. Apostataram, longe do Senhor estão, mesmo com toda uma aparência, com um cheiro de cristãos, com a aparência de cristãos, enfim. Mas não tem o cerne, o Espírito de Deus, porque deixaram a palavra e vive longe. Vemos ainda a confusão religiosa dos últimos tempos. A confusão religiosa. Hoje, pastor é sinônimo de ladrão. Ah, lá vai um pastor, lá vai um ladrão, ladrão de dízimo. Sabe por quê, irmãos? É o diabo perseguindo, é o diabo plantando isso na cabeça das pessoas, é o diabo roubando as pessoas de diante do Senhor, porque elas criam uma rejeição natural a tudo aquilo que chama-se protestante, evangélico ou similar. É o diabo, irmãos. Mas, além desses falsos profetas que ensinam tudo de errado, há algo que o ser humano desenvolve no seu coração chamado indiferença. A indiferença não vem de Deus, igreja. A indiferença é perseguição do diabo. É ele que planta no coração do homem, tanto faz se eu vou ou não vou, tanto faz se eu leio a Bíblia ou não, tanto faz se eu oro ou não, tanto faz se eu jejuo ou não, tanto faz se eu frequento a igreja ou não. E a indiferença reina. E junto com a indiferença vem o esfriamento espiritual. A Bíblia chama-nos a congregarmos, a lermos a palavra, a vivermos segundo o Espírito Santo de Deus. A palavra chama-nos para essa realidade. E se porventura alguém vive contrário a isso, não é gratuito. É o espírito maligno que vai plantando no coração das pessoas este princípio. Eis uma perseguição. Ela não prende ninguém, não mata ninguém, mas não permite que as pessoas entrem no céu. E esse é o objetivo das nossas vidas. E essa perseguição é terrível, porque ela é um tanto quanto, às vezes, invisível, às vezes nós não a sentimos, é preciso estarmos atentos a esta realidade. Amém? A perseguição é parte da vida cristã, crê nisso. Se você é servo do Senhor, prepara-te. Ainda, há diversas formas de perseguição. Em alguns países, morrem porque tem fé, porque amam a Jesus. Outros, nós vemos que é o maligno que afasta as pessoas, inserindo em seus corações princípios equivocados. Nosso terceiro tópico: Deus não nos abandona na perseguição. Portanto, creio eu que agora vocês têm ciência que a perseguição é uma realidade. Mas no meio das perseguições, nos momentos mais difíceis, nós não somos abandonados pelo Senhor. Romanos capítulo 8, versículos 35 a 37. Quem nos separará do amor de Cristo? Eis uma pergunta. Quem nos separará do amor de Cristo? Será a tribulação, ou a angústia, ou a perseguição, ou a fome, ou a nudez, ou o perigo, ou a espada? Como está escrito, por amor de ti somos entregues à morte continuamente. Fomos considerados como ovelhas para o matadouro. Em todas essas coisas, porém, somos mais que vencedores por meio daquele que nos amou. Oh, glórias! É para nós glorificarmos o nome santo de Deus, amados. Porque o Senhor, nos momentos difíceis, Ele está conosco. Nos momentos da perseguição, o Senhor está conosco. O Senhor é aquele que não nos deixa. O Senhor é aquele que não nos abandona. O Senhor é aquele que nos fortalece, que enche o nosso coração de vigor, de alegria, de fervor, por amá-lo acima de todas as coisas. E às vezes, amados, no meio dessas perseguições, nós nos aproximamos do Senhor porque nós somos conscientizados que o inimigo tem afastado. E voltamos-nos para o Todo-Poderoso. Mas uma coisa é certa, irmãos, a igreja jamais será derrotada. A igreja jamais será derrotada, porque o Senhor é o Senhor da igreja. Nós temos que olhar para o Senhor todos os dias da nossa vida, louvá-lo por tudo quanto Ele tem feito e agradecê-lo por nos guardar, nos proteger e nos envolver com Sua graça e com Sua misericórdia. Amém? Como nós vimos na palavra, amados, Deus não nos promete ausência de dores, mas a sua presença na nossa vida. E se você fizer uma análise desde o início, você há de ver que a dor é uma presença constante na vida daqueles que amam a Cristo. Sempre foi dessa forma. E nós precisamos, talvez, nos questionarmos nesse momento: será que eu estou pronto para morrer por Cristo Jesus e de fato? Será que você está pronto para seguir com Cristo? Ou já perdeu? Tudo isso, irmãos, é para que nós possamos refletir. Nosso quarto tópico: a perseguição não para a igreja. Nada para a igreja do Senhor. Nesses países que nós citamos, Coreia do Norte, Somália, Líbia, Eritreia, entre outros, a perseguição não para, A perseguição aumenta, mas os servos de Deus estão ali firmes, fortes, não abrem mão do Senhor. Prefere ver seu sangue derramado do que perder a salvação, e esta é a verdade. Atos capítulo 8, a partir do versículo 1 até o 4. Atos 8, de 1 a 4, ouçamos a afirmativa de Lucas. Atos 8, de 1 a 4 diz: naquele dia teve início uma grande perseguição contra a igreja em Jerusalém. Todos, exceto os apóstolos, foram dispersos pelas regiões da Judéia e de Samaria. Alguns homens piedosos sepultaram Estevão e fizeram grande lamentação por ele. Saulo, porém, queria destruir a igreja. Indo de casa em casa, arrastava homens e mulheres, lançando-os na prisão. Enquanto isto, os que foram dispersos iam por toda parte pregando a palavra. Oh, glórias! Irmãos, é interessante como o Espírito Santo trabalha o coração das pessoas. Eu quero chamá-los a atenção para esse texto. Nesse texto, irmãos, nós vemos que a perseguição teve início ali em Jerusalém. A perseguição era terrível, Saulo era um homem terrível, era um rabino, alguém que conhecia profundamente a lei, defendia o judaísmo, e ele entendia que era preciso dar cabo aos cristãos, persegui-los, matá-los, para que esta nova religião não fosse à frente, não seguisse em frente. E a palavra diz, amados, que muitos morreram por Cristo Jesus. Muitos entregaram a sua vida. E faz referência a Estevão. Estevão foi o primeiro mártir da igreja cristã. É considerado o primeiro mártir. Mártir é aquela pessoa que sofre torturas, perseguições e chega à morte. Estevão, um diácono, um dos sete diáconos escolhidos, ele foi assassinado pela perseguição à igreja. E essas pessoas, mesmo vendo a dificuldade, irmãos, não abriram mão de Deus. Eles viram que Estevão foi apedrejado. Eles consideravam que Estevão blasfemava contra Deus e Moisés. Mas esta não era a realidade. Estevão apenas amava o Senhor a ponto de entregar a sua vida ao Todo-Poderoso. A perseguição, amados, ela não destruiu a igreja, e nós conhecemos a história e sabemos que a igreja persistiu. A igreja não morreu, Mesmo Saulo perseguido de forma terrível a igreja. Mas chegou um ponto que o Senhor mudou a sorte de Saulo. E ele foi transformado. Em vez de perseguidor, tornou-se perseguido e morreu como mártir ali em Roma. Veja como são as coisas. Nós temos que mudar a nossa rota. Talvez você esteja me ouvindo hoje, esteja vivendo no pecado, fazendo coisas que é uma traição ao Senhor, não tem a tua fé firmada no Todo-Poderoso. Chegou o tempo de uma mudança. Saulo mudou. Ele foi tocado pelo Espírito Santo de Deus. E o Senhor transformou profundamente aquela vida. E ele tornou-se o apóstolo plantador de igrejas, perseguido. Onde quer que ele ia, a perseguição estava presente na sua vida. Mas é assim que o Senhor faz, amados. E quando nós observamos um pouco da história, não aquela que está na Bíblia, mas a história geral, nós vemos que a igreja primitiva, ela foi perseguida até o quarto século. Até quase o ano 400. Iniciou-se com a perseguição judaica, onde os cristãos foram perseguidos, alguns assassinados, porque não abriram mão do Messias. Na sequência veio Nero, o imperador Nero, esse homem terrível, inimigo dos cristãos. Ele assassinou milhares e milhares de cristãos. Diz a história que esse camarada pegava os cristãos, amarrava em estacas, enchia-os de pinche, molhava os cristãos com pinche e incendiava. As pessoas morriam queimadas, jogadas aos leões e tantas outras situações. Nero foi um grande perseguidor, matou muitas pessoas. Vemos ainda, irmãos, que no decorrer, lá pelo século II, a perseguição ela foi intensa também. Era ilegal ser cristão, era preciso seguir a religião do império. E veio as perseguições gerais lá pelo século III, em que cristãos foram forçados a deixar de seguir a Jesus ou morrer, porque era preciso sacrificar os deuses do império. Preferiram morrer em nome de Cristo Jesus. Lá pelo ano 313 aproximadamente, eis que Constantino legaliza o cristianismo. A perseguição amenizou. Já era possível ser cristão no Império Romano sem ser perseguido. Com certeza. Mas, no fim dessa idade, irmãos, no fim da igreja primitiva, veio a Idade Média. E quando você lê a história, você há de ver que a igreja, que era a instituição misturada com o Estado, perseguia de forma feroz os cristãos. Matava os cristãos. Torturava os cristãos. Era proibido ter uma Bíblia. Era proibido andar e falar de Cristo. E olha que a Bíblia não era como a nossa. Era cara. Era pergaminhos. Era manuscrita. E era muito cara. Mesmo assim, essas pessoas eram perseguidas e levadas a renunciar à fé em Jesus. E absorver os dogmas, as doutrinas que a igreja desejava que todos seguissem. E essa perseguição, ela se estende praticamente até os nossos dias. Depois veio a reforma. Graças a Deus pela reforma, o grande avivamento, houve uma mudança, mas a perseguição continuou. Chegamos no século XX, a perseguição presente. Talvez não tão intensa quanto no passado, mas presente. E a perseguição religiosa, a perseguição espiritual é uma verdade presente em nossos dias. Com essa palavra, igreja, eu quero chamá-los a atenção para que vocês entendam, para que nós possamos entender que nós não estamos como turistas sobre a face da terra. Se você é servo de Deus e tem um crachá, servo de Deus, prepara-te, porque os momentos difíceis virão, sejam eles de forma física ou de forma espiritual, mas você será perseguido. É preciso estarmos com nossos ouvidos abertos àquilo que a palavra diz à igreja. A palavra de Deus é o centro da nossa vida. E se nós não observarmos a palavra, irmãos, certamente vamos nos deixar levar pelas falsas doutrinas dos últimos tempos. Isso significa que nós seremos vencidos pela perseguição instituída pelo maligno. O que o maligno quer é afastá-lo de Deus. E todas as vezes que você abraça uma forma que te afasta do Senhor, é o inimigo vencendo. Fique atento a esta verdade. Amém, igreja? Amados, seremos perseguidos até o fim. Não há a menor dúvida quanto a isto. A igreja é perseguida hoje, sim. Em nosso Brasil, graças a Deus, talvez não com rigor que em alguns países como citados. Mas não te esqueças, são quase 400 milhões de pessoas que neste momento estão presas, sofrendo, torturadas, com fome, momentos difíceis, porque amam a Jesus. Ou amaram Jesus acima de todas as coisas. E nós, até que ponto amamos a Cristo? Tudo isso é para nós refletirmos, analisarmos o nosso amor para com Cristo e tomarmos um posicionamento diante do Eterno. E este posicionamento verdadeiro e real. Nós sabemos que nesses últimos tempos as pessoas já não querem o verdadeiro Evangelho. Porque sempre foi assim, irmãos. Todas as vezes que abraça-se o verdadeiro Evangelho, as perseguições surgem. Como o nosso Brasil, o Estado não persegue. A sociedade aponta para você. E o inimigo, ele move de uma forma a que as heresias e outras práticas erradas, doutrinas erradas, sejam inseridas no coração do homem. Amém? Fiquem atentos a esta verdade. Nós vamos orar. Meu Deus, eu te louvo, Pai, pelas nossas vidas, porque reconhecemos a tua soberania sobre a nossa existência.

0: conosco em nossos momentos de perseguição, em nome de Jesus, amém, aleluias. Amém, amados? Perseguidos até o fim. Essa é a realidade de todo servo de Deus. Não te enganes. Amém? Que Deus nos abençoe.
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aquele que é poderoso para fazer tudo muito mais abundantemente além daquilo que pedimos ou pensamos, segundo o poder que em nós opera. A esse seja a glória na igreja e em Cristo Jesus, por todas as gerações, para todos sempre. Amém. Efésios 3, 20 e 21.

Jesus, porém, ouvindo, disse-lhes: não necessitam de médicos sãos, mas sim os enfermos. Eu não vim chamar justos, mas pecadores. Marcos 2:17.

0: Amém? Glória a Deus. Glória a Deus. Glória a Deus. Glórias ao Senhor. Eu faço parte disso.
1: Al que es digno de recibir la gloria.

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1: Vamos meditar na palavra de nosso Senhor e Salvador Jesus. Abramos a Bíblia em Filipenses capítulo 3, versículos 10 e 11. Ouçamos as palavras do apóstolo Paulo à igreja que se encontrava na cidade de Filipos. Ouça com atenção. Tudo o que eu quero é conhecer a Cristo e sentir em mim o poder da sua ressurreição. Quero também tomar parte nos seus sofrimentos e me tornar como ele na sua morte, com a esperança de que eu mesmo seja ressuscitado da morte para a vida. Irmãos, quando nós lemos os textos do apóstolo Paulo, nós com certeza somos edificados. São textos ricos que nos orientam, que nos ensinam o caminho no qual devemos andar, a forma adequada para estarmos aos pés de Cristo Jesus. O apóstolo Paulo, irmãos, foi um homem profundamente usado pelo Espírito Santo de Deus. Um homem que viveu experiências tão extraordinárias, tão maravilhosas, tão profundas com Deus, e ele conseguiu colocar no papel estas experiências, e são válidas para nós, para hoje, para os dias atuais. Todas as vezes que nós mergulhamos na palavra do Senhor, ouvimos a voz do Espírito Santo, nós somos edificados, nós somos levados a crescer na presença do Mestre Jesus. E o crescimento, com certeza, irmãos, precisa ser o nosso objetivo de vida. Você precisa querer crescer na presença do Senhor. Você precisa querer ser grande na presença do Todo-Poderoso, não diante dos homens, não é esse o objetivo, mas sim sermos à altura, à estatura do varão, à estatura de Cristo. Este é um alvo de vida que devemos cultivar, é um alvo que devemos cultivar em nossas vidas, querermos alcançar a estatura de Cristo Jesus, sermos semelhantes a Cristo, vivenciarmos as experiências de Cristo Jesus de uma forma intensa, de uma forma poderosa, de uma forma real. Amados, nós precisamos, com urgência, buscar esta realidade para os nossos corações. Nós precisamos cada dia buscar esta verdade do Senhor para as nossas almas, porque quando nós as buscamos, nós receberemos do Senhor a direção, receberemos de Deus a direção para que possamos prosseguir, para que possamos andar, para que possamos ser usados pelo Mestre, usados pelo Criador, para que sejamos instrumentos úteis nas mãos do Mestre Jesus. Amém. Eu preciso querer cada dia mais aprofundar-me nesse conhecimento. Eu preciso querer cada dia mais saber aquilo que o Senhor deseja de mim e colocar a minha vida numa situação tal que o Espírito possa usar-me, que o Espírito possa usar-me. Esse deve ser o objetivo de cada um de nós, irmãos. Sermos usados pelo Espírito Santo de Deus. E eu quero falar para você que ouve esta palavra, o apóstolo Paulo também pensava dessa forma. Um dos objetivos de vida do apóstolo Paulo era satisfazer o chamado de Deus na sua vida, era satisfazer a vontade do Senhor, e ele queria a cada dia mais estar à altura para melhor servir o Todo-Poderoso no reino. E no texto que nós lemos, o apóstolo Paulo diz: tudo o que eu quero é conhecer a Cristo. Tudo o que eu quero é conhecer a Cristo. Veja, irmãos, o apóstolo já tinha um conhecimento tão grande do Senhor, mas ao escrever esta carta, ele ainda insiste, eu quero é conhecer a Cristo. Tudo o que eu quero é conhecer o Senhor. Esse deve ser um desejo intenso de nossos corações, conhecer a Cristo, nos colocarmos cada dia mais na direção do Senhor, nos deixarmos levar por Ele, nos deixarmos envolver por Ele, estarmos realmente refletindo a glória de Deus na nossa existência. Quando eu quero Cristo, quando eu desejo ardentemente Cristo, eu vou procurar adequar-me à vontade dEle. O meu viver não mais será segundo o meu querer, não mais segundo a minha vontade, mas o meu viver será segundo a vontade do Senhor. Tudo quanto farei, farei para honrar, para glorificar o nosso Senhor e Salvador. Esta é a meta que devemos cultivar na nossa existência, um conhecimento pleno do Senhor. E eu quero afirmar para ti, talvez você não vá conhecer o Senhor na totalidade, provavelmente não. Isso só lá na glória. Na glória, com certeza, estaremos com o Mestre, teremos a mente de Cristo Jesus, seremos semelhantes ao Mestre. E certamente o conheceremos profundamente, profundamente, estaremos na eternidade com Ele. Mas enquanto aqui na Terra é possível conhecer o Senhor de uma forma progressiva, de uma forma progressiva. Nós conhecemos o Senhor dia após dia. Cada dia que você se dedica ao Mestre, cada dia que você entrega teu coração para o Mestre, cada dia que você se deixa mover pelo Espírito Santo do Senhor, é um aprendizado a respeito do Senhor, é um aprendizado a respeito de Cristo. E esse aprendizado, amados, nos faz parecidos com Cristo Jesus. Teremos a face, teremos o caráter, teremos as ações de Cristo. A semelhança de Cristo será uma verdade na nossa vida. Mas é uma luta, irmãos. Sim, é uma luta contínua, porque precisamos resistir todas as tentações, resistir à ação da carne, toda forma de pecado, toda a opressão do maligno. É preciso que haja uma resistência. Precisamos resistir o mal. Resistir o mal. A Bíblia diz que devemos resistir o inimigo e ele fugirá, ele se afastará de nós. Essa resistência, queridos, só é possível quando nós estamos em comunhão com o Todo-Poderoso, quando nós estamos em unidade com o Criador. E eu quero afirmar para você que ouve esta palavra, você que talvez se ache muito pequeno, sim, ah, eu sou pequeno, ah, eu sou uma pessoa insignificante, ah, ninguém me vê, isso, aquilo, outro. A tua autoestima está lá no chão, pisada, pisada no chão. É possível que tu sejas um homem, uma mulher, um jovem, usados pelo Senhor. É possível, irmãos. O Eterno usa aquele que coloca-se à disposição dele, independente da condição social, da condição eclesiástica, ou até dos estudos. O Senhor, irmãos, não está necessariamente à procura de doutores, de pessoas que possuem um diploma na parede, mas o que o Senhor procura são homens, são mulheres, são jovens cheios do Espírito, que têm o seu coração aberto para o mover de Deus, que têm o seu coração aberto para o mover do Espírito Santo de Deus. E eu quero afirmar para você que está sentado, está sem uma expectativa de vida no reino, sem uma expectativa de vida. Acha que está muito bom a forma que você está? Não, não está, irmãos, não está. A nossa busca pelo conhecimento, pela presença, pelo enchimento do Espírito, pelo revestimento do Espírito Santo, precisa ser contínuo. Nós não vamos chegar ao ápice, não, não vamos chegar. Nós vamos até os nossos últimos dias crescendo, crescendo, crescendo sem parar. Amém? Enquanto aqui na Terra é uma vida de aprendizado, de conhecimento, de crescimento na presença do Senhor. Para o Eterno não existe doutores, mas existe homens, mulheres que se deixam mover pelo Espírito Santo do Senhor. O interessante, amados, que para pregar seu Evangelho, não necessariamente você precisa ser extremamente culto, não necessariamente. Mas o que tu precisas é ser extremamente santo.

obras maiores farão, obras maiores farão. Entenda isso, querido, mas tudo isso parte do princípio de conhecermos o Senhor, de vivermos as verdades incontestáveis do Mestre no nosso dia a dia. Vivermos Deus de forma intensa, vivermos Deus de forma intensa. Viva Deus de forma intensa, viva Deus de forma intensa. Cuidado para que você não esteja vivendo a religião, mas não esteja devidamente vivendo Cristo. Muitas vezes, irmãos, as pessoas estão vivendo a religião, mas não estão vivendo Cristo Jesus verdadeiramente. Não estão vivendo Cristo verdadeiramente. Nós não podemos cair nessa inversão de valores. É preciso viver Cristo verdadeiramente e, com Cristo no coração, talvez está dentro de uma religião. Mas o que importa é a comunhão verdadeira com Cristo. E é isso que o apóstolo Paulo desejava e é isso que o apóstolo Paulo deixa para nós. Ele afirma, tudo o que eu quero é conhecer a Cristo. Tudo o que eu quero é conhecer a Cristo. Que seja esta a nossa meta, que seja este o nosso objetivo. E ele continua dizendo, tudo o que eu quero é conhecer a Cristo e sentir em mim o poder da sua ressurreição. E sentir na sua vida, no seu dia a dia, o poder da ressurreição de Cristo. Amados, quando Cristo ressuscitou, ele cumpriu diversas profecias que apontavam para o Messias. Ele cumpriu tudo aquilo que a palavra falava a respeito do Messias. E ele abriu a porta de comunhão do homem com Deus, uma comunhão direta do homem com Deus. O poder da ressurreição, amados, é estarmos cheios do Espírito, e nos deixarmos mover pelo Espírito Santo de Deus. Ao observarmos os escritos do apóstolo Paulo, por exemplo, entre outros, nós vemos que foram homens que se deixaram mover pelo Espírito. O Espírito os enviou às cidades a pregar o Evangelho. O Espírito Santo deu-lhes o poder, a autoridade para manifestar a graça do Senhor, manifestar o poder, a glória de Deus onde quer que eles estavam. Esta, irmãos, também é uma busca que deve ser nossa, a busca pelo poder da ressurreição, sermos cheios da autoridade do Todo-Poderoso, sermos cheios da verdade bíblica. Quando a Bíblia diz que obras maiores faríamos, se impuséssemos as mãos, as pessoas seriam curadas, demônios expulsos. Isto é para nós hoje, amados, é para nós. É a manifestação do poder de Cristo Jesus. É a glória do Senhor que envolve aqueles que são fiéis. E nós, para pregarmos o Evangelho, devemos buscar este enchimento, esta autoridade, esta proximidade com o Todo-Poderoso. Nós não podemos viver, irmãos, viver um Evangelho vazio. Um evangelho sem Cristo, nós não podemos viver este evangelho. É evidente que hoje prega-se um evangelho no qual Cristo Jesus não está entronizado. Sim, as igrejas aposentaram a Cristo. As igrejas colocaram em primeiro lugar no evangelho uma série de situações, sinais, curas, milagres, dízimos, ofertas e vai por aí. Hoje o que está sendo ensinado em muitas igrejas é a busca pela satisfação da carne. As pessoas já não buscam Deus porque amam o Senhor, mas buscam Deus porque são ensinados que Deus é aquele que pode abençoá-los com toda sorte de bênçãos. E eles buscam a bênção, mas não buscam o abençoador. Evidentemente, irmãos, que o poder do Senhor é verdadeiro, é intenso, e que o Senhor abre as portas do céu sobre aqueles que são fiéis. Sim, é bíblico, está na palavra, mas nós não podemos inverter esta ordem, a fidelidade que é proveniente do conhecimento de Deus, esta fidelidade precisa estar dentro de nossos corações. Quando eu sou fiel ao Senhor, eu vou viver em santidade. Quando eu amo o Senhor, vou viver em santidade. Quando eu quero fazer a obra de Deus, eu vou viver em santidade. Quando eu quero ser usado pelo Espírito Santo, eu vou viver em santidade. É assim que deve

0: dizer, esta é a ordem natural dos fatos, e foi assim que o apóstolo Paulo viveu, irmãos. Ele tinha uma vida de comunhão intensa com o Todo-Poderoso, ele buscava a presença do Senhor de forma intensa, de forma muito grande, ele mergulhava nas águas do Espírito, deixava-se envolver pelo Espírito Santo de Deus. É claro, irmãos, que esta busca, a busca pelo conhecimento e pelo poder da ressurreição, ela exige de nós, a cada um de nós, ela exige que abdiquemos uma série de situações. Algumas coisas ficarão em segundo plano na nossa existência. Nós não teremos como, irmãos, vivenciarmos algumas situações que são comuns hoje aos homens. Mas é preciso fazermos uma opção, escolhermos aquilo que nos é interessante. Escolhermos aquilo que nos é interessante e, consequentemente, é a vontade do Senhor. A vontade de Deus deve imperar na nossa existência, deve imperar. Nós precisamos, claro, abdicar, irmãos, deixar em segundo plano ou até jogar na lata de lixo diversas situações que nos são interessantes porque não são interessantes para o Senhor. E eu quero chamar você a atenção, a você que me ouve. Quais as tuas ações que roubam o lugar do Senhor? Quais as atitudes que roubam o lugar do Senhor na tua vida? Para, reflita. Eu quero afirmar que o primeiro lugar da tua vida é para o Senhor, é para Deus. Nunca esqueça disto. Deus, Ele está no primeiro lugar. Nas tuas prioridades, primeiro lugar, Deus. Satisfazer Deus, ser santo, puro, cheio do Espírito, viver em comunhão íntima com o Criador. Tudo isso faz parte da primeira prioridade da nossa vida, que é desenvolver a vontade do Senhor de uma forma intensa, de uma forma verdadeira, de uma forma real no nosso dia a dia. Mas se estivermos colocando outras situações lá no alto da nossa lista de prioridades, isso significa que nós não estamos seguindo o exemplo do apóstolo Paulo, que desejava conhecer o Senhor e ter o poder da ressurreição. Se houver no primeiro lugar, se estiver no alto da tua lista de prioridades, situações que não seja servir ao Eterno, você com certeza não vive segundo aquilo que Paulo vivia, porque o desejo maior do apóstolo Paulo era estar em comunhão com o Todo-Poderoso. Mas o apóstolo não parou apenas em querer conhecer o Senhor e receber o poder advindo da sua ressurreição. Ele também queria tomar parte nos sofrimentos, de Cristo. Nos diz o texto, Filipenses capítulo 3, versículo 10. Tudo o que eu quero é conhecer a Cristo e sentir em mim o poder da sua ressurreição. Quero também tomar parte nos seus sofrimentos e me tornar como Ele na sua morte. Veja, amados, a vida com Cristo, a caminhada com Cristo Jesus, em algumas situações, ela produz sofrimento. Sofrimento para a nossa carne. Não que nosso espírito esteja abatido, que nosso espírito esteja entristecido. Não, não é isto. Porque você pode estar sofrendo, você pode estar passando por uma situação muito difícil e estar totalmente feliz, alegre com o Espírito Santo de Deus no teu coração. Mas, quando nós queremos servir a Cristo verdadeiramente, amados, algumas situações, elas tocam na nossa carne, elas tocam na nossa vida, elas tocam nas nossas vidas. Mas nós não podemos desistir, mesmo que se torne difícil, Aqueles que são fiéis ao Senhor, eles precisam viver segundo Deus. E isso em todos os aspectos da sua existência. Em todos os aspectos da sua vida, seja na sua vida social, na sua vida profissional, na sua vida como servo do Senhor, nós precisamos observar a vontade do Senhor e permitir que a glória de Deus se manifeste em todas as nossas ações. Mas se eu vivo e ou pratico alguma coisa que desagrada ao Senhor, alguma coisa que não é agradável a Deus, talvez em decorrência do trabalho, da minha colocação social, enfim, seja qual for o motivo, eu estarei afastando-me de Cristo. Mas eu preciso entender que que por Cristo eu preciso sofrer, mesmo que seja o desemprego, mesmo que seja a rejeição da sociedade e da família, mesmo que seja outra consequência qualquer, mas por amor a Cristo, eu não posso deixar aquilo que é do céu para satisfazer a minha carne, para satisfazer as minhas necessidades. Não há nada mais importante, amados, nada mais importante. A realidade é essa, não há nada mais importante. Cristo Jesus é o que há de mais importante. E nós precisamos abrir a nossa mente, pelo menos pedir ao Espírito Santo de Deus que nos dê esse discernimento. O discernimento para entendermos, para compreendermos que não existe sobre a face da terra nada que seja mais importante. Nada que seja mais importante. E quando nós recebemos essa direção do Espírito, provavelmente vamos passar por algumas adversidades, alguns problemas, talvez de ordem profissional, de ordem social, ou em outra situação qualquer da vida. Sim, talvez passaremos por alguns problemas, porque muitas vezes, irmãos, aquilo que vamos fazer não está em conformidade com a vontade do Senhor. E como servos que observamos a Deus em primeiro lugar na nossa vida, nós não vamos praticar. Nós não vamos nos dobrar àquela situação. E isto pode te custar uma demissão do teu trabalho. Isto pode custar a rejeição social ou da tua própria família. As pessoas poderão olhar para você e não aceitar que você deixe determinadas situações só porque ama a Cristo, só porque é servo do Senhor. Mas eu quero afirmar para vocês que o apóstolo Paulo sujeitou-se por completo a esta realidade. Ele abriu mão de tudo quanto tinha. Ele abraçou a causa de Cristo, mesmo que esta causa trouxe sofrimento à sua vida. Sim, ele abraçou a causa de Cristo, ele abraçou o Senhor, ele deixou a família, deixou talvez a comunhão com aqueles que eram importantes ali na cidade na qual ele vivia. Com certeza perdeu muitos amigos, perdeu aquela comunhão que tinha com o sacerdócio, com as pessoas de alto poder. Ele perdeu essa comunhão porque ele era perseguidor e tornou-se perseguido, e ele mesmo diz isto. Quando você lê Gálatas, por exemplo, você vê o apóstolo Paulo expondo essa questão de uma forma muito clara, que a opção dele por Cristo Jesus custou-lhe muita coisa, mas o que ele tinha hoje era surpreendentemente melhor, era extraordinariamente melhor do que aquilo que ele tinha enquanto estava vivendo no pecado, vivendo nas trevas, como perseguidor, como um homem sem Cristo Jesus na sua vida. O apóstolo Paulo teve a experiência de viver muito bem, mas ele sabia que a vida, mesmo que seja boa, excelente, que tenhamos o reconhecimento do homem, sem o reconhecimento de Cristo Jesus, para nada serve. É perder tempo sobre a face do universo. É perder tempo. O homem que deseja ganhar sua vida, ganhar sua alma, necessita entregar-se por completo ao Todo-Poderoso, conhecer a Cristo, sentir o poder da ressurreição e estar pronto para sofrer pelo Todo-Poderoso. Mas ainda no versículo 11 de Filipenses capítulo 3, o apóstolo Paulo continua dizendo: com a esperança que eu mesmo seja ressuscitado da morte para a vida. Esta é a verdade que nós precisamos para nossas almas. Esta é a esperança que precisamos cultivar na nossa vida. Já quando você aceita Jesus, você renasce, a tua vida torna-se nova, o Senhor te ressuscita lá do pecado, te faz uma nova criatura. Mas um dia estaremos se encontrando com o Todo-Poderoso, passaremos também pela ressurreição que nos conduzirá para a glória, para o reino eterno. Esta é a nossa esperança. Esta é a nossa esperança, irmãos. Nós precisamos nos alegrar com esta possibilidade, nos alegrar e nos deixar envolver com o Espírito Santo de Deus. Irmãos, muitas pessoas não conseguem se alegrar com esta esperança. Muitos que me ouvem neste momento não conseguem alegrar-se com esta possibilidade. Não conseguem. Alguns não conseguem alegrias com a possibilidade da ressurreição e estar com Cristo lá nos céus. Não se alegram com isso. Sabe por quê, queridos? Em muitos casos, porque não dão liberdade para o Espírito trabalhar o coração. Não dão liberdade para o Espírito trabalhar. é necessário que sejamos sensíveis à voz do Espírito. O homem que é cheio do Espírito Santo de Deus, consequentemente, é sensível à voz do Espírito. Mas, se eu não sou sensível à voz do Espírito, como posso ser cheio do Espírito? Mesmo que você faça campanha, que você faça doações, ofertas, dízimos, que você suba ao monte, que você, enfim, que você faça uma série de situações em busca disso. Se não houver um doar-se, um entregar-se, um dar-se por completo para o Todo-Poderoso, não serás cheio do Espírito, não serás. O Eterno quer que você entregue teu coração para Ele, entregue tua vida para Ele. E quando o homem entrega a vida, irmãos, quando o homem entrega a vida para o Todo-Poderoso, e isso de fato, quando ele abre as portas do coração para o Senhor, escancar as portas, sem limitações, quando o Eterno entra no teu viver, a Bíblia diz que nós seremos habitação do Espírito Santo e seremos assim transformados em templos do Espírito, irmãos. E como templos do Espírito, homens, mulheres, jovens, cheios do Espírito Santo, impossível não sentirmos alegria na possibilidade de estarmos eternamente nos céus, e ou de vivenciarmos as verdades do Senhor no nosso dia a dia, é impossível, porque faz parte, abre aspas, do pacote, fecha aspas, do servo de Deus, do servo do Senhor. Quando nós somos de Cristo verdadeiramente, faz parte desse pacote de sermos servos do Senhor, a alegria do Espírito Santo, o contentamento do Espírito Santo, o mover do Espírito, o poder do Senhor também na nossa existência. E é desta forma que vivemos, irmãos. A nossa alegria estará em satisfazer o Senhor. A nossa alegria estará em fazer aquilo que é da vontade do Todo-Poderoso. Vivermos o pecado não mais é um prazer para nós, porque nós sabemos que não agrada o Senhor, mas o nosso coração tem só um objetivo: agradar a Deus acima de todas as coisas. É isto que nós precisamos cultivar em nossos corações, uma esperança verdadeira em vivenciarmos Deus hoje no nosso dia a dia e, lá no futuro, nos céus, estarmos eternamente com Ele. Eternidade após eternidade, eternidade após eternidade. Mas, amados, busquemos conhecimento de Deus, busquemos conhecer a Cristo Jesus. Sem conhecer a Cristo, é impossível vivenciarmos as suas verdades. E eu quero afirmar para você que me ouve neste momento, leia muito a Bíblia, leia a palavra do Senhor, medite na palavra, fale para o Espírito de Deus: Senhor Espírito, abra meu entendimento, abra minha compreensão, faça-me entender a palavra, revela-me a palavra, para que eu tenha entendimento e que assim melhor eu possa servir o Criador. Precisamos orar desta forma, irmãos. Todas as vezes que nós formos meditar na palavra do Eterno, precisamos orar e pedir a direção, o discernimento do Espírito Santo de Deus. E lembre-se, quando nós meditamos na palavra, o conhecimento do Senhor entrará no nosso coração. O Espírito Santo de Deus trará a revelação que nós precisamos. Mas precisamos ainda associar a essa busca o jejum. O jejum é uma necessidade. Nós temos uma obrigação: quebrar a carne, mortificar a carne. E o jejum é uma das formas de mortificarmos a carne. Portanto, não esqueça, nesta busca pela presença do Senhor, o jejum é muito importante, o jejum é muito importante. Mas a busca também, amados, a busca pelo Senhor, ela precisa ser uma realidade. Buscar o Senhor em oração, buscar o Senhor nos montes, buscar o Senhor nas madrugadas, buscar o Senhor nos louvores, na adoração. Amém? É preciso que haja um coração maleável à direção do Espírito Santo de Deus. O apóstolo Paulo, em Filipenses capítulo 3, versículo 10 e 11, ele diz: tudo o que eu quero é conhecer a Cristo e sentir em mim o poder da sua ressurreição. Quero também tomar parte nos seus sofrimentos e me tornar como ele na sua morte, com a esperança de que eu mesmo seja ressuscitado na morte para a vida. Esta era a esperança daquele homem. Que seja também a nossa esperança. Esse era o objetivo de vida daquele homem, que seja também o nosso objetivo de vida. Portanto, que o Eterno fale ao teu coração, traga a revelação ao teu coração, e que esta palavra seja um instrumento usado pelo Senhor para despertá-lo para a busca, para uma vida de santidade e de retidão aos pés de Cristo Jesus. Olhe para o Senhor, santifique a tua vida, ame o Senhor acima de todas as coisas. Amém? Que Deus, portanto, te abençoe, que a glória do Senhor te envolva e que você veja a graça de nosso Senhor e Salvador manifestada no teu viver, em nome de Jesus. Amém.
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1: Vamos ler Eclesiastes capítulo 5, versículos 1 e 2. Preste atenção na leitura da palavra, porque certamente o Senhor vai falar ao teu coração através desse texto. Dize-nos: tenha cuidado quando for ao templo, não ofereça o seu sacrifício como fazem os tolos, que nem sabem que não estão fazendo isso da maneira certa. Vá pronto para ouvir e obedecer a Deus. Pense bem antes de falar e não faça a Deus nenhuma promessa apressada. Deus está no céu e você aqui na terra, portanto, fale pouco. Meus amados, nós sabemos que a obediência a Deus, o temor ao Senhor, isso deve ser o que rege a nossa vida. Nós, como homens, como mulheres, como pessoas que procuramos servir ao Senhor, devemos buscar também estar diante de Deus da forma correta. Haja vista que Deus é o Todo Soberano, aquele que reina sobre céus e terra, e nós devemos, portanto, reconhecer a sua soberania e viver da forma que Ele quer. Nesse texto fala a respeito do templo. É claro, é um texto do Antigo Testamento, ali tem toda uma situação que envolvia o templo, mas serve para os nossos dias, para que nós possamos usá-lo como referência para a nossa forma de agir diante de Deus, na igreja, no culto. É, irmãos, nós temos visto que muitas pessoas estão na igreja, estão nos cultos, estão agindo da forma que acham que deve agir, nós não vemos temor na vida das pessoas, estão totalmente desligadas, desvinculadas da graça de nosso Senhor. Estão ali muitas vezes para passar um tempo, estão ali muitas vezes porque a família exige. Enfim, há uma série de situações que leva o camarada à igreja, mas nem sempre, irmãos, nem sempre nós temos visto que as pessoas estão dentro da casa, para louvar, para bendizer e para exaltar o nome santo de Deus. Isso é lamentável, extremamente lamentável. Quando nós enxergamos essa situação, isso causa-nos uma grande tristeza no coração, uma grande tristeza. Nós vemos, irmãos, quantas pessoas estão dentro das igrejas, estão ali, deveriam estar para louvar, deveriam estar para bendizer o nome santo de Deus. No entanto, essas pessoas estão, muitas vezes, agindo de qualquer jeito. A gente vê na cara do camarada a má vontade dele. A gente vê na cara da pessoa que ele está ali não porque quer viver Deus, não porque quer servir ao Senhor, não porque quer fazer algo para agradar o Todo-Poderoso. Muitas vezes encontra-se no templo por uma situação que lhes é conveniente. Mas, amados, não é isso que deve motivar a nossa ida à igreja, não é isso que deve motivar o nosso cântico, não são as situações que devem motivar a nossa vivência com Deus. Mas quando você for ao templo, quando você for à presença do Senhor, é preciso que você faça com atenção, que você esteja pronto para colocar-se da forma que Deus quer, que você esteja pronto para ouvir e obedecer a Deus. E uma das coisas que o Senhor exige é que nós tenhamos temor, não apenas no templo, claro, porque já que somos sacerdócio de Cristo, somos também o templo do Senhor, evidentemente, que toda a nossa vida deve ser marcada, irmãos. Toda a nossa vida precisa ser marcada com uma vida de temor a Deus, uma vida de obediência, uma vida de total sujeição à vontade do Senhor. Quando nós assim agimos, quando assim colocamos nossa vida, certamente nós somos agraciados por Deus com toda sorte de bênçãos celestes. Somos agraciados por Deus com seu cuidado, com a sua mão abençoadora. E estas coisas, irmãos, nós precisamos entender, precisamos compreender que é nosso dever agir desta forma. Eu quero abrir um leque em cima disso aí, irmãos. Vamos falar um pouco a respeito da igreja, o templo, a instituição religiosa, aquela na qual você vai para, junto com os irmãos congregados, louvarem e bendizerem o nome santo de Deus. Eu tenho observado, irmãos, que o comportamento dentro dos templos deixa a desejar. As pessoas estão dentro do templo como se estivessem em qualquer lugar, ou seja, você vê estampada na face da pessoa a falta de temor, a falta de zelo por aquilo que é de Deus. Evidentemente que as quatro paredes não é um lugar mais sagrado do que outro. Não existe lugares sagrados mais do que outros. Nós, como servos do Senhor, onde colocarmos nossos pés, esse lugar deve ser santo. Assim também é no templo, onde colocarmos os nossos pés, aquele lugar deve ser santo. Não são as quatro paredes, o altar, enfim, essas coisas, que faz o local sagrado, mas é a presença, a reunião do povo de Deus que consagra o local para a honra e para a glória do Senhor. Mas nós temos visto que o comportamento de muitos que estão na Assembleia, muitos que estão reunidos, são comportamentos que deixam a desejar. Deixam a desejar, meu irmão, e certamente o Eterno também não se agrada ao visualizar que aquelas pessoas estão ali, pelo menos entende-se que foram com o objetivo de louvar, foram com o objetivo de adorar, de ouvir a palavra de Deus, de serem enriquecidos, de serem instruídos, de serem alimentados com a palavra do Senhor. No entanto, chegam e estão de uma forma que desagrada o homem, quanto mais o Senhor, que deixa o homem triste. Imagine o Todo-Poderoso, imagine. Amados, nós precisamos entender que o nosso comportamento precisa, em todas as áreas, a cada instante, ser um comportamento que Deus olhe e que Deus se agrade das nossas ações. Nunca esqueça disso. Nossos atos, nossas ações, o nosso dia a dia precisa ser de uma forma que o Senhor olhe e que o Senhor se agrade. E esse comportamento, ele não é só no templo, entre as quatro paredes, mas precisa sair do templo, precisa alcançar o teu trabalho. Onde quer que você esteja neste momento, você precisa ser um representante de Cristo. As pessoas precisam olhar para você e enxergar na tua vida alguém que anda com Cristo Jesus, alguém que é do Senhor. E isto é possível, irmãos, quando nós enchemos o nosso coração de temor, quando nós enchemos o nosso coração das coisas do Senhor, quando nós deixamos-nos nos dirigir, quando nós nos deixamos dirigir pelo Espírito Santo de Deus. E quando isso é uma verdade na minha vida, quando isso é uma verdade na vida do povo de Deus, as coisas fluem de uma forma magnífica, de uma forma agradável, uma forma que agrada o homem que vê e principalmente agrada o Todo-Poderoso. Nós não podemos nos esquecer, irmãos, que o nosso objetivo de vida é fazer a vontade de Deus. O nosso objetivo de vida é engrandecer o nosso Senhor, é honrar o Todo-Poderoso, é glorificar o Senhor. Nós fomos criados, existimos com uma missão, e essa missão é honrar e glorificar o nome santo de Deus a cada instante da nossa vida, a cada minuto da nossa vida. Mas vamos voltar para o templo, vamos observar um pouco como está o comportamento dentro das quatro paredes que consideramos como sagrados, não é? Muitas vezes, irmãos, você observa e as pessoas estão na igreja com um tal de um chiclete na boca e masca aquele chiclete para um lado e para o outro e vai e vem. E vai para a frente muitas vezes, e vai com aquele chiclete na boca. Meu Deus, que coisa! Você vê, irmãos, que o homem, ele já não consegue fazer uma separação. Para ele, o temor a Deus deixou de existir. Tanto faz ele estar na rua como estar na igreja, é o mesmo comportamento. Evidentemente que deveria ser, claro, deveria ser. Mas nós precisamos entender, irmãos, que quando estamos congregados, precisamos, claro, buscar cada dia mais aparentar-nos, nos mostrar semelhantes ao Todo-Poderoso. Evidentemente, irmãos, que não fica bem, claro, você na frente da igreja, você ministrando louvor, você ministrando uma palavra, você assentado a uma mesa, assentado no púlpito, mascando chiclete. Fica bem isso? É uma coisa estranha demais, não é? E quantas vezes nós temos visto hoje nas igrejas as pessoas agindo assim? Sabe o que é isso, irmãos? Perdeu-se o temor a Deus. Perdeu-se o referencial de temor ao Senhor. Esse referencial, a cada dia que passa, ele se perde. Está sendo desmanchado em meio a tanta coisa que vemos nas igrejas. A igreja hoje, o culto hoje, assemelha-se a alguma coisa, a uma reunião lá de fora. As pessoas já não vão com aquele objetivo principal, que é glorificar o nome santo de Deus. E quando vão, ou faz como bezerro manco, não é? Oferece um bezerro manco, um bezerro aleijado. O sacrifício que deveria ser lá no templo, perfeito, o bezerro perfeito, o nosso sacrifício que é oferecido hoje, é um sacrifício que não é aceito por Deus, porque o bezerro é aleijado. O bezerro já não é perfeito. Amados, não é que nós queremos ser legalistas, longe de nós o legalismo, não, de forma alguma, porque hoje pessoas podem dizer, ah, Elisa Oliveira, não é bem assim, não sei o quê, mas amados, meu Deus, será que fica legal? Será que fica bem? Você vai para a igreja, você vai ali com aquele chiclete na boca, com aquela goma de mascar na boca, aquilo não para, aquilo incomoda todo mundo. Amados, nós não somos o alvo das atenções. O alvo das atenções é preciso que seja Cristo Jesus. Outro aspecto que muitas vezes incomoda nas igrejas é o tal do celular. Você já notou como as pessoas não se separam do celular? Vão para a igreja, leva o celular. Vão para não sei onde, leva o celular. E pior, entram na igreja, não desliga o bendito do celular. Não desliga, gente. É como se aquela uma hora e meia, duas horas que ficam no templo, fosse assim, oh meu Deus do céu, pode alguém ligar para me procurar. E você já viu, irmãos, que o celular ele é mais importante do que tudo na vida? Você está dentro da igreja com seu celular ali, talvez no vibracal, aí quando aquele treco toca, você não quer nem saber, você sai se arrebentando tudo nos peitos, quebrando tudo nos peitos, para ir no local para atender o tal do celular. Gente, você não é escravo do celular. Quando aquela coisa toca, você pode ficar sem atender. Mas o ideal é que você se desligue, que você, ao adentrar ao local de culto, que você desligue o seu celular, que você desligue. Desligue, amados. Não custa nada ficar duas horas desconectado desse mundo. Na verdade, nem deveria levar celular para a igreja. Para quê? Mas se leva, desliga, desliga. Sem contar os camaradinhas que entram, além de não desligar, deixam com aquelas musiquinhas, aquelas músicas na campainha, não é? E tem cada crente, amados, com cada música nas campainhas do seu celular que são vergonhosos. Amados, você quer colocar uma música na campainha do seu celular? Coloque um hino de louvor a Deus, coloque um hino de louvor ao Senhor. Não coloque essas músicas seculares. Tem gente colocando aí funk, colocando hip hop, essas coisas todas. Gente, nós fomos chamados para sermos diferentes até no celular. O Senhor chamou-nos para sermos diferentes até no celular. Oh, meu Deus. Por que o povo não entende essas coisas tão simples? Por que não entende? É preciso entender, irmãos, que nós precisamos separar tempo para Deus. É um tempo de consagração, é um tempo, é um dízimo. Vamos colocar desta forma, já que dízimo hoje está tão na moda, está divinizado. É um dízimo do teu tempo para Deus. Você tem 24 horas por dia, você separa duas horas e pouquinho, 10% do teu dia. É um tempo que você deve desligar-se do mundo para ali estar ligado com Deus. Para que celular ligado na igreja? Para quê? Oh, meu Deus, misericórdia. Misericórdia, não é? Nós precisamos estar atentos a todas essas situações, amados. Nós temos também outro problema sério na igreja, nos templos. Um problema sério, que são as conversações paralelas. O camarada senta do lado de alguém na igreja para conversar. Aí está o culto desenrolando, as pessoas louvando a Deus, muitas vezes o pregador ministrando a palavra, a pessoa já ministrando a palavra, e aquelas pessoas conversando assuntos corriqueiros do dia a dia, falando sobre futebol, sobre internet, sobre a maldita fazenda, sobre novela, sobre filme, sobre Harry Potter, e vai por aí, é tanta porcaria que esse povo fala nas conversas paralelas, quando deveriam estarem calados, só exaltando e glorificando o nome santo de Deus. O texto que nós lemos diz o seguinte, Eclesiastes capítulo 5, versículos 1 e 2, tenha cuidado quando for ao templo. Não ofereça o seu sacrifício como fazem os tolos, que nem sabem que não estão fazendo isso da maneira certa. Vá pronto para ouvir e obedecer a Deus. Pense bem antes de falar e não faça a Deus nenhuma promessa apressada. Deus está no céu e você aqui na terra, portanto fale pouco. Evidentemente que esse falar pouco está relacionado a Deus, conversa com Deus, mas aqui chama a tua atenção. Não ofereça o seu sacrifício como fazem os tolos. Não ofereça o seu sacrifício como fazem os tolos. E muitas vezes é isso que nós temos visto nas igrejas. São sacrifícios de tolos, sacrifícios com defeito de fabricação, que não sai e não passa pelo teto da igreja, que não é aceito nem mesmo pelas pessoas que estão dentro do templo, quanto mais por Deus. Amados, você quer conversar? Amém. Chame a pessoa, vá para o templo, para o pátio da igreja, vá para fora da igreja. Ali você conversa, ali você trava a sua conversação com as pessoas. Mas dentro, irmão, do recinto, dentro da nave do templo, mais uma vez abrindo um parênteses, não é que as quatro paredes sejam mais santa, seja mais importante do que qualquer outro lugar onde você esteja. Não, não é isso. Mas aquele lugar foi separado. Ali entende-se que as pessoas estão reunidas com um objetivo único, que é glorificar, que é exaltar, que é adorar o nome santo de Deus, que é ouvir a ministração da palavra. Você entende? Se aquele lugar foi reservado, aquelas pessoas estão com esse intuito, com esse objetivo, você também precisa estar com o mesmo objetivo. E você não pode, amado, não pode, em nome de Jesus, ser usado como aquela pessoa que vem a causar problemas, causar dificuldades, causar escândalo para aqueles que estão presentes. E pior, irmãos, tem pessoas aí, os jovens, principalmente jovens e adolescentes, que desenvolvem essa conversação que atrapalha até os visitantes. Quantas pessoas que não conhecem o Evangelho vão à igreja por um convite, estão ali ouvindo a palavra e um tanto de gente atrapalhando ele ouvir a palavra. Porque é uma coisa chata, irmãos. Você está sentado numa cadeira, sentado no templo, e tem alguém próximo a você conversando um assunto que não é aquilo que está sendo ministrado. Aquilo chama totalmente a tua atenção, rouba por completo a tua atenção, por incrível que pareça. Você consegue trazer para si a atenção daqueles que estão em volta, aqueles que estão ao teu redor. E essas pessoas que foram muitas vezes para ouvir a palavra, para serem tocadas pelo Espírito Santo de Deus, o capeta te usa, o diabo te usa, o espírito maligno te usa para atrapalhar, para roubar a atenção dessa pessoa que deveria estar com sua mente focada na palavra. Não seja instrumento do diabo. Não seja instrumento do diabo. Nós precisamos ter muito cuidado, irmãos, para não sermos usados pelo maligno. É preciso ter muito cuidado, porque se você não vigia adequadamente, se você não tem uma vigilância total, o maligno vai te usar e vai atrapalhar, e vai atrapalhar. Outro aspecto que nós precisamos levar em consideração, irmãos, são as roupas. São as roupas. Gente, mais uma vez, eu não sou legalista não, tá bom, gente? Eu sou um cara até aberto para as coisas que acontecem. Mas, amados, há situações e situações. Eu entendo que quando você vai à igreja, o teu objetivo é apresentar-se a Deus, é estar, é achegar-se à presença do Senhor. E esse estar, achegar-se à presença de Deus, você precisa também portar-se de forma adequada. E forma adequada é você vestir uma roupa que esteja, que case com a situação. Não é? Quantas mulheres, irmãzinhas abençoadas, irmãzinhas, jovenzinhas dos seus corpos, com aquele corpo bonito, violão, não é? Aquele corpo cheio de curva, aquela coisa toda, e essas irmãzinhas, irmãos, fazem questão de destacar suas curvas, destacar suas formas, usando roupas que chamam a atenção. Gente, nós não somos o alvo da atenção da igreja. Irmãs, minhas jovens, abençoadas de Deus, vocês não devem ser o alvo na igreja. O alvo é o Senhor, é o Senhor. Não roubem para si a atenção, nem tampouco sejam lascivas, nem tampouco sejam lascivas usando roupas que despertem no sexo oposto sentimentos não muito legais. Cuidado com a impureza. Cuidado com a impureza, porque tanto aquele que desperta a impureza, como aquele que é despertado para a impureza, estão em pecados. Se você é o instrumento usado pelo capeta, como instrumento lascivo, você veste roupas que desperta sentimentos ruins, digamos assim, não adequados ao povo de Deus, você está em pecado, e aquele que se deixa despertar, que se deixa envolver pela situação, também está em pecado. É preciso cuidado, gente. É preciso cuidado. Vamos nos vestir de forma adequada. Não é que você vá usar um roupão tipo as túnicas do Antigo Testamento. Não, não é isso. Mas que você vista uma roupa que seja coerente com a situação, coerente com o momento. Apesar que o povo de Deus, irmãos, tanto na igreja quanto fora dela, devem vestir-se de forma adequada, que as pessoas possam olhar para mim, olhar para você, que possam enxergar em nós, servos de Deus. Quero falar para você também, que não é a gola tampando o pescoço, nem tampouco a manga da camisa ou do vestido, tampando o punho, arrastando no chão, que vai te fazer diferente. Isso também já é exagero. Nós devemos andar no equilíbrio, porque o Senhor nos chamou para sermos o equilíbrio, e o equilíbrio é o sal. Você tem alguma coisa que não tem sabor, você vai colocando sal até chegar o ponto que o sabor é realçado. Se você continua colocando sal, você vai perder aquele sabor, você vai destruir aquele sabor. Então é o equilíbrio, e o Senhor nos chamou para sermos o sal nessa terra, Sejamos nós sal, mulheres de Deus, seja você sal, homens de Deus, sejam vocês também sal. Nada de roupas que não venham exaltar o nome santo de Deus e que, de certa forma, meu irmão, venha roubar a glória do selo, a glória de Deus na tua vida. Outro aspecto que nós precisamos estar atento, amados, são os casais de namorados na igreja. Gente, vocês terão, em tese, toda uma vida para curtir um ao outro. Vamos esperar o culto acabar, para que esses momentos agradáveis, bons, possam serem dados continuidade. Espere aí, gente, 2 horas. 2 horas, namorados. E eu quero falar ainda, irmãos, povo de Deus não namora, eles noivam. O povo de Deus noivam, e noivam para casar. O objetivo do povo de Deus no relacionamento não é passar tempo, não é sentir fortes emoções, mas o objetivo do povo de Deus no relacionamento, no namoro, é o casamento. Portanto, se você não tem idade suficiente para casar, arranque da tua mente o desejo pelo namoro. Se você não está preparado para casar, arranque o desejo pelo namoro. Namore visando o casamento, porque é assim que você honra a Deus na tua vida, é assim que você glorifica o nome santo de Deus na tua existência. Irmãos, nós sabemos que somos o templo do Espírito Santo, sabemos ainda que o templo físico, as quatro paredes, são apenas referenciais, locais onde o povo de Deus se reúne para glorificar o nome santo de Deus. Você precisa entender, meu amado, que a tua igreja, o teu púlpito, onde você congrega, onde você muitas vezes canta, não é mais santo do que o local onde você está neste momento, do que o teu local de trabalho, do que tua residência, enfim, do que a tua sala de aula. Você precisa ser o referencial. No teu trabalho, você precisa fazer o teu local de trabalho santo. Se você trabalha atrás de uma mesa, que a tua mesa seja o referencial. Lá está, aquele é o homem santo, aquele é o homem cheio de Deus. Olha só como é a situação. Aquela mesa é santa, aquele local é santo, porque você ali colocou os teus pés. Se você está na sala de aula, da mesma forma, a tua cadeira, o teu local é lugar de santidade, é lugar onde as pessoas possam olhar e enxergar em você uma referência das coisas de Deus, como referencial das coisas lá do alto. Assim precisa ser a tua vida. Isso também se aplica ao teu lar. Se você está na tua casa, a tua casa precisa ser santa. Se a tua casa é mista, ou seja, alguns não são cristãos dentro da tua residência, mas que você seja o diferencial ali dentro, que possa enxergar em você não como o crente chato, aquele crente chato, isso em todos os aspectos, né, gente? Ou não o crente chato, mas alguém que cultiva os princípios de Deus na sua vida, que cultiva coisas de Deus na sua existência. Porque muitas vezes as pessoas também confundem, irmãos. Tem crente que é chato de dar dó, ou coisa chata é crente, né? Tem crentes que são assim, rejeitados naturalmente. Sabe por quê, irmãos? Porque não tem sabedoria, não agem com sabedoria, não agem na direção do Espírito Santo, fazem tudo na carne. Ou seja, expõe-se de uma forma que causa rejeição nas pessoas. Como pode uma pessoa dessa falar do amor de Cristo? Como pode? Amados, você precisa exalar o bom perfume de Cristo. Você precisa ser o sal que dá sabor à vida. Você precisa entender, meu irmão, que ser servo de Deus não é ser crente chato, não é ser o chato da sala de aula, não é ser o cara rejeitado no trabalho, ou não. Você precisa ser o referencial, mas o referencial de equilíbrio, de santidade, de pessoa boa para se conversar, de pessoa agradável para estar próxima. É isso que o Senhor quer, irmãos. É isso que Deus quer de você. Aí existe, irmãos, uma ideia muito falsa, uma ideia inclusive plantada pelo capeta, que todo mundo precisa olhar para você e rejeitar você. Muitos crentes pensam dessa forma e falam isso. Ah, não sei de quem. Isso é porque eu sou crente. Não, gente. Isso é falta de sabedoria, é falta de santidade, é falta de mover do Espírito, é falta da ação do Senhor na vida. Nós precisamos, irmãos, sermos pontos chaves na sociedade. Precisamos ser pontos chaves na empresa, pontos chaves talvez na política, dentro da sua residência, na escola de aula, na sala de aula, na faculdade, na universidade, onde quer que você esteja, meu irmão. As pessoas precisam olhar para você e ver em você alguém como Daniel. Lembra de Daniel? Daniel, um referencial de Deus em meio à sociedade. Não seja tolo, não ofereça o seu sacrifício como fazem os tolos. Tenha cuidado quando for ao templo, não ofereça o seu sacrifício como fazem os tolos, que nem sabem que não estão fazendo isso da maneira certa. Vá pronto para ouvir e obedecer a Deus. Amém? Amados, que vocês busquem a direção de Deus, busque o discernimento do Senhor, busque a orientação de Deus para vossas vidas, deixe o Senhor ministrar os seus corações, não hajam segundo o vosso entendimento, segundo a vossa carne, mas hajam segundo aquilo que o Espírito Santo de Deus quer, e aquilo que o Espírito Santo de Deus exige de você é que estejas preparado para para ser movido por Ele. E essa preparação, é claro, ela depende da tua santidade, de que você cultive dias em santidade, que você leia a palavra, que você seja uma pessoa de jejum, que você seja uma pessoa de oração, que você seja uma pessoa cheia do Espírito Santo de Deus. Busque do Senhor, irmão, busque do Senhor seu templo vivo, busque do Senhor seu referencial vivo, como foram no passado aqueles que ficaram escritos na Bíblia. Que seja você hoje também um referencial para a honra e para a glória do Senhor. E que ao estar reunidos no templo, que vocês se portem como homens, como mulheres, jovens e adolescentes, que possuem dentro em si o Espírito Santo de Deus e que consegue discernir as ações, para que as tuas ações sejam semelhantes às de Cristo, o teu agir sejam semelhantes ao agir de Cristo Jesus. Não faça nada segundo essa terra, não faça nada segundo o entendimento humano, mas prepare-se para deixar-se mover pelo Senhor. Que Deus te abençoe, que Deus abra o teu coração, abra a tua mente e encha a tua vida com aquilo que é dos céus, com aquilo que é de Deus. Amém? É muito bom nós estarmos buscando Deus, irmãos, e deixar-nos envolver por Ele continuamente. Que a graça do Senhor esteja sobre a tua vida, em nome de Jesus. Amém, Senhor.

E ali não haverá mais noite, e não necessitarão de luz de lâmpada, nem de luz do sol, porque o Senhor Deus os alumiará. Apocalipse 22, 5.

isso, Senhor. Você precisa decidir.

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2: Amados, vamos meditar. Vamos ouvir aquilo que o Espírito Santo de Deus tem para falar aos nossos corações nesta noite. Nós queremos meditar com os amados a respeito da nossa nova vida. Oh, glórias! Cada um de nós que estamos nesse lugar temos uma nova vida. Uma vida que nos foi dada pelo Todo-Poderoso. Uma vida restaurada. Uma vida modelada em Cristo Jesus. Para que possamos refletir a glória do Todo-Poderoso. E possamos mostrar que o Senhor é o nosso Senhor. Que Jesus é o nosso Criador. Que Jesus é aquele que nos coloca de pé. E que somos edificados pelo Espírito Santo de Deus. Hoje, amados, nós queremos meditar a respeito dessa bênção do Senhor para cada um de nós. E quando nós entregamos de fato a nossa vida para o Senhor, quando de fato colocamos o nosso ser à mercê de Cristo, algo novo acontece na nossa existência, algo novo acontece na nossa vida, porque nós vamos viver uma realidade diferente, uma realidade que é amparada e direcionada pelo Espírito Santo de Deus. A força, a alegria, o prazer nos é dado pelo Espírito Santo de Deus. Nós vamos abrir a Bíblia em Romanos capítulo 12, versículos 1 e 2. É o texto que nós vamos usar como base para a nossa meditação. E deixemos que o Espírito Santo de Deus trabalhe o nosso coração. Romanos capítulo 12, versículos 1 e 2. Diz a palavra: rogo-vos, pois, irmãos, pela misericórdia de Deus, que apresenteis o vosso corpo por sacrifício vivo, santo e agradável a Deus, que é o vosso culto racional. E não vos conformeis com este século, mas transformai-vos pela renovação da vossa mente, para que experimenteis qual seja a boa, agradável e perfeita vontade de Deus. Amém? Senhor, nós te louvamos pela tua palavra. Nós sabemos, meu Deus, que somos lavados e purificados, que hoje nós usufruímos dessa comunhão verdadeira, dessa nova vida contigo. E nessa noite, Pai, nós queremos ouvir o teu Espírito, queremos ouvir o mover do teu Espírito em nossas vidas, queremos ouvir o falar, Senhor, para que saiamos deste lugar edificados, alimentados, que saiamos daqui, Senhor, felizes com aquilo que tens feito na nossa vida. Oh Deus, esteja conosco, é o que nós te pedimos, em nome de teu Filho Jesus, amém. Irmãos, tudo novo é bom, não é verdade? Tudo novo é muito bom. Se você tem um carro novo, que bênção. Uma casa nova, ótimo. Uma roupa nova, excelente. Enfim, tudo que você tem novo é bom e você, de certa forma, quer mostrar a alguém. Nós gostamos de mostrar aquilo que nós temos recebido e aquilo que nós conseguimos em nossa vida. Um emprego novo também é bom, não é verdade? Um emprego novo, a porta que se abriu, a alegria, o prazer em estar servindo através do trabalho ao Senhor. Enfim, todas essas coisas, amados, é bom, é agradável e satisfaz o nosso coração. No entanto, nós precisamos entender que o Eterno tem nos dado também uma nova vida, uma vida que não caduca, que não fica velha, uma vida que será sempre, ela é perene, uma vida sempre nova para a honra e para a glória dele próprio. E nós precisamos, queridos, tomar posse dessa realidade, a realidade da nova existência, a realidade da nova vida, e a vivermos a cada instante, a cada minuto, e mostrarmos para as pessoas que nós somos diferentes, porque temos o Espírito Santo de Deus em nosso coração. Isso é excelente, amados, e é assim que o Senhor quer que vivamos, que nós possamos mostrar para as pessoas que temos algo novo, porque fomos comprados, lavados e purificados no sangue de Cristo Jesus. E a partir do momento que nós tomamos posse dessa realidade, que nós deixamos nos envolver pelo Espírito Santo de Deus, a partir do momento que o Espírito domina por completo a nossa existência, que Ele vem e Ele nos envolve de uma forma poderosa, intensa, grandiosa, a partir desse momento, irmãos, certamente seremos tomados pela alegria de sermos servos do Senhor, pelo prazer em servir o Todo-Poderoso, pelo prazer em andarmos junto com o Criador, e onde quer que nós estejamos, testemunharmos do poder e da grande graça de nosso Senhor e Salvador Jesus. E nesse texto nós vemos afirmações que são poderosas demais para todos que são novas criaturas. Nós vemos, amados, o chamado do Senhor para uma nova realidade. Nós vemos aqui o chamado do Senhor para que nós possamos, de fato, nos doar a Ele, envolver-nos com Ele e sermos completamente dEle. A partir do versículo 1, nós lemos: rogo-vos, pois, irmãos, pela misericórdia de Deus, que apresenteis o vosso corpo por sacrifício vivo. Olha só a recomendação, queridos. Devemos apresentar o nosso corpo como sacrifício ao Todo-Poderoso. É oferecer por completo, sem reserva. Oh, amados, nós precisamos nos doar para o Senhor, nos entregar completamente ao Mestre, para que Ele venha nos envolver, tocar a nossa existência, nos colocar de pé e nos dar o prazer em servir ao Todo-Poderoso. Muitas vezes, amados, nós não temos prazer em servir ao Criador, nós não sentimos essa alegria, essa satisfação, não temos prazer numa nova vida, porque queremos viver parcialmente aquilo que Deus exige que seja completo. Nós não podemos viver a vida espiritual de uma forma parcial, mas Cristo Jesus vive-se de uma forma completa, a cada instante, a cada minuto, onde quer que você esteja, com quem você esteja, sejam lugares humildes ou lugares importantes, nós precisamos carregar em nós, estampado em nós, a marca: somos de Cristo Jesus, somos servos do Senhor. Irmãos, é por isso que muitas vezes nós não sentimos prazer. Certamente muitos têm receio, têm vergonha, não sente prazer em afirmar que são novas criaturas, lavadas e purificadas no sangue de Cristo Jesus. E quando nós vivemos essa vida parcial, uma vida desassociada de Cristo Jesus, como é que vamos sentir prazer no Senhor? Como é que teremos prazer em Deus? É impossível, irmãos, porque o prazer nos é dado pelo servir ao Todo-Poderoso. É o Espírito Santo que nos dá prazer em estarmos diante do Senhor, em almejarmos pela casa do Todo-Poderoso, em almejarmos em falar daquilo que é de Deus, tal qual os anjos e almejaram e almejam falar do amor do Senhor. Porém, o Eterno deixou essa honra para o seu povo, aqueles que são novas criaturas. Mas, amados, para que nós possamos alcançar realmente essa verdade do apóstolo Paulo, alcançarmos essa afirmação do apóstolo, é preciso uma dedicação voluntária, irmãos. Nós não podemos fazer porque a igreja diz, ou porque alguém falou, mas fazermos porque amamos o Senhor, é agirmos porque amamos o Todo-Poderoso. Todos nossos atos, todas as nossas ações, elas necessitam serem movidas pelo amor ao Senhor. Amados, quando nós somos de Cristo Jesus, nós vamos fazer tudo por amor ao Senhor. E essa dedicação voluntária é o dar-se voluntariamente, é o estar na presença do Senhor, é fazer tudo aquilo que Deus quer, sem que haja cobrança de homens, porque nós já temos alguém que cobra, e quem nos cobra é o Espírito Santo de Deus. Mas muitas vezes, queridos, o nosso coração está endurecido e nós não ouvimos o Espírito Santo cobrar, não ouvimos o Espírito Santo falar, nós não ouvimos o mover do Todo-Poderoso. Se você não tem ouvido o Espírito Santo de Deus falar ao teu coração, é preciso rever uma série de situações para que possamos estar segundo aquilo que Deus quer na nossa vida. E ainda, irmãos, além da dedicação voluntária, é necessário que sejamos um sacrifício vivo, um sacrifício vivo. Amados, lá no Antigo Testamento, quando havia o templo, As pessoas ofereciam sacrifícios ao Senhor. Animais eram levados e sacrificados ao Todo-Poderoso. Cristo Jesus veio, revogou a necessidade do sangue dos animais. No entanto, Ele quer que cada um de nós sejamos um sacrifício vivo. Que cada um de nós nos ofereçamos diante do Senhor. E estejamos com a nossa vida no altar, para que o Eterno tenha prazer, irmãos, no cheiro que nós exalamos, para que o Senhor tenha prazer no cheiro que nós exalamos, tal qual o sacrifício eram queimados e subia aquele cheiro agradável às narinas do Todo-Poderoso. Será que o cheiro que sai de nós, irmãos, o cheiro que nós estamos exalando é agradável ao Senhor? Será que é? Se nós somos sacrifício vivo, é preciso que o cheiro que nós exalamos seja, acima de tudo, agradável ao Todo-Poderoso. Outro aspecto, é necessário que esse sacrifício seja agradável a Deus. Um sacrifício que seja agradável, que o Senhor tenha prazer, que o Senhor tenha alegria em nós. É assim que o Eterno quer. E é isso que o apóstolo Paulo nos ensina nesse texto, irmãos. E ele diz de forma clara: rogo-vos, pois, irmãos, pelas misericórdias de Deus, que apresenteis o vosso corpo, ou glórias, o vosso corpo por sacrifício vivo, santo e agradável a Deus. Santo e agradável a Deus, que é o nosso culto com sabedoria, que é o nosso culto com prazer, que é o nosso culto com alegria, que é a satisfação em estarmos na presença do Eterno. Amados, vim à casa do Senhor, ler a palavra, jejuar, fazermos alguma coisa para o Todo-Poderoso, não pode ser peso para cada um de nós, mas é preciso que seja prazer, irmãos, porque nós somos uma vida nova, dedicada e consagrada ao Todo-Poderoso. Mas ao continuarmos a leitura do texto, nós vemos que a palavra nos diz: e não vos conformeis com este século, mas transformai-vos pela renovação da vossa mente. Irmãos, nós não podemos de forma alguma, como novas criaturas que somos, jamais nos conformar com este mundo. Jamais, amados, sentirmos prazer nas coisas ruins que esse mundo faz, nas coisas ruins que esse mundo tem a oferecer. Nós não podemos ter prazer, nós não podemos, amados, alegrar-nos com aquilo que não procede de Deus, mas a nossa alegria, o nosso prazer é necessário que esteja somente no Senhor. Que tudo quanto façamos seja para a honra e para a glória do Todo-Poderoso. Amados, será que nós temos sentido prazer com esse mundo? Será que nós temos sentido prazer naquilo que esse mundo tem a oferecer? Muitas vezes nós olhamos a grosso modo e afirmamos que não, mas é preciso olharmos com muita atenção, com uma lupa, com um microscópio a nossa vida, porque muitas vezes, queridos, porque muitas vezes situações pequenas passam desapercebidas no nosso olhar, passam desapercebidas diante do nosso entendimento, e nós pecamos contra o Senhor, porque nós abraçamos aquilo que não é do Todo-Poderoso. Irmãos, a nossa vida precisa ser completamente, completamente dedicada, totalmente rendida aos pés do Eterno. E jamais podemos compactuar com aquilo que é treva, com aquilo que não é de Deus. Jamais podemos compactuar com o pecado e com as ações do pecado. Nós não podemos sentir prazer naquilo que não é do Senhor. O nosso prazer, irmãos, ele precisa ser reservado para aquilo que é de Deus. Talvez você possa até olhar e pensar que não seja dessa forma, mas, irmãos, você foi comprado para ser propriedade exclusiva de quem? De Jesus. Oh, amados, se nós fomos comprados por Cristo para sermos dele propriedade, como é que nós podemos trazer para dentro da nossa vida, dentro do nosso coração, aquilo que não é do Senhor? Como, amados? Irmãos, a nossa vida, a nossa nova vida em Cristo, não aceita a imposição desse mundo. Não aceita a orientação desse mundo, não aceita os projetos desse mundo, não aceita a direção desse mundo, amados. A nossa nova vida, ela é rendida exclusivamente para o Senhor, ela é totalmente do Todo-Poderoso. Ele nos comprou para que vivamos a sua verdade, para que estejamos continuamente na sua presença, e é isso que Deus requer de cada um de nós. Mas, queridos, muitas vezes nós não entendemos porque temos que pagar o preço. Porque temos que pagar um preço. Nós muitas vezes não entendemos isso, mas eu quero afirmar, irmãos, que até Jesus pagou um preço. Os apóstolos pagaram o preço de servir ao Todo-Poderoso, e nós, irmãos, temos também, por obrigação,

é tensa. Muitas vezes ela é estressante. A caminhada é complicada. É cansativa. A caminhada, irmãos, não é fácil. Mas se nós colocarmos a nossa vida realmente como sacrifício voluntário, como sacrifício vivo, o Espírito Santo, no meio das nossas dificuldades, no meio dos nossos problemas, nos dará força e nós estaremos de pé e nós venceremos as dificuldades, porque o Senhor é com aqueles que são fiéis a Ele, amado. Irmãos, impossível fugirmos das dificuldades, isso é impossível, mas é totalmente possível tomarmos posse da graça do Senhor e sermos movidos poderosamente por Ele, sermos cheios do Espírito Santo, sermos usados profundamente pelo Criador, intensamente pelo Criador. Mas há outro aspecto que nós precisamos observar, é não alegrar-se com o mal. Uma das coisas que nós temos visto nesses últimos tempos é que muitas vezes nós temos alegria, temos satisfação, temos prazer, rimos, sorrimos com situações que são ruins, com situações que não agradam o Todo-Poderoso. E nesses tempos da internet, nesses tempos do WhatsApp, do Facebook, cada hora chega no teu celular um vídeo diferente, e quantas vezes você se alegra com aquilo que fere princípios de Deus? Quantas vezes, amados, nós temos que vigiar a nossa vida, porque a nossa alegria precisa estar somente no Criador, somente em Deus. E se essas redes sociais te fazem tropeçar, é melhor você arrancá-las do que ficar aqui curtindo as redes e não subir ao encontro do Criador. É preciso isso, irmãos. E algo que nós temos visto nesses últimos tempos é a insensibilidade que tem tomado o ser humano. Nós não podemos nos deixar tomar pela insensibilidade, tomar pela dureza de coração, tomarmos por aquilo que o maligno tem feito para fazer-nos relevar a situação ruim e até nela sentirmos prazer. No decorrer dessa semana, alguém recebeu um vídeo no seu celular e era alguém tentando assassinar outro com uma faca cega. E essa pessoa tentava esfaquear essa pessoa. E a outra gemia, e a outra estava ali numa situação difícil. E aquelas pessoas que estavam vendo o vídeo, estavam ali alegres com aquilo. Estavam sentindo prazer. Ah, tem que morrer mesmo, é bandido, é isso, fez errado, tem que morrer mesmo. Toma, leva. Irmãos, a que ponto chegou o ser humano? Eu não sei qual foi o final daquele vídeo. Bem provável que conseguiu matar o cara. Mas eu não consegui nem mesmo ouvir, porque era deprimente apenas ouvir o vídeo, que eu não quis vê-lo. Mas as pessoas estavam vendo aquele vídeo e sentindo prazer naquilo. É a insensibilidade, amados, que tem tomado o coração do ser humano. As pessoas não conseguem mais sentir compaixão, a misericórdia sumiu, o amor ao próximo não existe mais. É certo que as pessoas ruins merecem um preço pagar, certamente sim, mas nós não podemos sentir prazer no mal, amados, sentir alegria no mal, porque nós somos novas criaturas, lavadas, compradas no sangue de Jesus, para vivermos Jesus na nossa vida. É preciso vigiarmos, irmãos, vigiarmos, para que aquilo que o mundo tem a oferecer não nos desvie dos caminhos do Senhor. E por falar em vídeos de internet, nós temos visto todo tipo de vídeo, desses de morte, há outros que são menos graves, porém, para a nossa vida espiritual, são uma bomba destruidora. É preciso vigiar, igreja, vigiar. Vigie em todos os aspectos, vigie no teu trabalho, vigie no teu agir, vigie por onde você anda, mas também cuidado com a vida virtual, porque o maligno tem trabalhado poderosamente através dessa mídia. Cuidado, amados, cuidado com aquilo que você vê na televisão, os programas deprimentes que mostram só o mal do ser humano. Nós temos programas diários na televisão que traz só o lado ruim do ser humano, só males, coisas ruins, e as pessoas estão ali na frente daqueles programas, sentindo prazer naquilo, curioso para ver o que foi que aconteceu. Amados, não é isso que Deus quer para as nossas vidas. Deus quer que você tenha uma vida, que teu espírito seja feliz, seja alegre, porque

0: Você se alimenta com aquilo que é lá dos céus, com aquilo que é de Deus. Não aceite, irmãos, a imposição do mundo nas vossas vidas, mas nos deixemos dominar pelo Espírito Santo de Deus, porque este quer dominar-nos por completo, mas quer fazer-nos feliz no nosso dia a dia. É isto que o Senhor quer para cada um de nós, é isto que Deus quer para aqueles que são novas criaturas, e nós que somos novas criaturas, precisamos buscar aquilo que é lá do alto, aquilo que é de Deus, nos enchermos com aquilo que nos edifica. Você tem enchido a tua vida com aquilo que edifica? Analisa bem, será que você tem enchido a tua vida com aquilo que edifica? Muitas vezes, queridos, o percentual daquilo que não edifica é muito maior do que aquilo que você traz para dentro da tua vida buscando edificação. Veja, quanto tempo da tua vida você dedica para receber de Deus? Quanto tempo? Uma hora por dia? Duas? 30 minutos? 5 minutos? Mas quanto tempo você passa recebendo do mundo? Quanto tempo? Pensa nisso, amados. É preciso muito cuidado, irmãos. Muito cuidado, porque a vida espiritual, ela é muito sensível. E se nós não vigiarmos, vamos perder a comunhão com o Senhor. E tudo de Deus passa a ser um fardo pesado. Não teremos alegria. Não teremos alegria. Ainda no versículo 2 diz: e não vos conformeis com este mundo, mas transformai-vos pela renovação da vossa mente, para que experimenteis qual seja a boa, agradável e perfeita vontade de Deus. E é isso que o Senhor quer para mim, quer para você, que nós tenhamos uma vida transformada, uma vida renovada, irmãos, que nós deixemos o pecado, deixemos aquilo que não é de Deus, deixemos aquilo que tem aparência de bom, mas a essência não é boa. Nós precisamos deixar tudo isso de lado, irmãos. Nós não podemos ter a porta aberta para aquilo que não é de Deus, mas a nossa vida precisa estar escancarada para o Senhor, para recebermos o Todo-Poderoso. Irmãos, nós não podemos viver como vivem as pessoas deste mundo. Hoje nós falamos a respeito do homem natural. Nós não podemos ser naturais, nós precisamos ser homens espirituais. E homens espirituais buscam a direção de Deus para suas vidas. Homens espirituais não se deixam dominar por aquilo que esse mundo tem a oferecer. Não quer ser igual a este mundo, não quer assemelhar-se às pessoas desse mundo. Homens espirituais, eles querem viver aquilo que Cristo viveu e querem ser semelhantes a Cristo Jesus. Essa é a verdade do Senhor para as nossas almas, e nós precisamos pagar um preço, irmãos, seja qual for, para que possamos alcançar a Cristo Jesus e receber de Cristo o seu poder, a sua graça, a sua manifestação em nosso dia a dia. Irmãos, será que a nossa vida realmente está transformada? Está renovada? Será que vivemos a verdade de Cristo Jesus em nosso ser? Será que nós temos dado lugar para o mover do Senhor na nossa vida? Quem é que domina a tua existência? Quem é que domina a vossa vida? Será que é o Espírito Santo de Deus que controla-nos? Será que é o Espírito Santo de Deus que nos dirige? Se é o Espírito Santo, por que tamanha dificuldade em servi-lo? Por que tamanha resistência em buscá-lo? Em estar na sua presença? Irmãos, quando nós temos uma vida transformada, uma vida renovada, somos templos do Espírito Santo de Deus, e aqueles nos quais habita o Espírito Santo, esses têm prazer no Senhor, porque o óleo da alegria é derramado sobre a sua cabeça. A Bíblia diz que eles recebem o Espírito, e o Espírito Santo nos completa, irmãos, nos completa. Só podemos ser completos quando a nossa vida está realmente aos pés do Senhor, quando nós temos uma nova vida com Cristo Jesus. Irmãos, há quantos anos temos vivido Cristo Jesus? Há quantos anos estamos com o Senhor? e porque parece que ainda estamos no jardim da infância. Parece que as coisas que estão na palavra de Deus não são verdadeiras, não são reais, não acontecem na nossa vida. Por que isso, irmãos? É porque, queridos, muitas vezes nós somos repetentes. O aluno repetente, ele não aprende. E ele perde todo ano. Todo ano ele perde. E quantas vezes, queridos, nós temos perdido nessa caminhada com o Senhor? Quantas vezes, amados? Porque nós queremos viver da nossa forma, nós queremos agir da nossa forma, nós não queremos deixar o Espírito Santo de Deus dominar a nossa existência, porque nós somos bons demais para o Espírito Santo. É, irmãos, nós rejeitamos o Espírito Santo de forma voluntária, rejeitamos o agir do Senhor de forma voluntária, nós não aceitamos a imposição de Deus porque somos rebeldes. Deus diz que precisamos viver a santidade, e você fala, nós falamos, eu não quero santidade, eu quero viver da forma que eu achar melhor, eu sou dono da minha vida, eu que mando no meu nariz. E é isso que nós temos falado para o Senhor, mesmo que você não abra a tua boca para proferir as palavras, mas atos e ações mostram isso para o Senhor. Irmãos, a nossa nova vida exige transformação, exige renovação, e nós precisamos buscar com afinco, com prazer, com alegria, essa renovação, essa nova vida, esse prazer em estar na presença de Deus. E enquanto você não encontrá-lo, lembre-se, há alguma coisa errada na tua comunhão com o Senhor. Enquanto você não sentir prazer no Senhor, irmãos, significa que a tua comunhão com o Todo-Poderoso está estremecida, está rompida, não existe. Irmãos, é dessa forma que é a palavra do Senhor, e o Eterno quer que tenhamos uma vida diferente, uma vida cheia da graça, da misericórdia, do poder. E quando nós abrimos de fato a nossa vida, nós seremos usados pelo Senhor, o Senhor nos enviará, nós teremos prazer em testemunhar de Cristo, prazer em convidar as pessoas para ouvirem a palavra, prazer em levar uma palavra para alguém, prazer em orar por alguém e estarmos em oração diariamente, prazer em lermos a palavra de Deus, porque se nós não lermos a palavra, como será a nossa vida, irmãos? Vamos viver a ilusão da vida? O Senhor não quer ilusões, mas o Senhor quer que sejamos pessoas racionais, que conheça a palavra, que saiba aquilo que vivem. É isso que Deus quer, irmãos, e se não for dessa forma, nosso evangelho é falho, nosso evangelho, amados, está desprovido do dono do evangelho. Se nós não vivemos o evangelho segundo a palavra, nós vivemos segundo o nosso entendimento, segundo o nosso querer, segundo aquilo que nós achamos que deve ser. Se nós vivemos assim, certamente a nossa vida será sempre difícil, será sempre complicada, porque o Espírito Santo de Deus, aquele que nos edifica, que nos coloca de pé, aquele que enche o nosso coração de alegria, não estará conosco. Irmãos, não se deixe enganar, não se deixe enganar. Não se deixe enganar, igreja, não se deixe enganar. Se nós não temos prazer no Senhor, nós também não vamos entrar nos céus. Lembre-se disso, é preciso entender isso, igreja. Mas nós não podemos deixar que essa palavra entre por aqui e saia por aqui. Nós não podemos, amados. Mas é necessário, queridos, acatarmos a palavra de Deus, trazermos para dentro do nosso coração, colocarmos a palavra do Senhor em prática, igreja. A nossa fé, irmãos, a fé verdadeira é aquela que leva-nos à ação. Falar que crê em Deus é muito fácil, e se nós perguntarmos nessa cidade, até aqueles que não são cristãos dirão, eu acredito em Deus. Todos dirão, e se você perguntar a Satanás, ele dirá, eu acredito em Deus. Mas o acreditar, irmãos, que o Senhor quer, é aquele que leva-nos a viver o Evangelho, que leva-nos a viver o Evangelho de fato. Precisamos buscar isto, irmãos, para as nossas almas. Precisamos buscar essa verdade, queridos, para que tenhamos, de fato, uma nova vida com Cristo Jesus. E a nova vida, irmãos, leva-nos a uma consagração, a uma dedicação, e isso de forma voluntária, não porque o pastor falou, não porque o apóstolo falou, ou outra pessoa falou, não, de forma alguma. A pessoa, irmão, consagra a sua vida, porque entende que isso é o melhor para si. É o sacrifício vivo, é o sacrifício voluntário, é o sacrifício agradável ao Todo-Poderoso. E esses amados não aceitam no seu viver a imposição do mundo, não tem prazer no mundo, não tem prazer no mal, porque a sua alegria, o seu prazer está exclusivamente em Cristo Jesus. E eles, no seu dia a dia, demonstram que andam com o Mestre, que são do Mestre, e a sua conversa, e o seu prazer, e a sua mensagem é que as pessoas entendam que Jesus é tudo e que não há nada mais importante. Irmãos, busquemos essa verdade para a nossa vida. Paguemos o preço, amados, mas isso é fácil de conseguir. A partir do momento que você se dedica à oração, se dedica à leitura da palavra, ao jejum, à busca, a partir desse momento, o Senhor vem e Ele suprirá as tuas fraquezas, porque Ele te fará forte. Ele te fará vencedor. Amém, amados? Nós precisamos entender isso do Senhor, queridos. Tomarmos posse dessa palavra e termos prazer em levar a mensagem de Cristo Jesus para aqueles que ainda não o conhecem. Falarmos do amor do Senhor, testemunharmos do poder de Deus, porque isso é o testemunho que somos nova criatura, que temos em nós a nova vida que só o Espírito Santo de Deus pode nos dar. E que nós possamos buscar com todo prazer, com alegria, com todas as nossas forças, a presença do Senhor para as nossas almas. Amém? Glórias a Deus por isso. Oremos. Senhor, nós te louvamos, Pai. Porque um dia Tu olhou para a minha vida, olhou para a vida desses que aqui estão, e deu a Tua própria vida, Senhor, abrindo assim a porta para que nós pudéssemos nos achegar a Ti. E nós queremos, ó Deus, nessa noite declarar que a nossa vida é Tua, porque nós queremos viver a Tua verdade, nós queremos andar cada dia na Tua presença, nós queremos cada dia ser cheios do Teu Espírito, guiados pelo Teu Espírito, movidos pelo Teu Espírito, Senhor, para que nós possamos mostrar para este mundo que não vivemos segundo o mundo, mas que vivemos segundo o Deus, o Todo-Poderoso, porque dele somos propriedade, porque ele nos comprou para que dele sejamos. Oh Deus, receba a nossa vida sempre nas tuas mãos e abençoa-nos, Pai, dando forças necessárias para que nós possamos seguir nessa caminhada em direção ao teu encontro na glória. Senhor, nós queremos clamar a tua bênção sobre a tua igreja. Envolve a tua igreja, move na tua igreja, move naqueles que ouvem esta palavra, para que também sejam eles edificados para a tua honra e para a tua glória. É o que nós declaramos em nome do teu filho Jesus. Amém, Senhor. Amém, igreja.
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porque Deus amou o mundo de tal maneira que deu seu Filho unigênito, para que todo aquele que nele crê não pereça, mas tenha a vida eterna. João 3:16.

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1: Judas Iscariotes, o discípulo. Vamos abrir a Bíblia em Mateus capítulo 27, versículos 3 até o 10. Então Judas, o que o traiu, vendo que Jesus fora condenado, tocado de remorso, devolveu as 30 moedas de prata aos principais sacerdotes e aos anciãos, dizendo: pequei traindo sangue inocente. Eles, porém, responderam: que nos importa? Isso é contigo. Então Judas, atirando para o santuário as moedas de prata, retirou-se e foi enforcar-se. E os principais sacerdotes, tomando as moedas, disseram: não é lícito deitá-la no cofre das ofertas, porque é preço de sangue. E tendo deliberado, compraram com elas o campo do oleiro para cemitério de forasteiros. Por isso aquele campo tem sido chamado até o dia de hoje campo de sangue. Então se cumpriu o que foi dito por intermédio do profeta Jeremias: tomaram as 30 moedas de prata, preço em que foi estimado aquele a quem alguns dos filhos de Israel avaliaram, e as deram pelo campo do oleiro, assim como me ordenou o Senhor. Amém? Senhor, nós te louvamos, Pai, porque mais uma vez estamos na tua presença e queremos ouvir a tua voz. Fala conosco, Senhor, ensina-nos. Este é o nosso clamor em nome do teu Filho Jesus. Amém, Senhor. Queridos, muitas vezes nós olhamos para Judas e vemos apenas o traidor, não é verdade? Todas as vezes que referimos a Judas, bate logo o traidor, aquele que pisou na bola com Cristo Jesus, aquele que traiu a Cristo. Mas é preciso entender, irmãos, é preciso entender que ele foi escolhido por Cristo. Ou seja, irmãos, essa condição de traidor, essa condição de homem ruim que veio a trair o Todo-Poderoso, foi uma opção dele, uma escolha dele. Eu sei que muitas vezes as pessoas olham para essa situação e dizem: não, Judas estava predestinado a isso, alguém tinha que trair a Cristo e Judas foi o escolhido para ser o traidor. Quero falar para vocês o seguinte, irmãos: Judas permitiu ser escolhido para ser o traidor. A partir do momento que ele tinha um coração falso com Deus, um coração cheio de espaço para o pecado, ele abriu portas para que o mal se instalasse, e o inimigo ousou para que tocasse no Senhor, tocasse em Cristo Jesus. Foi a escolha pessoal de Judas. Ele optou por pecar contra o Todo-Poderoso. Ele optou por trair a Cristo. E nós precisamos entender esta verdade, porque ela é mais comum do que parece. É muito mais comum do que parece. Muitas vezes nós apontamos o dedo para Judas. Apontamos o dedo para Judas. Judas é o traidor. Certamente o é, e isso não o isenta do seu pecado, claro que não. No entanto, amados, nós precisamos olhar para a nossa vida também. Nós precisamos olhar, queridos, haja vista que, da mesma forma que ele atendeu o chamado de Cristo para que fossem discípulos, todos que estão aqui, todos nós atendemos o chamado de Cristo para sermos discípulos. Não é verdade? Vocês estão aqui por quê? Porque atenderam o chamado de Cristo. Porque entendem que a mensagem do Senhor é importante, que a mensagem do Senhor é verdadeira, que a mensagem do Senhor é poderosa para mudar a vossa vida e aqueles que vocês conhecem. Esse é meu entendimento, eu creio que seja o entendimento de todos vocês. Ou seja, irmãos, se estamos aqui, é porque nós optamos por seguir a Cristo Jesus. É uma escolha pessoal. Disse Jesus: vinde a mim os cansados e sobrecarregados. Eu era um cansado e sobrecarregado. Você, um cansado e sobrecarregado. Você viu em Cristo Jesus aquele que poderia mudar a tua vida, que poderia restaurá-lo, encher o teu coração de paz, encher o teu coração de alegria. Você olhou para Cristo e conseguiu vê-lo como Salvador, como Messias. Assim também foi comigo, e nós optamos, e hoje estamos aqui, porque cremos no Messias, cremos em Cristo como Salvador, como aquele que é o nosso Senhor, como aquele que é o nosso Redentor. Nós cremos nisso e vivemos esta verdade dia após dia. O nosso mover está em Cristo Jesus, a nossa alegria em servir ao Senhor, a nossa paz, Cristo é a nossa paz. A nossa força, Ele é a nossa força, é Ele que batalha as nossas guerras, é Ele que luta as nossas batalhas. Cristo Jesus é tudo na nossa vida. No entanto, amados, nós não podemos olhar para Judas e seguir o seu exemplo. Não, nós não podemos. Haja vista que todas essas situações que eu citei em relação a nós também era comum a Judas. Ele vivia lado a lado com Cristo. Talvez você fale, e nós? Hoje nós vivemos lado a lado com Cristo Jesus. O Senhor é o nosso companheiro, é o nosso ajudador, é Ele que nos guarda, é Ele que nos coloca de pé. Cristo ensinou aos seus discípulos como deveriam portar-se. Recebeu o ensinamento direto do Mestre. Nós temos recebido também o ensinamento direto do Mestre, o nosso Senhor, o Espírito Santo de Deus. Diz a palavra que é Ele que nos edifica, é Ele que nos coloca de pé, é Ele que nos ajuda a andar. Mas, amados, quando nós olhamos essa triste história de Judas, quando nós olhamos essa lamentável história, essa lamentável ação deste homem que, envolvido pela situação, envolvido pelo pecado, perdeu de vista o Senhor a ponto de traí-lo, nós tiramos com certeza lições para a nossa existência. Tiramos lições, amados. Tudo que você encontra na palavra de Deus tem um objetivo, e o objetivo é a nossa edificação. E certamente com Judas é possível aprendermos muito, que nem sempre que você está andando com Cristo, mas se você não vigiar, você não fica de pé. Este é um dos exemplos. Nós vemos, amados, que ele andava, ele comia, ele era companheiro. As mesmas coisas que Jesus fazia, ele também fazia. Ele viu os milagres, o poder, a manifestação da glória de Cristo. Mesmo assim, ele traiu o Senhor. Nós temos traído também o Senhor, irmãos. Quantas vezes traímos o Senhor? Não é? Certamente, diversas vezes no decorrer do dia, nós nos levantamos e vendemos Cristo Jesus por apenas 30 moedas. Quantas vezes? Amém? Nós precisamos refletir a respeito disso com muita atenção, para que não sejamos encontrados com o grupo de traidores de Cristo Jesus, mas sim como aqueles que seguiram ao Senhor até o fim, firmes e permanentes no Todo-Poderoso. Mas, amados, olhando para Judas, nós vemos algumas particularidades interessantes. Primeiro, ele andou com a porta. Amém? Judas andava com a porta. Quem era a porta? Jesus. Ele disse, eu sou a porta. Judas andava com a porta. A porta estava diante dele. Era simples, não havia dificuldade, era apenas passar por ela. Mas, queridos, levado por uma série de situações que nós não podemos definir quais, ele optou por atalhos. Judas escolheu não entrar na porta, não passar pela porta. Ele preferiu o buraco, talvez, no muro. Ele preferiu uma alternativa diferente. Ele preferiu, amados, andar longe da porta. Talvez tentar subir pelo muro. Quem sabe entrar por uma janela. A porta estava diante dele. E quantas vezes nós temos feito a mesma coisa? Quantas vezes? Cristo disse, eu sou a porta, está na palavra, eu sou a porta, é simplesmente passar por ela para que nós possamos receber as bênçãos que o Senhor tem reservado para cada um de nós. O Senhor quer te abençoar, Ele quer trazer paz ao teu coração, alegria à tua vida, Ele quer te fazer prosperar diante dEle, porém nós temos, amados, uma resistência em passarmos pela porta, a porta que inclusive está aberta. Nós temos uma resistência tão grande. Nós olhamos para a porta e balançamos a cabeça. Esta não serve para mim. Esta não serve. E tem a porta, a outra porta, e nós optamos pela outra. O interessante, amados, que nesta porta que é Cristo Jesus, ela é limpa, ela é purificada, ela é perfeita, ela é tudo de bom. Nós olhamos para a porta, para outra porta, e optamos passar pela porta suja, a porta imunda, a porta que nos conduz para a perdição, a porta que leva o homem para longe de Deus. Esta foi a escolha daquele homem. Ele andou com a porta, mas não quis passar pela porta. Nós temos que olhar este exemplo e vigiar a nossa vida, igreja. Vigiar a nossa vida. Será que nós temos optado por não entrar pela porta Jesus? Judas, no decorrer dos seus dias, ele achou que Jesus não era uma boa porta. Ele achou que Jesus não era uma boa porta. Uma triste conclusão, ele concluiu que aquela porta não era tão boa assim, a ponto de traí-lo. E mais uma vez, amados, olhamos para este homem e o chamamos de traidor. E certamente foi um traidor. E nós? Será que nós não temos traído a semelhança dele e o nosso Senhor? O que foi que Judas fez? Ele não quis passar pela porta. Quantas vezes nós temos resistência em passar pela porta por Cristo Jesus, por vivermos a verdade do Senhor? No entanto, amados, este não é apenas o exemplo deixado por Judas para a nossa vida. Há muitos outros. A Bíblia afirma que Jesus é o caminho. Não é verdade? Eu sou o caminho. Judas conheceu o caminho. Ele conheceu a Jesus. Ele sabia das particularidades da vida de Cristo. Ele sabia daquilo que Cristo gostava, qual o alimento que Cristo gostava, o que Cristo gostava de fazer. Judas conhecia a Jesus de perto, muito perto. Era próximo do Senhor. Ele conheceu o caminho, mas o caminho não era bom o suficiente para ele. O caminho que o Senhor apresentava, a mensagem de Cristo, não era boa o suficiente a ponto dele optar por atalhos, caminhos alternativos. Ele optou por um caminho difícil, um caminho no qual o nosso Mestre não estava. Um caminho que não conduzia para os céus. Um caminho que, na verdade, o levava para distante da presença de Cristo Jesus, que o separava de Cristo. Esse é outro exemplo que nós temos na vida de Judas. Nós temos que olhar, irmãos, quais são os caminhos que nós temos trilhado. Eu falei quais são, no plural, porque muitas vezes são muitos caminhos que estão diante de nós e os nossos pés estão em muitas estradas, muitas veredas, muitos caminhos, quando deveria estar apenas em um caminho. E o caminho é Cristo. Nós temos que andar por Cristo, irmãos. Andar por Cristo. A Bíblia nos recomenda que devemos observar o ensinamento do Senhor e pagarmos o preço. E sabe qual é o preço que nós temos que pagar? O preço de sangue. Há um texto bíblico que eu não recordo minha referência que diz que nós devemos resistir ao pecado até o sangue. Eu tenho que ir até as últimas consequências antes de conceber o pecado na minha vida. É assim que está escrito na palavra. Eu não posso já de primeira, o pecado se apresenta diante de mim, todo bonitão, todo charmosão, aquela coisa toda, e olho para o pecado, abraço o pecado, vem cá pecado, vem aqui, eu quero andar contigo. Não, amados, a Bíblia diz que eu tenho que resistir, eu tenho que ir às últimas consequências por amor ao Senhor. Eu não posso pecar, eu não tenho permissão para pecar. Servo de Deus não tem permissão para pecar. Você tem permissão para ser santo. Judas pecou. Primeiro ele concebeu o pecado na sua mente. Ele começou a pensar, eu poderia fazer desta forma, Jesus. Talvez, amados, muitas vezes nós somos enganados pela carne e pelo diabo também. O homem é enganado por ele. E quem sabe Judas tenha pensado, olha, eu vou vender Jesus, vou trocá-lo por essas moedas, depois eu ajudo a obra de Cristo, porque Cristo é poderoso, eu já vi o poder de Cristo, eu sei que Ele é poderoso, e Ele pode vencer esse batalhão, pode vencer essas cadeias, Ele pode vencer essas prisões. Talvez, uma conjectura, claro, talvez Judas tenha pensado assim, coração cheio de boas intenções. Peca-se através de boas intenções também. Quem sabe, amados, Judas estava cheio de boas intenções e ele viu na possibilidade de trazer dinheiro para o grupo. Inclusive, hoje nós temos visto as igrejas cheias de boas intenções, correndo atrás do dinheiro, vendendo a bênção, traindo a Jesus. Muito semelhante, não é? Talvez Judas tenha olhado e visto a possibilidade de trazer recursos para o grupo, para os discípulos, para ajudar a obra. E ele viu o poder de Cristo. Ele viu o poder do Senhor. Ah, Jesus pode. Jesus pode, Ele pode qualquer coisa. Eu já vi Jesus curando cegos, eu já vi Jesus curando aleijados, eu já vi Cristo fazendo tantos sinais que não caberiam nos livros que estão sobre a face da terra. Assim está em João, no Evangelho de João. Não caberiam se todos os milagres fossem registrados. Judas havia contemplado isso. Quem sabe, amados, ele pensou, olha, vou trair esse camarada, mas ele sabe que é por uma boa causa. Ele sabe qual a minha intenção, é trazer recursos, porque a nossa vida é difícil. Há um texto bíblico no qual afirma que Jesus não tinha onde colocar a cabeça. Muitas vezes passavam fome, passavam por perseguições. Talvez essa era a boa intenção de Judas, mas a boa intenção o fez errar o caminho. Ele perdeu o caminho, ele escolheu um caminho no qual o Senhor não estava e as consequências foram terríveis. Foram terríveis. Nós não podemos justificá-lo, claro que não, de forma alguma. Eu não posso justificar ninguém, só Jesus. Mas aquilo que está relatado na palavra nós podemos olhar e tirar lições para a nossa vida. Portanto, amados, seja qual for o objetivo, não escolha caminhos alternativos para a tua vida. Eles não te conduzirão para a presença de Deus. Os caminhos alternativos, eles não te levam para a presença do Senhor. Não te deixe enganar, não te deixe enganar. Queridos, primeiro Judas, ele perdeu a porta, andava com a porta, mas não passou por ela. Triste, não é? Você conhece a porta? Quem é a porta? Jesus. Você tem passado pela porta? Ou tem subido pelos muros, rasgando os dedos nas quinas de pedras? E alguns muros têm cacos de vidro em cima. Talvez você tenha pegado em cima, nos cacos de vidro, cortado a sua mão. Está com as mãos sangrando. Isto significa, irmãos, que quando nós optamos por portas alternativas, nós vamos nos machucar. Seremos feridos, mas não vamos conseguir entrar. Porque tem uma porta aberta. Uma porta aberta que diz, vinde a mim, vinde a mim. Jesus é a porta que chama. E ainda, amados, o Iscariotes olhou para Cristo, o caminho. Ele ouviu a mensagem, ele viu o poder de Deus manifestado, ele viu a glória do Senhor, ele viu todas aquelas situações que aconteceram com Cristo, como Deus manifestou a sua glória na vida do Messias. Mas não foi o suficiente para que ele andasse no caminho. Não foi o suficiente. Quem sabe você tem visto o poder de Cristo. Você tem visto a manifestação da glória do Eterno e tem escolhido, mesmo assim, caminhos esburacados, caminhos alternativos, caminhos ruins. Nós temos que refletir muito a respeito disso. O final desses caminhos é a morte.
2: A Bíblia diz que esse caminho não nos concede a possibilidade de estarmos diante dele, mas nos afasta cada vez mais. Cada passo que você dá no caminho alternativo, no caminho que é um atalho, ele te distancia ainda mais de Deus. Ele anda de forma oposta ao Senhor. Parece que você está vendo Cristo, mas não está vendo, porque ele está ficando para trás. Eu não sei se alguém aqui já andou dentro de uma floresta, dentro de uma mata, em que você não consegue ver nada à sua frente. Você entra no meio, você dá umas voltas ali dentro, você perde o rumo. Você não sabe mais qual é a direção. Inicialmente, a direção era leste, mas deu umas duas voltas lá dentro, você não sabe mais onde é o leste. Se perde dentro. E você vai andando, andando, e quando você sai daquele local, descobre que estava muito longe do seu objetivo. Não sei se já aconteceu isso com vocês. Tempos atrás, eu entrei numa mata e fui rodando lá dentro. Não era tão grande, porém, não dava para ver a saída. Quando eu saí, estava muito longe do meu objetivo, mas muito longe mesmo. É assim, irmãos, você se perde dentro. É este caminho alternativo, ele faz a mesma coisa com a gente. Parece que você está andando na direção certa. Parece, você olha, você vê o clarão do dia, quem sabe você vê o sol, mas você não consegue ver o teu horizonte, não vê nada na frente, e você vai seguindo, seguindo, e quando descobre, está longe, longe do teu objetivo. Assim é o caminho alternativo, o atalho que muitas vezes é opção, as pessoas optam por ele. Com Judas foi assim. Talvez cheio de boas intenções, mas quando ele abriu os olhos, estava tão longe, mas tão longe do Senhor, tão longe, que ele não via possibilidade de voltar atrás. E optou pela morte, optou pela morte. Outro aspecto que nós podemos colher na vida de Judas, ele conviveu com o pastor. Judas, amados, passou um bom período da sua vida junto com Cristo Jesus. Dormia com Cristo. Amanhecia com Cristo. Tomava café da manhã com Cristo. Sentava-se à mesa com o Senhor. Jantava com Cristo. Andava com o Senhor. Ouvia as ministrações de Cristo. As palavras do Senhor. Os ensinamentos do Senhor. Judas, ele ouviu tudo que Cristo falou, porque era discípulo e andava com o Mestre. Andava com o Mestre. Mas o interessante, amados, é que ele não quis ser ovelha. Judas não quis ser ovelha. Andava com o pastor, mas não queria ser ovelha. Veja, amados, nós temos andado com Cristo. Será que nós temos optado por ser ou não ovelhas? É uma opção particular, irmãos. Nós não podemos fazer ninguém ser ovelha. Eu não posso. Só Jesus pode transformar bodes em ovelhas. Só Jesus. Porque Cristo, ele tem o poder de mudar o DNA do homem. Ele arranca o DNA, o velho DNA. E nos dá o seu DNA, o seu sangue. Somos feitos um com ele, igreja. Somos feitos um com ele. Mas eu tenho que reconhecer meu estado e querer essa mudança. Eu tenho que olhar para o meu pastor, eu tenho que olhar para Cristo Jesus, eu tenho que olhar para ele que cuida de mim, ele que cuida da minha vida, e desejar ser rebanho, rebanho dele, andar com ele. Está debaixo do seu pastoreio, do seu cuidado. Eu quero, amados, eu quero essa situação para a minha vida. Nós precisamos desejar essa atitude, vivermos essa atitude de ovelha no nosso dia a dia. Nós não podemos andar por aí como bodes, como cabritos. Bodes e cabritos. Esses não ficam no aprisco. Não tem cerca que segura. Nada segura o bode. Você pode fazer uma boa cerca. Ele sobe e anda sobre a cerca. bode, cabra. Mas ele não fica dentro. Ele não fica. A vontade dele é sair do cuidado. É estar sempre do outro lado da cerca, longe do dono, longe do pastor. A ovelha é diferente. A ovelha ouve a voz do seu pastor. A ovelha ouve a voz do seu pastor. Se Judas, amados, houvesse vivido como ovelha, optado por ser ovelha, certamente ele teria ouvido a voz do pastor. Ele teria vivido segundo a vontade do Senhor. Ele não teria permitido que pensamentos ruins entrassem na sua cabeça. Ele não teria permitido que planos ruins fossem aqui dentro criados. Ele não teria permitido, amados, que nada de ruim entrasse na sua vida. Mas ele não vigiou, ele não foi ovelha, ele não tinha pensamento de ovelha. Nós precisamos ser ovelhas do Mestre. Nós precisamos ser ovelhas, amados, e comer na mão do nosso pastor, comer na mão do nosso pastor. Só desta forma seremos seguros do lobo mau, e o lobo mau é Satanás, e é o lobo que ataca o rebanho. Judas não vigiou. O lobo, Satanás, falou muita coisa no seu ouvido, e tudo que Satanás falou, ele trouxe para dentro da sua cabeça, e ficou matutando, como dizem por aí, matutando nos planos do inimigo que foram soprados. Olha, Judas, faça dessa forma, veja os resultados. Olha, não vai acontecer nada com o Mestre, não vai acontecer nada com você. Veja o poder, veja a glória. Evidente, amados, nós estamos aqui apenas conjecturando. Nós não conversamos com Judas, porém, é uma possibilidade concreta. Certamente ele foi influenciado pelo inimigo de nossas almas, e isto é certo. Ah, mas Judas tinha a missão de trair Jesus Cristo. Quem te falou isso? Quem te falou? Jeremias disse que alguém trairia o Senhor, mas não colocou esse jugo sobre Judas. Não colocou. Não colocou esse peso sobre ele. O Senhor, amados, ele tem planos para a nossa vida. Só que a profecia bíblica diz que alguém há de trair Cristo. Alguém há de trair o Senhor, alguém há de vender o nosso Mestre, alguém há de agir de forma errada com o Todo-Poderoso. E eu tenho que vigiar a igreja, eu tenho que vigiar o meu coração, vigiar a minha vida, para que eu não seja este alguém. Eu tenho que vigiar, irmãos. Eu tenho que vigiar para que eu não seja o traidor de Cristo. Eu não posso trair o meu Mestre. Eu não posso trair o meu pastor. Eu não posso. Eu tenho que preservar o DNA de Cristo na minha vida. Eu tenho que andar com o Todo-Poderoso. Amá-lo acima de todas as coisas, com todas as minhas forças. Com todas as minhas forças. Amados, Judas Iscariotes, ele recebeu uma das maiores honrarias que alguém pode receber. Uma das maiores honrarias. Ele foi escolhido por Cristo. Mas escolhido não para traí-lo, escolhido para servi-lo. Jesus não escolhe ninguém para o pecado, porque Cristo não precisa do pecado. Ele não precisa que o pecado aconteça para que alguma coisa se realize. Jesus não depende do pecado. Ele não precisa do pecado. E quando Cristo escolhe alguém, é para honrá-lo, é para ser abençoado, é para ser vitorioso, é para vencer as batalhas do dia a dia. Portanto, Jesus não escolheu Judas para que fosse um traidor, mas Jesus escolheu este homem para que o honrasse, o glorificasse e aprendesse dele, para que pudesse levar a mensagem de salvação para o próximo. E foi isso que aconteceu com os demais discípulos. Aprenderam de Cristo, mas não guardaram a mensagem consigo. Foram e testemunharam, e essa mensagem chegou até nós. Glórias a Deus por isso. Porque houve 12 discípulos, porque houve discípulos, porque houve homens que ouviram a mensagem de Cristo. Queridos, nós temos que vigiar profundamente a nossa vida. A Bíblia diz, vigiai e orai. Não é assim? Vigiai e orai. O que é vigilância? O que é vigilância? É você estar atento. Estar atento. Atento aos movimentos ao teu redor. Você quando anda pelas ruas, você está atento. As pessoas quando andam, estão atentas. Todos que estão aqui, tenho certeza absoluta que não deixaram as suas casas abertas, janelas abertas, portas escancaradas. E ainda colocaram uma placa, não estou em casa, mas a porta está aberta. Tenho certeza absoluta que ninguém fez isso, mas tiveram cuidado. Se a casa ficou sozinha, claro, tiveram cuidado de conferir as portas, as janelas. Muitas casas têm grades nas janelas, é a vigilância. Outras têm câmeras, alarmes, é a vigilância. Nós temos atenção com os nossos bens, como nós temos atenção com os nossos bens. Os carros têm alarme. Se você encostar e balançar o carro, ele começa a gritar. Só que nós temos atenção com nossos bens, mas não temos atenção com a nossa alma. Como estão os nossos alarmes com relação ao pecado? Nós temos alarmes na nossa vida? E a porta? Está escancarada? E a janela? Com grades ou sem grades? Nós temos câmeras para nos vigiar? Muitas vezes, queridos, nós guardamos tão bem os nossos bens, mas não guardamos com o mesmo cuidado a nossa alma. Nós não vigiamos, nós não estamos atentos. E a porta está escancarada para que o maligno adentre. Foi assim que aconteceu com Judas. Ele cuidava dos recursos dos discípulos, vigiava aqueles recursos, mas não vigiou o seu coração, não vigiou. Ele estava com o coração aberto. E ele ouviu a voz do maligno e ele permitiu que o inimigo adentrasse ao seu coração. E as consequências sabemos quais são. Sabemos que Cristo foi traído? Sim, Cristo Jesus foi traído, foi preso, sofreu demais. Misericórdia, como sofreu? Nós não sabemos o que é sofrimento. Como ele sofreu? Como sofreu? Foi assassinado na cruz, porém ressurgiu dentre os mortos. E hoje é a porta aberta para a minha vida, para a nossa vida. É o caminho aberto para a tua vida, para a minha vida. É o nosso pastor, é aquele que cuida de nós, é aquele que zela por nós, é aquele que zela por nós. Mas você não pode continuar como Judas, não vá até o fim. Olha, é tempo de mudar. Se porventura você tem traído a Cristo, se porventura você tem traído a Cristo, se você o tem vendido por 30 moedas, se você o tem vendido, olha, volte para o Todo-Poderoso, fale para o Senhor: Deus, errei, eu falhei, eu pequei, eu traí, me perdoa, Senhor, porque eu quero é passar pela porta, eu quero é andar pelo caminho, eu quero que tu sejas o meu pastor. Não vá até as últimas consequências como Judas, porque se porventura esse homem tivesse ouvido tudo aquilo que Cristo falou, e se ele tivesse praticado a mensagem de Cristo, ele teria se colocado de joelho diante do Mestre e falado: Senhor, eu pequei contra o céu e contra a terra, pequei contra ti, mas perdoa-me. Certamente teria sido perdoado, certamente teria sido. Amados, essa é uma verdade da palavra, e nós temos que olhar para este exemplo, colher aquilo que nós podemos mudar na nossa vida. Aprender com os erros de Judas Iscariotes. Aprendermos com os erros dele. Para que, no final da nossa vida, não tenhamos uma corda no pescoço. Não tenhamos uma corda no pescoço. Mas que tenhamos a porta, o caminho
1: e o pastor dizendo: vinde benditos, vinde benditos, vinde benditos, vinde bendito, vinde bendito, porque o teu lugar está aqui reservado. Amém? Amados, que nós possamos optar por Cristo Jesus, deixar Cristo dominar a nossa vida, deixar o Mestre nos dominar, e que nós possamos ser fortes em Cristo, fortes o suficiente, o que Judas não foi, para negarmos ao diabo, negarmos as sugestões do maligno, e que nós tenhamos na porta do nosso coração alarmes, vigilantes, tenhamos grades, tenhamos tudo, para que o maligno não tenha de forma alguma condições de acessá-lo. E é evidente que tudo isso é a palavra do Senhor dentro da nossa vida, e quando nós temos a palavra do Senhor, é o suficiente para que o maligno não tenha lugar na nossa existência. Amém? Que nós possamos aprender com Cristo Jesus, viver Cristo e sermos segundo o seu coração, dia após dia. Estejamos atentos a isso, irmãos, atentos a essa realidade, e assim certamente seremos mais que vitoriosos em Cristo, porque Ele é o nosso Senhor. Amém? Vamos orar, queridos. Senhor, nós te louvamos por tudo quanto tens feito na nossa vida. Te louvamos, ó Deus, porque sabemos que tu és a nossa porta, o nosso caminho e o nosso pastor, e que tu tens o perdão para as nossas traições, meu Deus. Que tu nos purifique, nos lave, nos resgate, Senhor, para que nós possamos ter uma vida nova segundo a tua vontade e andarmos continuamente na tua presença. Esse é meu clamor em nome de Cristo Jesus. Amém, Senhor. Aleluias.

mais do que as minhas vontades, Deus. Levante suas mãos aos céus agora.

que pedirdes na oração, crendo recebereis. Mateus 21, 22.

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2: Amém. Glória seja dada ao nome do Senhor. Nós ficamos felizes, amados, porque, né, quando nós vemos o Deus agir. Porque muitas vezes, né, nós oramos e deixamos Deus agir. E no tempo certo Ele age em nossas vidas. E assim tem feito a Missão Vivos. Glória seja dada ao nome do Senhor. Nós vemos que o Senhor está sempre abrindo portas, né, para nós. E eu tenho certeza que Ele vai continuar agindo. Amém? Vamos colocar de pé. Vamos estar meditando aqui um pouquinho nessa noite. Em Jeremias 18, capítulo 18. O livro de Jeremias, capítulo 18, os versículos de 1 a 6. Que diz: O Senhor Deus me disse: Desce até a casa onde faz potes de barro, e lá eu lhe darei a minha mensagem. Então eu fui e encontrei o oleiro trabalhando com o barro sobre a roda de madeira. Quando o pote que o oleiro estava fazendo não ficava bom, ele pegava o barro e fazia outro conforme ele queria. Aí o Senhor me disse: Será que eu não posso fazer com o povo de Israel o mesmo que o oleiro faz com o barro? Vocês estão nas minhas mãos, assim como o barro está nas mãos do oleiro. Sou eu o Senhor que está falando. Amém? Pode se sentar, amados. Senhor, nessa noite, ó Pai, fale em nossos corações, para a glória do Teu nome, Jesus. Aqui nós começamos, né, quando lemos essa palavra.

que o Senhor escolheu justamente o barro para falar. Muitas vezes poderia ser outro tipo de material, poderia ser, mas o Senhor escolheu o barro, sabe por quê? O barro ele é maleável. Você pega nele, você pode fazer várias coisas. E Jeremias ele começou a observar aquele barro sendo amassado. E sendo aí a partir daí começou a construir, a fazer, então, o vaso. E muitas vezes você pode perguntar, mas por que justamente Deus levou Jeremias àquele lugar? Tinha que ser justamente o barro que Jeremias teria que ver. Sabe por quê? A pedra, ela não é maleável. Como que a gente faz algo da pedra? Você precisa dar muitas pancadas na pedra. Você precisa bater muito, de muito material para fazer alguma coisa da pedra. Mas Deus queria mostrar para Jeremias justamente o barro que era maleável. E nós, colocando nossas vidas, nós temos que ser um barro. Porque a pedra muitas vezes esquece de perdoar. O coração de pedra muitas vezes esquece de deixar Deus agir. O coração de pedra geralmente esquece de fazer a vontade de Deus. E quando você põe nas mãos de Deus o seu coração e deixa Deus fazer aquilo que Ele quer, você torna-se um barro na mão do olheiro. Você começa a deixar Deus agir. E o mais interessante que Jeremias continuou, a ver, né, o que o olheiro estava fazendo. E ele percebeu que quando o vaso não ficava em forma perfeita, o que, que o olheiro fazia? Ele pegava, jogava aquele vaso fora? Não. Ele não pegava o vaso e jogava fora. O olheiro pegava aquele vaso, quebrava novamente e começava a amassar, para tornar-se o vaso perfeito. Ele começou a observar isso, porque ele não jogava fora aquele vaso. Você já imaginou se Deus começasse a jogar fora aqueles que não obedecem? Você já imaginou se Deus, quando começasse a nos moldar e nós não ficássemos perfeitos como é o desejo de Deus e Ele nos jogasse fora? Amados, praticamente até poucos. Mas o Senhor torna a pegar-nos. Ele torna a nos pegar e a nos amassar. E muitas vezes nós não entendemos, mas Deus, por que tanta prova, meu Deus? Por que novamente essa dor, esse sofrimento? Por que novamente isso? Porque nós não estamos perfeitos ainda, amados. Nós não somos vasos perfeitos. O Senhor nos olha e Ele vê que nós precisamos ainda ser amassado. Nós precisamos ainda ser queimados para que nós tornamos varões perfeitos nas mãos do Senhor. E nós, às vezes, não compreendemos isso. E Jeremias, ele observou, ele obedeceu a Deus e começou a observar que aqueles vasos não eram vasos jogados fora. E o Senhor quer nos perfeito. Ele não nos joga fora. Ele quer nos perfeito para a glória dEle. E exaltado seja o nome do Senhor, porque Ele nos amassa. Ele muitas vezes permite que algo aconteça, mas para a glória dEle. Porque o Senhor quer nos usar conforme a vontade dEle, conforme aquilo que agrada ao Senhor. Nós temos que ser quebrado mesmo. Nós temos que muitas vezes voltar quando nós achamos que já estamos bem. Não, agora estou com Deus, agora o Senhor percebe que não está bem ainda. E nós voltamos a ser quebrado. Mas para a glória do Senhor Jesus. E uma das condições de nós começarmos a ser um vaso perfeito é a purificação. Nós temos que buscar de Deus a purificação dos nossos pecados. Nós temos que buscar do Senhor. Nós deixamos a nossa natureza humana, aquilo que nos condiciona a pecar, aquilo que nos condiciona a viver em pecado, nós temos que abandonar. É aí que começa. Aí você começa a

ser formado. É quando você começa a não aceitar a natureza da carne. Em Gálatas 5, versículo 19 diz: as coisas que a natureza humana produz são bem conhecidas. Elas são a imoralidade sexual, a impureza, as ações indecentes, a adoração de ídolos, as feitiçarias, as inimizades, as brigas, os ciumeiras, o excesso de raiva, a ambição egoísta, a desunião, as divisões, as invejas, as bebedeiras, as farras e outras coisas parecidas com essa. É muito pecado, né, amado? É muita coisa que a gente tem que se lavar. É muita coisa que nós temos que abandonar. Porque a natureza humana busca essas coisas. Quando nós achamos que estamos firmes, o inimigo vem e implanta em nosso coração para desagradar a Deus. E nós queremos ser um vaso perfeito. Nós queremos ser um vaso santificado, mas temos que nos purificar diante de Deus. Temos que viver em obediência ao Senhor. E Deus não quer que vivemos em pecado. O Senhor não quer que nós deixemos que a nossa natureza humana nos domine, porque nós temos que ter o domínio próprio. Deus não quer que vivemos em farras e bebedeiras. Não é isso que agrada a Deus. O nosso corpo é o templo do Espírito Santo de Deus. E o templo do Espírito Santo de Deus tem que ser puro, purificado. E nós, amados, quando nós nos tornamos vaso, o nosso conteúdo, nós temos que ser cheio da palavra de Deus. A partir do momento que você já é um vaso perfeito, você tem que se encher. Se esvaziar de si mesmo, esvaziar dessas coisas do mundo. Em 1 Coríntios 10, 23 diz: todas as coisas me são lícitas, mas nem todas me convêm. Todas as coisas me são lícitas, mas nem todas edifica. Tudo está aqui, neste mundo. Você é livre. Deus não aprisiona ninguém. O mais interessante é que Deus deixa-nos a liberdade de escolha. Deus não obriga ninguém a seguir. Ele deixa um livre-arbítrio para você. Você vai escolher o que é bom, o que é ruim. Você tem essa escolha. E para você ser um vaso com conteúdo cheio, um vaso cheio do poder de Deus, você vai ter que se esvaziar dessas coisas. Você vai ter que escolher se você quer servir a Deus ou se você quer servir este mundo. É uma escolha. É nossa essa escolha. É minha essa escolha. É sua essa escolha. Não dá para servir os dois. A Bíblia diz que não dá para servir dois senhores. Se eu quero ser um vaso cheio da graça de Deus, perfeito, a ponto de não ser mais amassado, a ponto de não precisar mais ser quebrado, eu tenho que me esvaziar de mim mesmo. Eu tenho que amar a Deus. Eu tenho que me encher das coisas que é de Deus, as coisas que é do Espírito Santo de Deus. E a Bíblia diz ainda em Gálatas 5:22, que diz: mas o Espírito de Deus produz o amor, a alegria, a paz, a paciência, a delicadeza, a bondade e a fidelidade, a humildade e o domínio próprio. E contra essas coisas não existe lei. Quantas vezes perdemos a calma, amados? Quantas vezes nós não temos o domínio próprio? Quantas vezes somos dominados por uma ira? E quantas vezes nos deixamos o nosso vaso se encher disso? E não é isso que o Senhor quer para nós. O Senhor quer que nos esvaziemos dessas coisas. O Senhor quer que deixemos essas coisas e nos enchemos da Tua graça. Enchemos do Teu Espírito Santo. Nos esvaziamos disso. Porque é isso que Ele quer. Foi isso que Ele mostrou para Jeremias naquele dia. Essa palavra que ele queria mostrar para Jeremias, que ele podia fazer um vaso puro, um vaso transformado, que ele estava nas mãos dele. O nosso Deus é assim. E nós temos que deixar que o fruto do Espírito nos enche. O amor verdadeiro de Deus, o domínio próprio, a alegria. É isso que o Senhor quer.
enchermos completamente de Deus. Enchermos a ponto, amados, de ser um vaso útil a Deus. Sermos um vaso útil, não ser só aquele vaso que receptores, mas um recipiente cheio da graça de Deus, cheio do poder de Deus, que guarda a palavra de Deus, que quando chega a um ponto de transbordar, o recipiente cheio de transbordar, e quando você se transborda deste amor, você começa a se preocupar com as pessoas que estão próximas a você. Você começa a se preocupar com vidas. Você quer que outras vidas alcancem a misericórdia do Senhor. Você agora já está cheio do poder de Deus. Você agora já está cheio da manifestação do Senhor. Mas não quer isso só para você? Eu não quero isso só para mim, eu quero isso para meu filho, eu quero isso para o meu marido, eu quero isso para o meu vizinho. Eu não quero isso só para mim, sabe por quê, amados? Porque nós somos vasos cheios e já está transbordando. O vaso já está transbordando da graça de Deus. É isso, quando nós deixamos Deus agir. E aí nós começamos a pregar, a falar do amor de Deus para o meu vizinho, a ser testemunho dentro da minha própria casa. E aí começa a transbordar de uma tal forma que as pessoas começam a notar. Você começa a pregar e começa a cumprir o que a Bíblia diz: ide por todo mundo e pregai o evangelho a toda criatura. Ide por todo mundo. Que é todo mundo? Muitas vezes nós imaginamos que nós temos que ir lá para a China, que temos que ir para outros lugares bem distantes, mas esquecemos de dentro da casa. Esquecemos do próprio de dentro da casa, que precisa da tua palavra, porque você já é um vaso cheio, precisa ser transbordado. E quando você transborda, você lembra do seu filho, você quer seu marido, você quer sua esposa na presença de Deus, você quer sua mãe. O vaso começa a ser tão transbordado que os vizinhos também, você já quer que ele também sinta o amor de Deus com você. É assim que é o vaso cheio. Nós temos que ser, amados, recipientes na mão de Deus, cheios, sedento por vidas, sedento por almas. Quantas vidas padecem neste mundo? Quantas notícias tristes aqui dentro da nossa cidade? Não precisa ir muito longe. Durante as semanas você começa a colecionar notícias tristes de muitas vezes, de vidas que não foi alcançada, de vidas que não teve oportunidades, ou que teve, mas se perdeu. Mas nós não podemos ser assim. Nós temos que ser testemunhas do Senhor. Temos que arder dentro do nosso coração o desejo de ter vidas para Cristo. De sentir essa necessidade. Aí sim, nós começamos a ser um vaso transbordante. Um vaso que começa a jorrar. Foi isso que o Senhor falou para Jeremias. E ainda ele diz: Será que eu não posso fazer com o povo de Israel o mesmo que o oleiro faz com o barro? Vocês estão nas minhas mãos, assim como o barro está nas mãos do oleiro. Sou eu, o Senhor, que está falando. Quando nós estamos na mão de Deus, amados, glória seja dada por isso. Glória seja o nome do Senhor por isso. Melhor estar nas mãos de Deus. Porque muitas vezes, quando passamos por certas dificuldades, nós começamos a questionar com Deus: mas você está nas mãos de Deus? Talvez você está precisando passar por isso. Talvez é o momento de você se encher da graça de Deus. Assim como com o povo de Israel, o Senhor estava falando que eles estavam nas mãos dele como barro nas mãos do oleiro. Ele estava nas mãos do Senhor Jesus. E quando nós somos um barro, um vaso, nas mãos do Senhor, e para Deus fazer o milagre que tanto nós precisamos, que tanto nós clamamos dia e noite, buscamos e queremos,
Nós precisamos estar disponíveis para Deus. Nós temos que estar disponível para o Senhor Jesus. Não adianta nós querermos só a bênção. Não adianta nós querermos só ser usados por Deus, mas não estar disponível para Deus. Não estar disponível para o Senhor. Quando aquela viúva, lá em 2 Reis, que Elias perguntou para ela, ela começou a ser abençoada e falou assim: vá, pede aos seus vizinhos todos os vasos, que o Senhor ia fazer milagre na vida daquela viúva. Mas para isso, ela precisava de vasos disponíveis para ser cheio de azeite. Ela precisava de vasos e ela saiu aos seus vizinhos pedindo vasos para ser cheio de azeite. E assim é nós. Se nós queremos um milagre, nós temos que ser vasos disponíveis na mão do Senhor. Nós temos que estar disponíveis nas mãos de Deus para termos o nosso milagre. E que o nosso milagre, amado, seja vidas. Que o nosso milagre seja a salvação da minha família. Que o nosso milagre seja a salvação do meu vizinho, da minha casa. Porque queremos muitos milagres, mas são milagres geralmente que beneficiam a mim. Mas esquecemos do amor de Deus. Esquecemos disso. E como que eu quero ser abençoado por Deus se o amor de Deus em minha vida não é tão grande? Porque eu preciso ser abençoado por Deus. Eu quero estar disponível. Eu tenho que ser um vaso disponível para acontecer um milagre. Mas primeiro tem que ser a mim primeiro. A bênção tem que ser minha primeiro. Nós temos que fazer e aprender a fazer a vontade de Deus. Nós temos que ser um vaso nas mãos do olheiro. Nós temos que ser um vaso abençoado por Deus. Ser útil a Deus. Ter um conteúdo. Conhecer a Bíblia. Ler a Bíblia. E começar a transbordar. E começar a convidar pessoas. Quando nós ganhamos um presente, a primeira coisa que a gente quer fazer é mostrar, claro. Se for aquilo que você sonhou, então, é assim. Quando o nosso presente maior é a salvação, por que não mostrar para as pessoas aquilo que você ganhou de Deus? Por que não mostrar às outras pessoas que vidas também alcancem essa misericórdia? Que vidas alcancem a graça do Senhor? Ainda o Senhor diz: mas assim como o barro está nas mãos do olheiro, sou eu. Assim como o barro está nas mãos do olheiro, sou eu. O Senhor Jesus que está falando. O Senhor está falando nessa noite, amados. Nós temos que começar a meditar. Nós começamos como criança a tomar leite, mas depois a gente tem que começar a comer coisas mais grossas, engrossar o mingau. Depois a gente tem que começar a introduzir algo salgado. E aí vai. E nós estamos assim também. Nós temos que começar a comer coisas mais que nos sustenta, para podermos criar coragem e criar coragem para obedecer o ídolo de Deus. E que nossas vidas possam estar sedentas por alma. Quando eu vejo notícias, eu não sou muito de assistir televisão. Eu não tenho tempo, na verdade. Mas que eu vejo, às vezes, uma chamada de notícias tristes, eu fico imaginando quantas pessoas estão perecendo. Quantas vidas estão perecendo. E nós, sem fazer nada, no nosso cantinho, no nosso aconchego. Quantas vidas. E até quando nós vamos estar assim? Até quando? Nós temos que ser um vaso de barro. Nós temos que ser amassado mesmo, porque temos que voltar novamente para a mão do olheiro. Nós temos que voltar novamente nas mãos do olheiro para ser amassado novamente, para poder criar amor pelas pessoas, amor por Deus, amor pelas vidas. Este é o nosso tempo. É o tempo que o Senhor colocou
Você teve a oportunidade, mas glória seja dada ao nome do Senhor, de ouvir a palavra. Já ouviu várias vezes. Nessa noite o Senhor quer corações sedentos. O Senhor procura pessoas que estão disponíveis a Ele. O Senhor procura pessoas que queiram falar: não, Senhor, estou aqui. Me capacita. Porque o Senhor capacita. Desde que você fale: eu quero, Senhor. Eu estou disponível, Senhor. Como aquela viúva que saiu catando todos os vasos para encher de azeite. Aqui está o vaso, me enche. E Ele vai encher. Ele vai encher-nos. Porque o Senhor, a Bíblia fala que o Senhor capacita, Ele escolhe e capacita aqueles que é escolhido. Não pense você, mas eu não sei fazer isso, eu não sei fazer aquilo, que nada. Deus capacita, Deus quer você. Deus quer você, é você que é o capacitado por Deus, é você que o Senhor quer nessa noite. E que nessa noite nós colocamos como vaso nas mãos do olheiro. Como vaso sedento, Senhor, me enche da Tua graça. Me faz a ponto de transbordar, Senhor, porque eu quero ver vidas restauradas, Senhor. Eu quero ver vidas transformadas, Senhor. Me usa, meu Deus. É isso que o Senhor quer. Nessa noite, amados, que você possa pensar: eu sou útil, sim. Não vai nessa conversa que o inimigo põe na mente sua. O inimigo gosta de nos humilhar. Quando fala para fazer alguma coisa, eu não sou capaz. Eu não sou capaz. Eu tenho vergonha. Um dia eu falei para meu filho, eu li para ele sobre essas pessoas. Ele falava: mãe, mas eu tenho muita vergonha. Eu sou muito tímido. E um dia eu peguei a Bíblia e falei assim: ó, meu filho, eu vou ler aqui uma coisa para você. Você é pequeno, mas você vai entender que os tímidos não herdarão o reino dos céus. Está na Bíblia. Aí ele falou: é verdade? Falei: é verdade. Os tímidos não, Deus quer, porque o Senhor capacita, mas nós temos que abrir nossos corações para isso. Muitas vezes nós nem pedimos para Deus: ai, se eu tiro essa timidez, meu Deus, tira isso de mim, meu Deus. Temos coragem. E aí um dia ele falou: não, mãe, eu agora não tenho mais vergonha. Eu agora, me chamar, eu vou. E ele começou a tomar atitude. Era uma criança, na época ele não tinha nem 5 anos. E ele começou a tomar atitude. E é assim, amados. Muitas vezes tem que ter alguém que puxa a nossa orelha. Tem que ter alguém que nos dá um beliscão para nos despertar. E nessa noite, você é o escolhido de Deus. Você, não importa a sua idade. Não importa o que você faz, o que você é. Você é o escolhido de Deus. É vaso que o Senhor quer usar. É vaso que o Senhor quer usar. Basta estar disponível para Ele. Basta estar disponível. Ele vai te usar. De repente você vai ver falando para o seu vizinho, pregando para o seu vizinho, pregando no seu trabalho. De repente você vai nem vai se reconhecer. Porque é você que o Senhor escolheu. É você que o Senhor quer. É você que o Senhor quer que use nessa noite. Que o Senhor abençoe você cada vez mais. E pense nisso. Eu quero estar disponível nas mãos do Senhor. Eu quero ser vaso disponível nas mãos de Deus. Eu quero transbordar a ponto de ver vidas. A ponto de ver vidas. E se for preciso, meu Deus, me volta novamente para as mãos do olheiro. Me quebra novamente, meu Deus, para me tornar um vaso perfeito. E quantas vezes for necessário, nós voltamos para as mãos do olheiro. Quantas e quantas vezes for necessário, voltaremos para as mãos do olheiro, porque Deus quer que nós alcançamos a perfeição, e a perfeição é o Senhor Jesus. Amém. Que o Senhor abençoe você nessa noite. Amém.

Senhor Jesus.

alguém diz, eu amo a Deus e odeia seu irmão, é mentiroso. Pois quem não ama a seu irmão a qual viu, não pode amar a Deus a quem não viu. 1 João 4:20.

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2: Abra sua Bíblia em Gênesis capítulo 4. Nós vamos ler do versículo 1 até o versículo 11. Gênesis capítulo 4, a partir do versículo 1, diz a palavra de Deus. Em reverência, vamos ficar em pé para ouvirmos a palavra. Coabitou o homem com Eva, sua mulher, e esta concebeu e deu à luz a Caim. Então disse: adquiri um varão com auxílio do Senhor. Depois deu à luz a Abel, seu irmão. Abel foi pastor de ovelhas e Caim, lavrador. Aconteceu que, no fim de uns tempos, trouxe Caim do fruto da terra uma oferta ao Senhor. Abel, por sua vez, trouxe das primícias do seu rebanho e da gordura deste. Agradou-se o Senhor de Abel e de sua oferta, ao passo que de Caim e de sua oferta não se agradou. Irou-se, pois, sobremaneira Caim, e descaiu-lhe o semblante, ficou de cara fechada. Então disse o Senhor: por que andas irado? E por que descaiu o teu semblante? Se procederes bem, não é certo que serás aceito? Se todavia procederes mal, eis que o pecado jaz à porta. O seu desejo será contra ti, mas a ti cumpre dominá-lo. Disse Caim a Abel, seu irmão: vamos ao campo. Estando eles no campo, sucedeu que levantou Caim contra Abel, seu irmão, e o matou. Disse o Senhor a Caim: onde está Abel, teu irmão? Ele respondeu: não sei. Acaso sou eu tutor do meu irmão? E disse Deus: que fizeste? A voz do sangue de teu irmão clama da terra a mim. Amém, queridos. Vamos orar. Meu Deus, muito obrigado pela revelação da tua palavra, por nos ensinar, Senhor, como devemos proceder para vivermos em conformidade com a tua vontade. Nesta noite queremos nos colocar diante do teu altar e clamar ao Espírito que tu fales ao nosso coração. Nos dê a revelação desta palavra para que nós possamos aprender como prestar uma oferta, como prestar um sacrifício que lhe seja agradável. Ó Espírito, fala conosco em nome de Jesus. Amém. Os amados podem assentar-se. Queridos, a palavra de Deus, ela é extremamente transparente. Extremamente transparente. Nós vemos que o Senhor mostra um lado poderoso, um lado grandioso, como Ele fez, o agir, o mover soberano dEle, mas também mostra a fraqueza do homem de uma forma assustadora. A palavra do Senhor não esconde de cada um de nós os maus procedimentos daqueles que estiveram sobre a face da terra e o objetivo era satisfazer o Senhor, glorificar o Todo-Poderoso. Mas também mostra, irmãos, a glória que estava sobre a vida daqueles que foram fiéis, que foram segundo o coração do Todo-Poderoso. E nós vemos, irmãos, que desde os primórdios da humanidade, desde o início, os tempos antigos, que o Senhor ensinou os princípios de como nós devemos adorá-lo, cultuá-lo, de como deve ser o nosso proceder sobre a face da terra. Ensinou-nos ainda que Ele nos deu o Espírito Santo do Senhor, o Espírito Santo que te guia, o Espírito Santo que dirige os teus passos, o Espírito Santo que enche o teu coração e o faz transbordar de alegria. Tudo isso é o mover do Espírito Santo de Deus, amados. No entanto, queridos, nós vemos ainda que se nós não vivermos em conformidade com aquilo que Deus quer, segundo a vontade do Todo-Poderoso, os projetos de Deus, aquilo que Ele determina, aquilo que Ele quer para as nossas vidas, podem não acontecer. É necessário que haja, amados, um alinhar da nossa vida com a vida do Senhor, a observação da palavra de Deus, para que em todos os aspectos o Senhor seja honrado e seja glorificado na nossa vida. E hoje eu quero fazer uma interrogação, claro, para que você possa refletir no decorrer dessa palavra. Qual é o teu sacrifício? Como tem sido o teu sacrifício? Será que o teu sacrifício agrada o Senhor? Será que o teu sacrifício é aceito pelo Todo-Poderoso? E nós precisamos refletir a respeito dessas verdades, porque nós vemos, amados, que A palavra mostra-nos dois homens. Homens que conheceram o Senhor. É certo que Adão e Eva já haviam sido expulsos do jardim. No entanto, eles carregavam o conhecimento de Deus. Eles viveram um longo tempo diante do Senhor. Eles sabiam quem era Deus. E certamente passou esses princípios aos seus filhos. E isso fica claro quando vemos um Abel temente. Um Abel com coração transbordante de amor para com Deus. Mas vemos também, irmãos, um Caim. Um Caim que hoje há muitos imitadores sobre a face da terra que rejeitam a glória do Senhor, que proferem palavras que não são agradáveis, que preferem viver segundo este mundo, segundo o curso desse mundo. E pior, irmãos, acha que pode agradar o Senhor de qualquer forma. Esta é uma realidade que nós precisamos observar, para que nossos passos não sejam errados, mas que em todas as situações o nome santo de Deus seja uma realidade. É preciso observarmos a postura de um homem chamado Abel. Pouco sabemos a respeito dele, pouco sabemos. Não sabemos quantos anos viveu sobre a face da terra. Não sabemos o que fazia além de criar seus animais. Não sabemos se tinha ou não família. Nós não sabemos muitas coisas a respeito dele, mas ficou nos anais da história do Senhor como um homem de fé. Ficou registrado como aquele, amados, que era movido pela fé grandiosa no Todo-Poderoso. Por outro lado, você vê um Caim que a palavra de Deus já traz informações, algumas informações a respeito dele. No entanto, um homem duro, um homem que não vivia segundo o conhecimento dos seus pais, que não observava as instruções que foram lhe passadas, um homem que vivia segundo os rudimentos desse mundo. E as consequências não foram boas, e o mal aumentou de uma forma considerável na vida daquele homem. Nós precisamos, irmãos, buscar do Senhor a sua presença. E eu quero afirmar para vocês, desesperadamente. É preciso buscarmos a presença do Senhor de uma forma desesperada, já que o tempo está cada dia mais curto. Hoje você está aqui, e amanhã onde você estará? É para pensar, é para refletir. Amém? Mas eu quero chamá-los a atenção para os sacrifícios. O sacrifício de Caim e o sacrifício de Abel. Nós vamos meditar um pouco a respeito dessa verdade que a palavra do Senhor traz. Dessa verdade que a palavra do Senhor mostra. Vemos um Abel que tinha fé no seu coração. Vemos um Abel obediente ao Todo-Poderoso. Mas também vemos um Caim, irmãos, que vivia com certeza uma religiosidade vazia de Deus. Conhecia Deus porque seus pais o haviam falado com certeza. No entanto, uma vida vazia de Deus. Será que você, a exemplo de Caim, apenas conhece Deus? É para pensarmos a respeito dessas coisas. Amém? Ainda, Gênesis capítulo 4, versículo 3. Ouça o que diz a palavra. Aconteceu que, no fim de uns tempos, trouxe Caim do fruto da terra uma oferta ao Senhor. Amém? Queridos, o sacrifício de Caim, um homem religioso, porém não tinha fé e não era obediente ao Todo-Poderoso. A palavra diz que ambos ofereceram um sacrifício e Caim trouxe dos frutos da terra. Se fosse hoje aqui no Brasil, poderíamos dizer melancia, melão, jaca, feijão, arroz, essas coisas que nos são comuns. Nos dias dele, não faço ideia do que ele ofereceu. No entanto, eram frutos da terra. Mas o fato da rejeição de Deus não estava em Caim ter oferecido fruto da terra, frutos, cereais, quem sabe. Mas, irmãos, estava num coração duro, um coração que não queria saber de Deus. Eis aí o porquê que o Senhor rejeitou a oferta deste homem. Esse homem chegou diante do Senhor, quem sabe, como dizemos hoje em dia, para fazer uma média com Deus. Ah, eu vou fazer uma média com o Todo-Poderoso. Eu vou fazer uma média, eu vou oferecer um sacrifício daquilo que eu tenho. Vou oferecer um sacrifício das minhas roças, daquilo que eu colho, daquilo que eu planto. E ele chegou diante do altar e apresentou o seu sacrifício. Eu quero afirmar para vocês que o erro não estava no produto, mas no coração. E eis aí, amados, algo que nós precisamos estar atentos. É necessário que haja uma vigilância para que o nosso coração seja passado a limpo a cada instante, a cada minuto. Quem sabe você tem oferecido ao Senhor um sacrifício, e não estou falando de reais, não estou falando de dólar, de casa, de salário e essas coisas, não. Estou falando de um sacrifício de um coração, aquilo que você faz com o teu coração para o Senhor. É nesse aspecto, irmãos. Quem sabe o teu sacrifício tem sido vazio. Porque você muitas vezes oferece um sacrifício o qual não agrada o Todo-Poderoso. Porque se o teu coração é mau, se o teu coração é ruim, se você não observa a vontade do Todo-Poderoso, ele não há de receber o teu sacrifício. E com isso, irmãos, não estou afirmando que há homens bons, porque a palavra diz que todos são maus, pois pecaram. No entanto, somos lavados e purificados no sangue de Cristo para vivermos em santidade. Eis aí aquele que nos faz bom. Oh, glórias! Eis aí aquele que nos purifica, Jesus Cristo. E a partir do momento que nós entendemos esta verdade, o nosso sacrifício, o nosso culto, não pode ser meros rituais. Ah, eu vou na igreja, eu levei meu dízimo, minha oferta financeira, eu cantei louvores, eu ouvi o pastor, pastor que não parava de falar, mas eu ouvi o pastor, isso, aquilo, outro. Não, não é desse jeito. Nós temos que ter prazer naquilo que é de Deus. Caim certamente não tinha prazer em Deus, em servir ao Senhor. E isto, amados, fica claro quando nós lemos o versículo 7. Ouça só o que Deus disse para aquele homem e veja a dureza do coração dele. Ouça: se procederes bem, não é certo que serás aceito? Se todavia procederes mal, eis que o pecado jaz à porta. O seu desejo será contra ti, mas a ti cumpre dominá-lo. Olha só a oportunidade que Deus deu a Caim. Aparece Caim diante do altar e fala: Senhor, eu trouxe para ti a minha oferta, o meu sacrifício. Deus que sonda os corações, ele viu as intenções de Caim. Ele viu o que ocupava o coração de Caim. Ele viu que aquele homem era mau. A maldade do Caim não estava no fato do assassinato, do homicídio. Mas a maldade do Caim estava no fato de viver longe do Senhor. O homicídio foi apenas o cume, o culminar da maldade no seu coração. Mas antes, ele já havia rejeitado o Senhor. E quando Deus olha para Caim e oferece a oportunidade de uma restauração, de uma renovação de vida, diz a palavra que ele não aceitou. Hoje, amados, o Senhor bate no coração dos Caíns da nossa época. E o Senhor fala: eis a oportunidade diante de vocês. Eis a oportunidade diante de vós. Se vocês se arrependerem, se mudarem a prática, se mudarem os costumes, se observarem a minha vontade, eu os perdoarei, eu mudarei o seu caminho, eu mudarei a tua vida, eu te darei uma nova vida. Esta oportunidade o Senhor coloca diante de cada um de nós, dia após dia, enquanto há dia, enquanto há vida. Mas, quem é que aceita? Quem é que toma posse dela? Quem é que diz: Senhor, eu quero essa mudança, eu quero essa mudança? Mas, o que nós temos visto, irmãos, é que a síndrome de Caim acompanha os nossos dias, os homens dos nossos dias. E E os corações desses continuam duros como pedra, resistentes à oportunidade do Senhor. E as consequências com certeza virão, com certeza virão. E eu quero chamá-lo ainda mais uma vez a atenção. Como é o teu sacrifício? Qual é o teu sacrifício? Será que Deus de fato aceita o sacrifício? Será que de fato o Senhor aceita o teu sacrifício? Será que esse sacrifício que hoje você apresenta neste lugar, diante do Senhor, é aceito por Ele? Ah, mas pastor, como eu saberei isso? Eu não vejo Deus, eu não ouço Deus. Simples. A obediência ao Senhor marca a tua existência? A busca desesperada pela santidade. Eu estou usando o termo desesperado, parece que não se aplica, mas aplica-se. O tempo urge, o tempo é curto, é para ontem. É para ontem. Nós temos que nos acertar com o Senhor enquanto há tempo. E se porventura o teu coração é movido por todas sortes de coisas ruins, você estará apenas participando de um culto, apenas isso, somente isto, e ou participando de uma igreja, membrado uma igreja, mas não membrado ao reino dos céus. Fique atento, cuidado com a síndrome de Caim. Amém? Mas o ensinamento do Senhor não para nesse momento. Ainda, Gênesis capítulo 4, versículo 4. Gênesis capítulo 4, versículo 4. Agora, amados, nós vamos meditar no sacrifício de Abel. Um sacrifício marcado pela fé, pela obediência, pela entrega total ao Senhor. Ouça só, Gênesis capítulo 4, versículo 4. Abel, por sua vez, trouxe das primícias do seu rebanho e da gordura deste. Agradou-se o Senhor de Abel e de sua oferta. Às vezes nós somos levados a entender que, pelo fato de Abel ter derramado sangue de animais para fazer uma oferenda ao Senhor, tenha sido isto o que moveu o coração de Deus. Não, não foi isto. Não, não foi. A oferta de Caim não era menor do que a oferta de Abel. Mas o que estava e o que fez a diferença era o coração, a vida desses homens. Ouça só, amados, Abel, por sua vez, trouxe das primícias, ô glórias! Das primícias, irmãos, é o melhor que nós temos. É o melhor. Abel trouxe do melhor que ele tinha, das primícias do seu rebanho. Isso mostra o amor que ele tinha para com o Senhor. Fé em Deus, obediência, reverência, vontade de agradar o Criador. E é um gancho para nós refletirmos mais uma vez nas nossas ofertas. Como é e ou como são as tuas ofertas? Será que você tem prazer em estar diante do Senhor? Será que teu coração vibra com a ideia de servir e glorificar o nome santo de Deus? Será que você tem prazer em oferecer o melhor da tua vida para o Senhor? Às vezes nós nos perguntamos e associamos tudo. Nós estamos vivendo um tempo muito louco, cheio de falsos profetas. E nesses últimos tempos tudo é dinheiro, tudo é reais. E quando nós falamos em sacrifício e ofertas, a primeira coisa que bate na nossa cabeça é um envelopinho, um envelope, para você colocar o nome e 500 reais dentro e está resolvida a tua situação com Deus quase que para sempre. Mas não é isso, irmãos. O que Abel ofereceu ao Todo-Poderoso, sim, uma oferta, tinha ali os animais, a gordura, a carne, ele queimou tudo isso para a honra e para a glória do Todo-Poderoso, mas o que marcou a sua presença diante de Deus foi o coração quebrantado, rendido, dobrado aos pés do Mestre. Um coração, amados, que ansiava por oferecer o melhor para Deus. E ele ofereceu o melhor para o Senhor. O melhor do que tinha para o Senhor. E mais uma vez, reiteradamente, tenho falado praticamente a mesma coisa. Mas, mais uma vez, será que você tem oferecido para Deus o melhor que você tem? E essa é uma resposta extremamente fácil. Eu tenho certeza plena que o Espírito Santo já bateu no meio da tua testa, assim, ó, pá! E você sabe o que você tem oferecido ao Senhor. Você sabe. E se você amar o Todo-Poderoso, certamente será tomado por um momento de contrição e até de vergonha. Porque tem oferecido as sobras. Geralmente oferecemos as sobras para o Senhor. Abel não ofereceu sobras. Ele ofereceu primícias. Sacrifique ao Senhor as primícias do teu tempo. As primícias em todos os aspectos, seja elas também no campo financeiro. Mas ofereça para o Senhor a primícia da tua existência, o melhor da tua vida, que o melhor da tua vida seja servir, seja adorar, seja glorificar, seja exaltar, seja honrar o nosso Senhor e Salvador. É isso que Deus quer de cada um de nós. E a partir do momento, irmãos, que nós movidos, oh meu Senhor, movidos pela carne, pela nossa velha natureza, deixamos de lado aquilo que Deus quer de cada um de nós, a nossa vida será um caos à semelhança da vida de Caim. Fique atento a esta verdade. Irmãos, o culto verdadeiro, que é o nosso maior sacrifício que podemos oferecer ao Todo-Poderoso, ele é vivo, é um culto vivo. A palavra de Deus marca a nossa existência. Nós não vamos viver segundo ventos de doutrinas e ou sobre aquilo que falam, mas segundo aquilo que o Espírito de Deus fala aos nossos corações e que está narrado na palavra para todos quanto desejam conhecê-lo. Está fácil, irmãos? Está diante de você? Nesses tempos complicados, mais uma vez, nesses tempos difíceis, nós temos visto que o sacerdócio, o falso sacerdócio, tem levado as pessoas a abandonarem a Bíblia e oferecido pratos cheios de migalhas. Deixam a Bíblia, não observam a palavra, não amam verdadeiramente a Deus, não amam verdadeiramente o Senhor. Como é que o teu sacrifício será aceito pelo Pai Eterno? Como? Não te esqueças, o Senhor conhece o teu coração. O Senhor sabe quem é você. E nós temos a exemplo de Abel, a exemplo dele, oferecermos o melhor que nós temos. Oh, glórias! O melhor na adoração, o melhor no dia a dia em observar a palavra, em vivermos pela fé, prazer em Deus, prazer naquilo que é do Senhor. E eu me atrevo, irmãos, se você, porventura, sentir-se tocado, ore ao Senhor. Mas eu me atrevo a falar, se não tens prazer na palavra de Deus, se não tens prazer em cultuar o Senhor, se não tens prazer em orar ao Senhor, se não tens prazer em falar da tua fé ao Todo-Poderoso, se não tens prazer em estar de joelho diante do Mestre, o teu sacrifício é semelhante ao de Caim. Deus não aceita. Vigia, esteja atento. Amém? Esteja atento. Hebreus capítulo 11, versículo 4. Veja o poder do testemunho de Abel. A repercussão universal do poder do testemunho de Abel. Ouça, Hebreus 11, versículo 4. Pela fé, Abel ofereceu a Deus mais excelente sacrifício do que Caim, pelo qual obteve testemunho de ser justo, tendo a aprovação de Deus quanto às suas ofertas. Por meio delas, também mesmo depois de morto, ainda fala. Amém? Nós não sabemos o espaço de tempo entre Caim e Hebreus. Nós não sabemos. Nós não sabemos quantos milhares, com certeza milhares, de Hebreus até os nossos dias, 2000 anos. Talvez tenha aqui um intervalo de 5, 6, 7, 10 mil anos, quem sabe? É impossível determinarmos quando foi que Caim viveu ou quando Abel viveu. É impossível. A palavra de Deus não nos deixa claro esse espaço de tempo, mas nos ensina que se você vive para o Senhor, você marca a história. Você marca a história. Depois de morto, só depois de Hebreus, 2000 anos, Abel continua falando a cada um de nós. Ou seja, o testemunho de Abel continua influenciando a vida daqueles que querem ser fiéis ao Todo-Poderoso. Amém? Quero ainda meditar com vocês em Romanos capítulo 12, versículo 1. Romanos capítulo 12, versículo 1. Vamos agora falar do nosso sacrifício, uma vida que agrada o Senhor. Primeiro, o sacrifício de Caim, um homem religioso, somente religioso, porém não tinha fé e obediência no seu coração. O sacrifício de Abel, um homem cheio de fé, obediente, que amava o Senhor a ponto de entregar todas as coisas. E agora chegou a nossa vez. O nosso sacrifício, uma vida que agrada o Senhor. O apóstolo Paulo escreve aos irmãos de Roma, aos Romanos, capítulo 12, versículo 1, e diz: rogo-vos, pois, irmãos, pelas misericórdias de Deus, que apresenteis o vosso corpo por sacrifício vivo, santo e agradável a Deus, que é o vosso culto racional. Amém? Eis aqui a orientação magnífica que nós devemos observar para que possamos oferecer um sacrifício verdadeiro ao Senhor, um sacrifício real. Mas, amados, é mais uma vez necessário aquela pergunta: como é o teu proceder diante do Senhor? O que é que você tem sacrificado, ofertado a Deus? Como é a tua vida aos olhos do Senhor? Como é a tua vida? Como é o teu proceder diante de Deus? Você é reconhecido por Deus? Deus conhecia Abel. Deus te conhece? Deus sabe quem é você? Evidentemente que eu não estou me referindo ao conhecimento geral, não é isso, intelectual talvez, não. Mas é aquele conhecimento de comunhão, de intimidade. Deus tem intimidade com você, você tem intimidade com Deus. Abel tinha intimidade com Deus. Irmãos, é muito comum nós ouvirmos palavras semelhantes a esta, e elas até nos impactam momentaneamente. Você para, reflete, mas logo o vento dispersa, sopra da tua mente e você volta às velhas práticas. É impossível que você ofereça de fato um sacrifício ao Senhor. É impossível. Nós temos que ouvir a palavra de Deus e permitir que o Espírito Santo grave-as em nosso coração, para que jamais nos esqueçamos de quem é Deus e do que Ele exige de cada um de nós. E a palavra chama-nos atenção, amados, para um sacrifício verdadeiro. Nós temos que oferecer o melhor para Deus, o melhor dos nossos anos, o melhor da nossa vida. Se você é jovem, ofereça a tua juventude ao Senhor. Se você já é um adulto, já passou da juventude, ofereça essa vase ao Senhor. Se já és um ancião, oh glórias, que bom que você chegou nos dias em que os teus cabelos ficaram brancos. Ofereça esses dias para o Senhor. Toda a nossa vida é uma oferta, deve ser uma oferta ao Todo-Poderoso. A partir do momento que nós entendemos assim, amados, vamos viver verdadeiramente a vontade do Senhor. Não de uma forma vazia, mas profunda. porque a nossa fé estará alicerçada naquele que é o dono da fé. E o dono da fé é Jesus. É nele que precisamos crer. É o Espírito Santo que gera fé no nosso coração. Se você precisa de fé, peça a Deus. Amém? E a partir do momento que você tem fé, você será levado pelo Espírito Santo a viver em novidade de vida. A viver em novidade de vida.

uma televisão, seja qual for o programa, o que é exaltado? A carne. O que é a carne? Aquilo que agrada a nossa natureza humana. Quando você ouve uma música, ela agrada a tua velha natureza. Quando você senta na roda de amigos, a tua carne, a tua velha natureza é alimentada. Ou seja, nós somos levados a crer que é assim mesmo. E aceitamos muitas vezes esta situação. Mas o Senhor não te chamou para isso. O Senhor te chamou para viver em santidade. O Senhor te chamou para viver separado. O Senhor te chamou para viver segundo a vontade dEle. O Senhor te chamou para que você tenha, irmãos, tenha um corpo que seja um sacrifício vivo. Nos dias do Antigo Testamento, quando as pessoas queriam agradar a Deus e ou clamar pelo perdão dos seus pecados, ou oferecer a Deus o louvor, a adoração, eles levavam até o sacerdócio um animal que era queimado, sacrificado. Era queimado em holocausto ao Senhor. E diz a palavra que aquele cheiro de carne queimada subia às narinas do Senhor. E o Senhor ficava feliz. Hoje, amados, não temos mais os animais para serem queimados. Porque Jesus já foi imolado por nós. E o cheiro do sacrifício de Jesus subiu agradável às narinas do Senhor. Mas você precisa sacrificar a tua vida ao Eterno. O Senhor precisa sentir o cheiro da tua vida queimada no altar. O Senhor quer sentir esse cheiro. E às vezes, irmãos, nós temos visto que as pessoas não querem sacrificar-se, não querem doar-se, porque gostam do pecado, têm prazer no pecado. E aqueles que têm prazer no pecado é porque não conhecem a Deus. Aqueles que sentem prazer e satisfação no pecado não conhecem a Deus, não são amigos de Deus. A exemplo de Caim. A exemplo de Caim. Irmãos, é tempo de avaliarmos a nossa adoração, o nosso proceder, a nossa vida. Porque esse sacrifício, ele é contínuo. É do momento que você acorda até o momento que você acorda. Ou seja, 24 horas ininterruptas. O sacrifício que o Senhor requer de você é uma vida santa, 24 horas dia. E nós temos que oferecer o melhor, as primícias. E qual é a nossa primícia? A nossa vida. É o mais caro que nós temos, é o mais precioso que nós temos. Amados, eu quero chamá-los a atenção para que tu reflitas, pense nessa verdade. Caim, amados, ele buscou a Deus da sua própria maneira, do jeito que ele entendia, da forma que ele compreendeu que era aceitável. Caim ofereceu um sacrifício, mas o coração dele não estava diante do altar. Muitos estão na igreja, mas o coração não estão diante do altar de Deus. Tornaram-se apenas religiosos, frequentadores de igrejas. Pessoas que até dizimam, ofertam e fazem coisas bonitas. Até cantam, até pregam na igreja. Mas o coração está longe. São seguidores de Caim. São seguidores de Caim. No entanto, vemos o exemplo de Abel, que ofereceu o melhor da sua vida. O melhor daquilo que ele tinha. E você, nós, precisamos oferecer o melhor que nós temos. A nossa vida, nossos planos, nossa família, nossa casa, nós, tudo quanto Deus tem nos ofertado, tem nos dado. Ofereçamos ao Senhor para a honra e para a glória dele. Assim seremos seguidores de Abel, imitadores de Abel. E com certeza o nosso sacrifício será agradável aos olhos do Senhor.
nosso sacrifício há de subir com aroma

0: agradável diante das narinas do amado Jesus, do amado de nossas almas. Amém, queridos? Que vocês possam refletir muito nesta palavra, analisarem o sacrifício que tens oferecido ao Senhor. Analise o vosso sacrifício. Veja se é aceitável ou não por Deus. Se não é aceitável, hoje é o tempo de uma mudança radical de vida. Amém? Que o Senhor fale ao nosso coração e nos dê entendimento dessa verdade. Vamos orar. Meu Deus, muito obrigado pela explanação da palavra, Pai. Pois com certeza falou aos nossos corações com clareza. Mostrou a Tua vontade para que nós possamos viver a Tua vontade. Ó Espírito Santo do Senhor, chama-nos a atenção. Dá-nos o discernimento necessário para que nós possamos viver a Tua verdade acima de todas as coisas. Em nome de Jesus. Amém. Amém, queridos? Que vivamos a verdade do Senhor com todas as nossas forças, porque essa é a vontade dEle.
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2: A nova aliança, transformação e vida em Cristo Jesus. Se há uma nova aliança, é porque existiu também uma antiga ou uma velha aliança. Na verdade, irmãos, quando o Senhor instituiu, quando o Senhor chamou o povo para estar com Ele, para fazer parte do povo escolhido sobre a face da terra, ali no Sinai, o Eterno instituiu uma aliança com o povo judaico. Quando vocês leem a palavra de Deus em Êxodo, capítulo 19 até o 24, vocês hão de ver que o Senhor estabeleceu ali no Monte Sinai uma aliança com aquele povo. Ele deu os 10 mandamentos e foram criadas sub-leis, mais de 600 sub-leis. Eis aí o bojo, eis aí o alicerce da antiga aliança. As pessoas não tinham aquele contato direto com o Espírito Santo de Deus, não tinham acesso direto ao Senhor. O perdão pelos pecados, a expiação pelos pecados era através do sangue de animais que eram sacrificados no templo. Veja que o homem vivia, de certa forma, à parte do Senhor. Não usufruía daquela comunhão verdadeira, profunda com o Todo-Poderoso. Os profetas eram usados para ser a boca do Senhor àquela nação, àquele povo. Enfim, assim era a antiga aliança. Mas sabemos ainda que o Senhor tinha um propósito diferente. O Senhor tinha um propósito para que nós fôssemos alcançados também. E Ele instituiu a nova aliança. Essa nova aliança, ela havia sido profetizada em todo o Antigo Testamento. E Jeremias fala com muita propriedade a respeito daquilo que o Senhor faria àquele povo. Eu quero convidá-los a abrir a Bíblia. Em Jeremias capítulo 31, vamos ler versículos 31 até o 34. Ouçam o que diz a palavra de Deus. Eis aí, vem dias, diz o Senhor, em que firmarei nova aliança com a casa de Israel e com a casa de Judá. Não conforme a aliança que fiz com seus pais no dia em que os tomei pela mão para os tirar da terra do Egito. Porquanto eles quebraram a minha aliança, apesar de eu os haver desposado, diz o Senhor. Porque essa é a aliança que firmarei com a casa de Israel. Depois daqueles dias, diz o Senhor, na mente lhes imprimirei as minhas leis, também no coração lhes escreverei, e serei o seu Deus, e eles serão o meu povo. Não ensinará jamais cada um ao seu próximo, nem cada um ao seu irmão, dizendo: conhece ao Senhor, porque todos me conhecerão, desde o menor até o maior deles, diz o Senhor. Pois perdoarei as suas iniquidades e todos os seus pecados, jamais me lembrarei. Amém? Eis aí, irmãos, uma profecia que apontava para a nova aliança. Eis uma profecia que o Senhor fala para aquele povo: eu farei convosco uma nova aliança, já que vocês quebraram a aliança que eu havia feito. Vamos orar. Amado Deus, nesse momento eu quero clamar que Tu nos dê a direção dessa palavra. Ensina-nos, ó Deus, para que nós possamos entender e compreender aquilo que Tu tens para cada um de nós, a manifestação do Teu grande amor para com as nossas almas. Eu Te sou grato, meu Senhor, porque Tu me alcançastes com a Tua nova aliança, nos alcançastes com a nova aliança. Louvado seja o Teu nome, Senhor. Fala conosco nesta noite, em nome de Jesus. Amém. Aleluias. Amém, queridos. Quando o Senhor tirou o povo do Egito, eles passaram o Mar Vermelho, e mais à frente, diante do Monte Sinai, o Senhor chama Moisés ao cume, e ali o Eterno dá as tábuas da lei. As tábuas da lei vigoraram até Jesus Cristo. Cristo veio para cumprir esta profecia. O Senhor veio porque o Antigo Testamento, irmãos, todo o Antigo Testamento, entendam, tudo quanto existe no Antigo Testamento há um link direto com Jesus Cristo. Apontava para Cristo, mostrava que o ungido viria, que o Messias nasceria. Tudo apontava para o Senhor. A lei em si apontava para Cristo Jesus. Só que aquele povo não entendeu, os judeus não entenderam aquilo. E eles viveram de uma forma que desagradaram a Deus, confrontaram Deus, levantaram-se contra o Senhor e foram destituídos. Veja como são as coisas. E quando nós observamos, irmãos, lá no Novo Testamento, com o nascimento de Cristo Jesus, o cumprimento das grandes profecias, a primeira dela lá no Éden ainda, que viria o Messias, nós vemos que o Senhor, Ele fez uma nova aliança, um novo pacto foi estabelecido por Deus. Esse pacto estabelecido com toda a humanidade. Esse pacto para substituir a antiga aliança feita com Israel. Agora era o Senhor Jesus Cristo. Não mais os ritos da lei, não mais os 10 mandamentos, as sub-leis, enfim, os ritos da religião. Não, não mais essas coisas. Tudo agora pela fé em Cristo Jesus. A base da nova aliança é Jesus, é a fé em Jesus, é a manifestação da graça de Deus para com as nossas vidas, a manifestação do cuidado do eterno, o zelo do Senhor. Graça é o favor imerecido, nós não merecemos o favor de Deus, recebemos a graça do Senhor. E a fé é aquilo que nós sabemos, é crer e viver a verdade de Cristo Jesus, segundo o que está prescrito na palavra, porque ela é a base para a nossa existência. A partir do momento, irmãos, que nós entendemos esta verdade, nós vamos quebrar um link que hoje em dia a religião, ela tenta ressuscitar e tem ressuscitado, e trazer a igreja à lei, trazer a igreja aos rudimentos da lei, que já caducaram, inclusive. E hoje vemos que muitas igrejas estão instituindo em seus cultos, na sua liturgia, práticas que até mesmo o apóstolo Paulo condenou em uma das suas cartas. Naqueles dias, a igreja cristã recém-criada, muitos deles estavam voltando para o judaísmo e trazendo do judaísmo os costumes. E o apóstolo Paulo levanta e bate de frente com relação a essas práticas. E vemos que em pleno século XXI, irmãos, muitos estão quebrando a nova aliança do Senhor. Estão jogando fora o grande favor de Deus, a graça de Deus para com as nossas vidas. E levados para o modismo, sei lá o quê, por capeta, pelo cão. Essa é a grande verdade, porque o diabo quer desonrar sempre o Senhor, até mesmo naquilo que parece ser correto e fiel às escrituras. E temos visto que há um ressurgir de um judaísmo dentro das igrejas. Infelizmente, são as igrejas com seus chofás, com as suas roupas, são líderes usando o kipá, aquele chapéuzinho. Deus do céu, misericórdia, não precisamos mais disso. Outros usando o talit, aquela toalha jogada sobre os ombros. Alguns usando túnicas. Veja a que ponto chegou a igreja. Candelabro na frente da igreja. Candelabro tem significado espiritual. A tal da Arca da Aliança, Jeremias 3,16, bate de frente com relação à Arca da Aliança. As

Páscoa, misericórdia. Nossa Páscoa é a Santa Ceia. Tem até gente querendo falar só em hebraico. Tem até alguns querendo falar apenas em hebraico. E não sabe falar em hebraico, fala tudo errado, mas é muito bonito. O efeito visual é legal. Irmãos, nós não vivemos mais segundo efeitos visuais, mas vivemos pela fé em Cristo Jesus. Estamos debaixo da nova aliança. E a partir do momento que ressuscitam práticas ligadas à antiga aliança, estão colocando o Senhor Jesus em segundo plano. E o coração arde por uma lei que, graças a Deus, já não existe sobre as nossas vidas. Porque a salvação hoje não é alcançada pelo sacrifício humano, por aquilo que nós fazemos, mas pela nossa fé em Cristo Jesus, que leva-nos a uma vida de santidade. Portanto, se porventura você vê na televisão, você vê na internet, aquele culto com aquele efeito visual encantador que te deixa arrepiado, cuidado com os arrepios, porque ele vem do coração e o coração é enganoso. Cuidado com eles, mas paute a tua vida na palavra de Deus, na palavra do Senhor, e ela está repleta de ensinamentos com relação ao espírito de engano. Fiquem atentos, fiquem atentos. Costumes, leis, práticas judaicas caducaram. A antiga aliança ficou para trás. Vivemos uma nova ordem, um novo tempo. Amém? É o tempo da graça, é o tempo da nova aliança. Mas vamos ver alguns aspectos da nova aliança que se aplica à nossa existência. Primeiro, a nova aliança, o cumprimento de profecias. Lucas capítulo 22, versículo 20. Disse Jesus: semelhantemente, depois de cear, tomou o cálice, dizendo: esse cálice é a nova aliança no meu sangue, derramado em favor de vós. Amados, estava Jesus sentado à mesa com seus discípulos. Logo na sequência viria toda uma situação extremamente complicada, dolorida, vergonhosa. Jesus seria preso, maltratado e crucificado logo na sequência. E ele diz: este cálice é a nova aliança no meu sangue, derramado em favor de vós. Nós vemos que Jeremias, Ezequiel, até mesmo Moisés, já haviam profetizado com relação a este tempo. Haviam apontado para esse tempo. E a nova aliança veio para cumprir as profecias do Antigo Testamento, que mostravam que seria possível a restauração do relacionamento direto entre Deus e seu povo. O relacionamento direto entre Deus e o seu povo. E hoje, irmãos, nós temos algo que aqueles que viveram no tempo de Jesus e antes de Jesus. Porque no tempo de Jesus, Jesus não era cristão. É bom que isso fique claro. Jesus vivia os ritos do judaísmo. Jesus era judeu e ele veio para cumprir a lei e a cumpriu de uma forma completa, perfeita. E por isso ele foi sacrificado. Nós vemos, amados, que dias antes, anteriores a Cristo Jesus, o homem não tinha um contato direto com Deus. Hoje você tem aquele contato, você entra no seu quarto, de joelho, deitado, sentado, em pé, você está falando com Deus. Você está na rua, andando com Deus, trabalhando com Deus. O Senhor está com você. Nos dias da lei, nos dias da antiga aliança, aquele povo, eles não tinham esse contato direto com o Senhor. O Eterno levantava profetas, os profetas eram enviados, levavam a mensagem para pessoas específicas e ou para toda a nação. Não existia, irmãos, esse cuidado de Deus para com aquele povo, como nós somos hoje cuidados por ele. O bom pastor, nosso bom pastor. E isso é muito

0: Interessante, porque é a manifestação de Deus e é o cumprimento das profecias, aleluias. Nós vivemos, irmãos, o tempo da redenção, o tempo que foi prometido ao povo e rejeitado pelo povo. Vale ressaltar, irmãos, que essa nova aliança, ela havia sido profetizada para o povo de Israel. O Senhor estava falando para Israel, mas eles não aceitaram, eles foram duros, rejeitaram a mensagem. Eles preferiram crucificar Jesus ao invés de aceitar a mensagem de redenção, aceitar a nova aliança. A nova aliança não foi especificamente para nós. Nós entramos nessa bênção porque Israel rejeitou. Oh, glórias! Aleluias! A bênção de Deus era para o seu povo, não para os gentios. Gentios são aqueles que não nasceram em Israel, que não são judeus. E nós somos gentios. Amém? Mas a grande graça de Deus nos alcançou. 2. A justificação pela fé, não mais pela lei. Romanos capítulo 3, versículos 21 até o 24. Ouça com atenção o que diz a palavra. Mas agora, sem lei, se manifestou a justiça de Deus, testemunhada pela lei e pelos profetas. Justiça de Deus mediante a fé em Jesus Cristo, para todos e sobre todos os que creem. Porque não há distinção, pois todos pecaram e carecem da glória de Deus, sendo justificados gratuitamente por sua graça, mediante a redenção que há em Cristo Jesus. Amém? Queridos, a partir da nova aliança, houve uma mudança completa em toda a comunhão do homem, a restauração do homem, a renovação do homem. Houve uma mudança completa. Nos dias da lei, era preciso que atos fossem realizados. O cordeiro que era levado ao templo para perdão de pecados, a oferta, etc. e etc. Muitas, mas muitas etc. A partir da nova aliança, nós somos justificados pela fé. E o apóstolo Paulo escreve à igreja de Roma e explicita esta verdade, mostrando que é pela fé, mediante a fé em Jesus Cristo. Amém? O que nós precisamos hoje, irmãos, para recebermos a salvação, é crer em Cristo Jesus. É crer e viver Jesus. É crer e praticar aquilo que Deus quer. Não mais pelas obras da lei. Eis o porquê que o kippah não tem mais valor. O talit não tem valor. Tantos outros costumes que hoje vemos ressurretos nas igrejas não tem valor. Porque não é mais por obras da lei. Ah, mas eu faço isso pela fé? É a fé torta. É a fé desviada da palavra. A nossa fé, ela precisa ser pura, translúcida, segundo a vontade do Todo-Poderoso. E nós sabemos, irmãos, e a palavra atesta, que somos justificados diante de Deus por causa da nossa fé em Jesus. Pode ser o pior homem sobre a face da terra, mas se ele crê em Jesus, se ele confessar o seu pecado, ele será restaurado, será curado, será renovado, porque esta é a promessa do Senhor. O Eterno, ele alivia a carga de tentar alcançar a salvação pelos esforços próprios. O que era feito na antiga aliança, as pessoas tinham que se esforçar, praticando aquilo que a lei exigia, para que eles pudessem alcançar o favor do Todo-Poderoso. Hoje somos justificados pela fé, não mais pela lei. Os 10 mandamentos e as demais subleis já não se aplicam à nossa vida como regra de fé e prática. Evidentemente que há princípios na lei que são necessários até e importantes, porque é impossível você viver uma fé verdadeira sem honrar a Deus como Senhor e Salvador. Não é isto? Como diz a lei? É impossível. No entanto, não são mais aquelas práticas que aproximam o homem do Todo-Poderoso. Sim, a fé. Justificados pela fé. Versículo 21. Mas agora sem lei. Veja, mas agora sem lei. Se manifestou a justiça de Deus, testemunhada pela lei e pelos profetas. A lei e os profetas testemunhavam a respeito da justiça, da nova aliança. No entanto, já era um tempo em que a lei não tinha valor, porque agora era pela fé. Era isso que o apóstolo Paulo estava explicando à igreja de Roma. 3. A presença do Espírito Santo na vida do crente. Oh, glórias! Voltando à antiga lei, à antiga aliança, o Espírito Santo descia temporariamente sobre a vida de algumas pessoas para cumprir aquilo que Deus determinava. Esporadicamente, alguém era cheio do Espírito Santo, era levantado e cumpria a vontade do Eterno e o Espírito se afastava dele novamente. Mas quando nós olhamos para a nova aliança, houve uma mudança radical na comunhão do homem com Deus, na presença do Espírito Santo na vida do homem. 1 Coríntios capítulo 6, versículos 19 e 20. Ouçam. Acaso não sabeis que o vosso corpo é santuário do Espírito Santo que está em vós, o qual tendes da parte de Deus, e que não sois de vós mesmos? Porque fostes comprados por preço. Agora, pois, glorificai a Deus no vosso corpo. Amém? Carta do apóstolo Paulo à igreja de Corinto. Veja, o apóstolo inicia o versículo 19, na primeira parte, dizendo: vosso corpo é santuário, casa, moradia, de quem? Do Espírito Santo. Não mais um receptáculo esporádico do Espírito Santo. Não um quarto de hotel, se podemos fazer essa analogia, do Espírito Santo. Mas sim, agora, uma moradia perene do Espírito Santo. Assim é o corpo do crente, daquele que crê em Cristo Jesus e vive os princípios de Deus de uma forma completa. A nova aliança, ela inclui o dom do Espírito Santo, o derramar do Espírito Santo de Deus. O Senhor diz que Ele enviaria o Consolador. Amém? Promessa do Senhor. O Consolador veio, edificou a igreja e manifesta-se de forma poderosa na vida daquele que crê. A palavra é muito clara quando diz que Ele habita. E esse habitar, irmãos, nós não vamos compreender. Há situações que nós não vamos compreender. Apenas aceite. Se você é fiel ao Senhor, não sei como, mas o Espírito Santo de Deus mora em você. Amém? Como o Espírito é Deus, não é um, Ele está em todos os locais, é onipresente. Ele habita em você, em você, em você, com a mesma intensidade. O Espírito Santo não tem habitação preferida ou habitações preferidas. Ele habita no coração do fiel. Independente de quem seja, seja brasileiro, seja africano, americano, argentino, enfim, seja uma pessoa que tenha posses sobre a face da terra, e ou que mora debaixo de uma ponte, eu num lugar muito paupérrimo, para o Espírito de Deus o que importa é o coração rendido ao Senhor. Coração rendido. Salmo 51 fala do coração rendido ao Todo-Poderoso. E é isso que o Senhor quer. Para que o Espírito de Deus habite em alguém, necessário é que esta pessoa viva os princípios claros do Senhor. É por isso que eu falo, algumas vezes já falei aqui, se a pessoa vai para a igreja e manifesta dons, No entanto, ele vive no seu dia, no seu cotidiano, o pecado, as práticas pecaminosas. Aquele espírito que se manifesta nele não é o Espírito Santo de Deus, porque esse tempo passou. O Espírito Santo de Deus não desce esporadicamente sobre a vida do crente dentro da igreja para que ele faça o que faz. Mas o Espírito Santo de Deus entra na igreja com ele, sai com ele, vai trabalhar com ele, dorme com ele, janta com ele, viaja com ele, toma banho com ele. Tem pessoas que tomam banho de roupa porque não pode ficar pelado. E o Espírito Santo que mora dentro do coração dele, que vê de dentro para fora. Não é assim? Tem pessoas que usam 3 camisas. Usa uma camisa, mais outra camisa, tem um colete e um terno. 4. 4. E o Espírito Santo que devia morar dentro dele, vê de dentro para fora. Tudo isso, irmãos, são resquícios da antiga aliança que as pessoas cultivam hoje, porque não conhecem de fato o Espírito Santo e acham que o Espírito Santo só move dentro da igreja. Ah, o Espírito Santo agora desceu sobre mim. Parece coisa de religiões pagãs. O Espírito Santo desceu sobre mim. Aí o cara faz aquela coisa toda. Enfim, é porque o Espírito Santo desceu sobre ele. Isso não existe na palavra. Você creu em Jesus, você recebe o Espírito de Deus. Se você é fiel e coloca-se à disposição, o Espírito trabalha através de você. E não é o terno, não são as roupas judaicas, não o falar em hebraico, não as festas, os costumes judaicos, essas coisas todas, o judaísmo que adentra a igreja, que faz com que você tenha um acesso mais direto com o Senhor. Na verdade, quando as pessoas observam rudimentos da antiga aliança, ela fecha, já estava fechada na verdade, mas fecha o acesso, quebra o link com Deus, e esta é a verdade. Irmãos, é preciso compreender sempre, os crentes têm acesso direto a Deus, eis a nova aliança. Antiga aliança, os crentes tinham acesso direto, talvez, mais ou menos, ao sacerdote. Não eram todos que tinham acesso ao sacerdócio da antiga aliança, mas o acesso era ao sacerdote. Hoje, nova aliança, o acesso é direto com Deus. Nós somos capacitados, irmãos, capacitados. O Espírito que habita em nós, o tabernáculo, o santuário, o Espírito Santo capacita-nos a viver uma vida santa, uma vida produtiva. Uma vida produtiva. A pessoa que é serva de Deus, ela é crescente na presença de Deus. Ela cresce dia após dia na presença do Senhor, até alcançar a estatura do varão perfeito, que você vai alcançar lá na glória. Até então, é um crescimento diário e contínuo na presença do Senhor, cheio do Espírito Santo, moradia do Espírito Santo. Portanto, todas as vezes que o teu coração inclinar para ações más, lembre-se que você é moradia do Espírito Santo. E o Espírito Santo que mora em você não aceita tais inclinações. Amém? 4. A comunhão com Deus e entre os crentes. Amém? Eis aí mais uma grande verdade da nova aliança na vida do homem, na vida daqueles que aceitaram a Jesus. 1 João capítulo 1, versículo 3. O que temos visto e ouvido, isto vos anunciamos, para que vós igualmente mantenhais comunhão conosco. Ora, a nossa comunhão é com o Pai e com o seu Filho Jesus Cristo. Queridos, a nova aliança, quando você vive a nova aliança, quando você está debaixo da égide do Espírito Santo de Deus, há uma comunhão íntima e pessoal com Deus. Entenda da seguinte forma: quando você está cheio do Espírito Santo e Ele precisa habitar no teu coração, porque é assim que deve ser, somos templo. Se é o Espírito Santo que está no teu coração, Ele gera comunhão direta com Deus, porque o Espírito Santo é Deus. Amém? Então essa comunhão, ela torna-se íntima com Deus, perfeita com Deus. E além dessa comunhão, ela gera também uma unidade entre o povo de Deus, mas não entre os religiosos, sim entre o povo de Deus. Na antiga aliança, nós sabemos que os judeus, eles eram separados das demais nações. O Senhor olhava especificamente para eles. Eis a comunhão que existia entre eles. Na nova aliança, irmãos, somos o objeto do olhar do Senhor. Deus olha para cada um de nós. E essa presença do Espírito Santo gera unidade no corpo, porque somos o corpo, a igreja. Mas, para que a pessoa seja corpo, necessário é que esteja na mesma frequência, esteja no mesmo caminho, no mesmo objetivo, no mesmo foco. Só é possível que haja essa unidade quando há o mesmo objetivo, os mesmos princípios. Caso contrário, é impossível que haja comunhão. Não há como você compartilhar a tua fé com pessoas que não acreditam naquilo que a nova aliança afirma que é para os nossos dias. Não há como você compactuar com aqueles que insiste em viver o judaísmo dentro da igreja, os costumes judaicos dentro da igreja, porque é legalzinho, porque é bonitinho, porque, enfim, traz pessoas da igreja, aquela coisa. Para quê? Nós temos que viver aquilo que Deus quer e aquilo que a palavra aponta como realidade para as nossas almas. E é assim que há unidade entre os crentes, entre os servos e Deus, porque eles pensam, veem, vivem os mesmos princípios. E esta é a verdade do Senhor. Nós precisamos, irmãos, entender que a comunhão com Deus é uma necessidade a todos que carregam em si o Espírito Santo. Todos que são o templo do Espírito Santo. E é interessante ainda uma observação, que nós temos visto nesses últimos tempos, crentes desconectados de Deus. Vamos usar o termo conexão. Já falei de link, de conexão, frequência. Estamos aí, modernos. Mas pessoas desconectadas de Deus. Tipo assim, nos cultos das igrejas, igrejas fiéis, evidentemente, porque aquelas que estão aí pregando as heresias da vida, não contam. Mas nos cultos das igrejas fiéis, quantos estão nas suas casas, quem sabe, assistindo uma novela, vendo um jornal, fazendo nada na internet? Entendeu? Gente, é impossível nós conciliarmos a comunhão com Deus com essas práticas. A partir do momento, isso precisa ficar claro, a partir do momento que eu sou o templo do Espírito Santo de Deus, o Espírito que está em mim, que deve mover a minha vida, guiar a minha vida, porque a Bíblia diz que somos guiados pelo Espírito Santo, dirigidos pelo Espírito Santo, o Espírito de Deus que habita na minha vida, vai impulsionar-me a estar congregado, buscando o Senhor, fazendo aquilo que é agradável ao Todo-Poderoso. Buscai, pois, em primeiro lugar o reino dos céus. O próprio Espírito deixou narrado nas Escrituras que devemos buscar em primeiro lugar o reino dos céus. Mas, Se eu não tenho prazer em estar na casa do Senhor, e ou buscando aquilo que é de Deus, é porque o Espírito não habita no teu coração, ou você não conhece Deus e está sendo enganado por um espírito de engano, como muitos hoje estão sendo enganados por um espírito de engano, achando que estão servindo a Deus quando estão servindo ao diabo. E isso é muito perigoso, irmãos. É impossível, é impossível, é impossível aqueles que amam ao Senhor deixar Deus em segundo plano. Evidentemente que há situações que não há como você conciliar. Talvez você esteja trabalhando, outra situação, enfermo, enfim, aparece uma situação extra que infelizmente você não pode estar congregado ou fazendo alguma coisa para o Senhor, buscando a presença de Deus. No entanto, isto não te leva às práticas pecaminosas. Você apenas não está congregado em comunhão, buscando a presença do Senhor, mas jamais nas práticas pecaminosas. Amém? Ainda, aqueles que possuem comunhão verdadeira com Deus, impossível que sintam prazer no pecado. Impossível, gente. Quantas pessoas hoje vivendo o pecado de boa, legal, aí eu vou numa festa e dança na festa, aí eu vou beber e bebe, aí eu vou fumar e fumo, aí eu vou para a prostituição e adultera, aí eu faço isso e mente, e rouba, e engana, e enfim, as obras da carne estão em alta. Não tem como você conciliar isto. Comunhão com Deus é comunhão com o Senhor. Isto vos anunciamos para que vós igualmente mantenhais comunhão conosco. Ora, a nossa comunhão é com o Pai e com seu Filho Jesus Cristo. Amém? Oh, glórias! Irmãos, a nova aliança, transformação e vida em Cristo Jesus. Nós não estamos, relembrando, nós não estamos mais sob o controle da antiga aliança. O que brilha sobre a nossa vida é a presença do Senhor, é o mover do Todo-Poderoso, é a nova aliança criada, feita, ou estabelecida por Deus para aqueles que são fiéis em pleno século XXI. Esta é a verdade. A nova aliança transforma a vida, substituindo, irmãos, a obediência à lei por uma relação de fé e graça. Hoje vivemos pela fé, cremos no Senhor e a graça do Eterno está sobre nossas vidas, não mais segundo os ritos, a obediência aos ritos da lei. Os crentes, aqueles que são fiéis, são justificados pela fé, não mais pelo sangue de um cordeiro, de um animal, enfim. Quando vocês veem Jesus virando as mesas no templo, haviam bezerros, pássaros, pombas e outros animais ali, porque assim era a antiga aliança. Aquelas pessoas precisavam comprar um animal e sacrificar pelos seus pecados. Hoje não mais. Hoje somos justificados pela fé em Cristo Jesus. Somos habitados, habitações do Espírito Santo, habitados pelo Espírito Santo, habitação do Espírito Santo, chamados a uma vida de comunhão íntima com Deus e com aqueles que fazem parte do povo de Deus. Amém? Essa aliança, essa nova aliança, oferece uma esperança viva e uma segurança eterna, baseada na obra completa de Jesus Cristo. Viva esta verdade. Viva a simplicidade da nova aliança. Jogue fora, se porventura existir em teu coração, rudimentos, costumes da antiga aliança. Na verdade, sugiro que, se porventura alguém ainda insiste em viver esses ritos, que arrependidos confessem seus pecados ao Senhor e receba Cristo Jesus como Senhor de fato da sua vida e viva debaixo do sangue do Cordeiro, do sangue restaurador, salvífico de Cristo Jesus. Amém, irmãos? Deu para compreender? Ficou notório a diferença entre a antiga aliança e a nova aliança? Vamos viver a nova aliança. Esta é para nós, para os nossos dias. Vamos orar. Senhor, muito obrigado pela tua palavra, Pai. Ensina-nos para que nós possamos, dia após dia, fazermos aquilo que lhe é agradável. E de fato, vivermos debaixo desta nova aliança, desse novo pacto. E que sejamos, ó Deus, moradia do teu santo e bendito Espírito. E que haja assim comunhão e que nós possamos fazer a cada instante aquilo que lhe é agradável. Senhor, fala conosco sempre. Ó Deus, fala a estes que ouvem esta palavra, em nome de Jesus. Amém. Amém, queridos? A nova aliança, transformação e vida em Cristo Jesus. Seja transformado e viva Cristo Jesus. Aleluia. Ô, glórias!
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Senhor. Não se glorie o sábio na sua sabedoria, nem se glorie o forte na sua força, não se glorie o rico nas suas riquezas, mas o que se gloriar, glorie-se nisto, em entender e em me conhecer, que eu sou o Senhor, que faço benevolência, juízo e justiça na terra, porque destas coisas me agrado, diz o Senhor. Jeremias 9, 23, 24.

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1: Nós vamos iniciar esses momentos, mas vamos ficar de pé e vamos orar. E na sequência vamos ler a palavra de Deus. Ore comigo. Senhor, nós te louvamos por esses momentos tão especiais aqui na tua presença. Momentos para louvar o teu nome, para adorarmos o teu santo e maravilhoso nome. Momentos, ó Deus, que queremos sentir a tua santa e bendita presença e nos derramar diante do teu altar. Ó Espírito, fala conosco nesta noite através da palavra, para que nós possamos sair daqui, Senhor, ainda mais próximos de ti, cada dia mais ligados a ti, Senhor, porque esse é o nosso objetivo de vida, é estarmos continuamente na tua presença para te honrar e para te glorificar. Espírito de Deus, fala conosco nessa noite, em nome de Jesus. Amém. Amém, queridos? Vamos ler a Bíblia, Mateus capítulo 3, a partir do versículo 13 até o 17. Abra sua Bíblia no Evangelho segundo Mateus, Evangelho de Cristo, escrito por Mateus, capítulo 3, a partir do versículo 13 até o 17. Ouçam a palavra. Por esse tempo, dirigiu-se Jesus da Galiléia para o Jordão, a fim de que João o batizasse. Ele, porém, o dissuadia, dizendo: eu é que preciso ser batizado por ti, tu vens a mim? Mas Jesus lhe respondeu: deixa por enquanto, porque assim nos convém cumprir toda a justiça. Então ele o admitiu. Batizado, saiu logo da água, e eis que lhe abriram os céus, e viu o Espírito de Deus descendo como pomba, vindo sobre ele. E eis uma voz dos céus que dizia: este é o meu filho amado, em quem me comprazo. Amém? Os amados, podem sentar-se. Irmãos, nós precisamos entender algo. Aquilo que é mais importante na vida do ser humano, mais importante na tua vida, mais importante na vida de qualquer ser humano sobre a face da terra, chama-se Jesus Cristo. Jesus, ele é superior a todas as coisas. E quando nós olhamos para Cristo, quando nós entregamos a nossa vida ao Senhor Jesus, eis que é produzido algo que nós não conseguimos entender, você não consegue entender e ninguém nesse mundo consegue explicar. Acontece algo chamado salvação. A salvação, irmãos, é a bênção do Senhor para as nossas vidas, uma bênção tão preciosa, mas tão marcante a ponto de ter preço de sangue. Oh, glórias! Mas não é o sangue de qualquer pessoa. É o sangue do Filho de Deus, é o sangue do Todo-Poderoso, é o sangue de Jesus. E é através do sangue de Cristo, irmãos, que nós somos chamados para uma grande e transformadora jornada. É uma jornada que nos levará a um final, a um ponto culminante chamado glória. No entanto, até chegarmos nesse ponto, nós teremos no nosso dia a dia uma vida de bênçãos, uma vida para testemunharmos com alegria, com prazer, com satisfação, uma vida para glorificarmos o Criador, uma vida transformadora, porque somos alcançados pela misericórdia de Cristo Jesus. E a palavra diz, amados, que aqueles que abraçam a Cristo como Senhor e Salvador, esses são envolvidos de uma forma poderosa pelo Espírito Santo de Deus. E a partir do momento que nós temos o Espírito Santo do Senhor, é impossível andarmos por um caminho diferente daquele que o Senhor tem proposto a cada um de nós. Como é que o Espírito Santo que nos dirige pode levá-lo por um caminho cheio de espinhos, cheio de coisas ruins, cheio de buracos, cujo final não é legal? Como o Espírito de Deus pode te conduzir por esse caminho? Portanto, quando nós temos a salvação, quando nós somos alcançados pela graça de Cristo Jesus, amados, ele nos coloca numa jornada de santidade, de retidão, numa jornada que dia após dia vamos nos aproximando de Cristo, jamais distanciando do Senhor, mas vivemos num objetivo, dia após dia, estarmos mais próximos do Todo-Poderoso. No entanto, estes que alcançaram e foram alcançados, alcançaram a graça e foram alcançados pelo Senhor, eles têm uma obrigação nas suas vidas. Não é facultativo, não é uma opção, mas é uma obrigação. E a obrigação, amados, é descer as águas. Para quê? Ao sair das águas, como fizeram hoje os amados, eles saiam com uma bandeira erguida dizendo: eu sou do reino de Deus, agora sou cidadão dos céus, não mais sirvo a este mundo, não mais ando neste mundo, aqui estou como forasteiro, porque hoje eu tenho a identidade de Cristo Jesus. Oh, glórias! E pode sacar do bolso aquela identidade dizendo: eu sou o cidadão do reino celeste. E jogar sobre a mesa e mostrar para todos aqueles que porventura contestarem a tua fé. E isso acontece, amados, à luz da palavra de Deus, a partir do momento que as pessoas que aceitam a Cristo como Senhor e Salvador são alcançados pela graça do Todo-Poderoso, descem as águas. E a exemplo de Cristo Jesus, são levados a desenvolver uma vida ministerial para a honra e para a glória do próprio Cristo Jesus. Amém? Nós sabemos que Cristo não tinha pecado. Nós sabemos que Cristo Jesus, gerado pelo Espírito Santo de Deus, nasceu santo. Nasceu puro. Portanto, ele não tinha obrigação de descer às águas. Não, Jesus não tinha essa obrigação. A palavra diz, amados, que Jesus era santo desde a sua concepção. E continua, falo era relacionado aos dias que Jesus esteve sobre a face da terra. Continua santo, glórias a Deus por isso. No entanto, amados, era preciso que o seu exemplo ficasse nítido para todos os seus seguidores, para todos aqueles que abraçassem a ele como Senhor e Salvador. E ele nos dá um exemplo maior, mesmo sem a necessidade de descer as águas, mas ele procura João Batista, oh glórias, que estava naquela região, amados, ali no Jordão, batizando todos aqueles que ouviam a mensagem de salvação proferida por João. E esses desciam as águas e eram batizados. E eis que Jesus chega naquele lugar. E João Batista olha e ao longe enxerga Cristo Jesus. Certamente uma pequena ou grande multidão o acompanhava e olhava para aquela pessoa e falava: mas é o Messias, é Jesus. Não sou digno de estar nem mesmo na presença dele, quanto mais de batizá-lo. Oh, glórias! E Jesus chega até João Batista e fala que era preciso descer às águas. Amados, se Jesus nos deixa esse exemplo, é para que todos nós possamos fazer da mesma forma. Jesus fez como também um ato de submissão. Ele mostrava que era submisso à vontade do Pai. Era uma declaração de submissão ao Todo-Poderoso, porque o Senhor Deus o havia instruído a fazer desta forma. E este exemplo, amados, ele é um divisor de águas na vida de Cristo e certamente na vida de todos aqueles que descem as águas. Haja vista que, a partir daquele momento, Jesus inicia o seu ministério. Oh, glórias! Ministério que culminou com a nossa salvação. Aleluias! Amém? O batismo de Jesus revela o caminho da obediência. Quero chamá-los a atenção para o versículo 15. Ouça só o que está escrito. Mas Jesus respondeu a João Batista: deixa por enquanto, porque assim nos convém cumprir toda a justiça. Então João Batista o admitiu. Glórias a Deus. Amados, Jesus está ali no Jordão e fala para João Batista que era preciso que ele passasse as águas. Oh, glórias! João Batista olhava para Jesus e não queria de forma alguma fazer tal. No entanto, Cristo mostra que era necessário que houvesse obediência à vontade de Deus. Obediência à vontade daquilo que Deus tem determinado. Era preciso que a vontade do Senhor se cumprisse na vontade de Cristo, na vida de Cristo, também neste aspecto. E Jesus, amados, ele assume a sua missão redentora. Jesus, amados, desce às águas. Jesus mostra que ele veio com uma missão especial, uma missão de restauração, uma missão para fazer que o nome santo de Deus fosse cumprido. E ele nos ensina o princípio da obediência. Oh, glórias! A vida do servo de Deus é marcada pela obediência. Aqueles que vivem na desobediência, esses não são servos de Deus. E eu quero chamar a atenção com uma palavra dura que dói no coração da gente. Mas, se você neste momento fizer uma análise da tua vida e encontrar a desobediência como algo marcante na tua vida, você não é de Jesus. Não é. Corra o quanto antes para acertar-se com o teu mestre. Até então você está vivendo longe do Senhor. E Cristo Jesus, ao descer as águas, ele mostra a necessidade, irmãos, que estejamos sempre atentos à vontade do Senhor, atentos àquilo que Deus quer, e cumpramos a vontade, que nós estejamos dispostos a cumprir a vontade do Senhor em todos os aspectos, mesmo que aos nossos olhos nós concluamos que não seja necessário. Aos nossos olhos, Jesus descer as águas não era necessário. Aos olhos de João Batista, batizar Jesus, não era necessário. E certamente muitos daqueles que estavam ali também não enxergavam em uma necessidade de Jesus passar pelas águas. No entanto, esta era a vontade do Senhor, esta é a vontade de Deus. E ele nos ensina, irmãos, que a obediência aos princípios do Eterno fazem parte da vida daqueles que amam a Cristo Jesus. É um dos sinais. Se você quer saber, mais uma vez, se você quer ter certeza se ama ou não Cristo Jesus, veja se há um princípio de obediência à vontade do Eterno. E, de uma forma drástica, triste e bem explícita, se você concluir que a tua vida é marcada pela desobediência, prepara-te, porque o que te aguarda, logo, não vai demorar muito tempo. A todos que estão aqui, sei lá, para as crianças, no máximo 100 anos e sendo bondoso com elas. Mas, um período inferior para quase todos que estão aqui, hão de apresentar-se ao Senhor e hão de ver que Deus é justo e com Ele não é possível brincar. Esta é a grande realidade da palavra. Precisamos estar atentos e cumpramos a vontade e observemos a vontade do Eterno. E que assim, amados, possamos expressar através do batismo que somos verdadeiramente de Cristo Jesus. Vale ressaltar, irmãos, que o batismo não é algo apenas religioso, um ato religioso. É um mandamento de Deus para todos aqueles que o abraçam como Senhor e Salvador. É mandamento do Senhor. Não é facultativo, é mandamento, é compulsório. Servo de Deus, que não passa pelas águas, está em desobediência. E isso é muito sério. Jesus é o exemplo maior. Amém? Mas tem mais. O batismo de Jesus abre o caminho para uma vida cheia do Espírito Santo. Oh, glórias! Versículo 16, ouça com atenção. Batizado Jesus, saiu logo da água. E eis que se lhe abriram os céus, e viu o Espírito de Deus descendo como pomba sobre ele. Amém? Amados, é impossível para nós imaginarmos este momento. Esse momento certamente foi único, espetacular, magnífico. Até porque na sequência vem a voz do Senhor. Mas aqueles que estavam ali contemplaram como pomba, não necessariamente uma pomba, mas algo como uma pomba descendo sobre Jesus. A pomba, irmãos, era um símbolo de coisas boas, de pureza, de obediência, de humildade ali em Israel. A pomba tinha uma grande representação para aquele povo. E eles, quando viram aquele momento espetacular, extraordinário, eles compreenderam que era o Espírito Santo do Senhor que descia sobre o Mestre Jesus. Amados, é interessante isto. Haja vista que muitas vezes nós estamos vivendo de uma forma totalmente aleatória. Aquela forma solta. Estamos assim, sei lá como é que é, como se estivéssemos numa rede instalada, armada, debaixo de dois coqueiros, só olhando para o céu e vendo ali aquela... Não, irmãos, esse retrato não se aplica à vida do servo de Deus. O servo do Senhor descansa não em redes, mas descansa em Cristo. O servo do Senhor tem como objetivo de vida satisfazer aquele que o comprou, aquele que o chamou, aquele que desceu as águas para mostrar que o seu reino estava sendo estabelecido, que seu ministério estava sendo estabelecido. O Senhor desceu as águas para que você fosse uma nova criatura, para que você fosse cheio do Espírito Santo, para que você deixasse se mover pelo Espírito de Deus, e aqueles que possuem o Espírito de Deus andam segundo Deus. Não há como ser diferente, irmãos, não há como ser diferente. Nós vivemos dias muito loucos, dias complicados, dias, sei lá como, totalmente desconstruído em todos os aspectos, e nós temos visto que muitos que se dizem servos do Senhor vivem soltos, como se não tivesse dono. Vivem soltos sobre a face da terra. Faz o que dá na telha, ai, faço assim, ah, não tem nada, eu posso ir aqui, ah, não sei o quê. Ah, mas você não é crente? Ah, não sou crente não, sou só frequentador de igreja. Ah, não sei o que mais. Oh, misericórdia, você não tem o Espírito de Deus. Não tem, gente. A palavra diz, amados, que Jesus desceu às águas. Na sequência, após levantar-se das águas, eis que o Espírito Santo de Deus desceu sobre a vida de Jesus para transformá-lo completamente todos os seus dias sobre a face da terra. E assim foi com todos aqueles que amaram a Jesus. É só ler a Bíblia. Você há de encontrar um Paulo cheio do Espírito Santo até os seus últimos dias. Um João preso, mas tendo a visão do Apocalipse, vendo o céu cheio do Espírito Santo de Deus. Um Tiago que morreu por amor a Cristo. E todos os demais discípulos que de uma forma ou outra foram martirizados. Porque receberam o Espírito Santo de Deus. E não tiveram a oportunidade de voltar atrás. Eu quero ser taxativo. Aqueles que aceitam a Jesus como Senhor e Salvador das suas vidas, estes não têm a oportunidade de voltar atrás. Graças a Deus por isso. Não retrocedem. O Espírito de Deus que habita no coração do servo de Deus, este Espírito testifica a estes que não é bom retroceder. Porque retroceder é morte. Retroceder é inferno, retroceder é condenação eterna, retroceder é estar debaixo do castigo do Senhor, e o Espírito Santo de Deus testifica essa realidade. Não é o caso de Cristo Jesus, já que ele veio exatamente para estabelecer essa oportunidade, nos conceder essa oportunidade de hoje podermos testemunhá-lo como Senhor e Salvador das nossas vidas. Oh, glórias! Amados, a Bíblia diz que Jesus foi ungido pelo Espírito Santo, um sinal visível da sua capacitação divina para o ministério. A partir desse momento, Cristo Jesus, ele inicia seu ministério de aproximadamente 3 anos sobre a face da terra. E Jesus fez coisas magníficas, extraordinárias, coisas grandiosas. João diz, se todos os sinais fossem escritos, não caberiam sobre a face da terra os livros. Oh, glórias! Não necessariamente dessa forma, apenas uma figura de linguagem. Isso quer dizer que Jesus fez tantos sinais que era quase impossível registrá-los. E ele diz, Jesus fala, que sinais maiores nós faríamos em seu nome. Oh, glórias! Mas para que isso aconteça, é preciso que tu sejas a exemplo de Cristo, cheio do Espírito Santo, cheio do Espírito Santo. Amados, a Bíblia diz que Jesus desceu às águas. Isso dá-nos a entender que ele entrou no Rio Jordão. A palavra batismo significa imergir. Amém? mergulhar, oh glórias. Portanto, Jesus mergulhou com João Batista nas águas do Jordão. E ao sair, ele saiu, oh glórias, ao levantar-se, a oportunidade de fazer a obra que Deus havia confiado a ele. E diz a palavra que o Espírito Santo do Senhor desceu sobre a sua vida. Assim é preciso que seja a nossa vida, irmãos. Aqueles que são de Cristo, descer as águas é um divisor de águas. Quase uma redundância. Você desce as águas, mas a tua vida tem um antes e um pós. Antes e pós. O antes, talvez marcado pelo pecado que é comum àqueles que não têm Cristo Jesus. O pós, marcado pela glória do Senhor, pela presença do Espírito Santo do Senhor, por ter prazer, alegria, satisfação em fazer a obra de Deus, por testemunhar de Cristo. As pessoas vão de olhar para aqueles que desceram as águas e apontarão o dedão e falarão: estes são diferentes, são seguidores de Cristo Jesus. Apontarão a presença de Cristo sobre as suas vidas. Mas aqueles que não possuem o Espírito Santo de Deus, o capeta, olha, o capeta, irmãos, o capeta, como diz o povo, é sujo. Ele não é sujo, ele é a própria imundície. Mas o capeta é sujo. A pessoa que anda, que frequenta uma igreja, ou já foi crente, ser crente não é ser servo de Deus, irmãos, tem um diferencial. O capeta tem maior prazer em humilhar o cara. Já notou isso? O capeta chama os amigos da pessoa e vai lá, tira, mexe com ele lá, vai. Dá uma futucada nele assim. É, você não é crente? Você não faz isso? Mas você não é crente? Ah, você não é crente? Você não é da igreja tal? O capeta, meus, ele dá uma rasteira no camarada e depois tira sarro, goza. Enfim, da cara daquele que perde a presença do Senhor. O capeta é sempre dessa forma. Ele não te dá paz e ele está te esperando. Não no inferno, porque o diabo não mora no inferno, mas no dia eterno serão jogados no lago de fogo, tanto o diabo quanto os seus seguidores. Portanto, tenha cuidado. Jesus abre um caminho para que você seja cheio do Espírito Santo. Amém? E o testemunho maior é que ele desceu as águas para que nós possamos observar o seu exemplo e vivermos em conformidade com a sua santa e bendita vontade. 3, ouça ainda, tem mais. O batismo de Jesus afirma a identidade de filho. Versículo 17. E eis uma voz do céu que dizia: este é meu filho amado em quem me compraz, em quem me alegro. Em quem tenho prazer. Oh, glórias! Amados, mais uma vez. Estava aquele povo às margens do Rio Jordão. Primeiro, um sinal diferente. Algo como uma pomba desce sobre Jesus. Depois, uma voz rompe os céus. E certamente, como um trovão afirma: este é meu filho amado em quem me compraz. Amados, aqueles que são de Cristo Jesus têm a sua identidade confirmada por Deus. Oh, glórias! Aqueles que são lavados e purificados no sangue de Cristo Jesus, estes, eu posso falar desta forma, carregam no bolso um passaporte. Um passaporte. Pátria, reino dos céus. Oh, glórias! Maravilhoso, não é? Você já tem o seu passaporte? Todos têm um passaporte. Todos vocês que estão aqui, esses que vão de ouvir essa palavra no futuro, você também tem um passaporte. Todos nós temos. Só que uns têm reino do inferno como pátria e outros reino dos céus, reino de Deus como pátria. Todos nascem, por incrível que pareça, e isso é assustador, mas todos nascem com um passaporte, cuja nacionalidade? Reino dos infernos, reino das trevas, ou qualquer outro nome que você queira inventar e ou citar para o reino das trevas. Mas só Jesus pode te resgatar. Só Jesus pode mudar a tua nacionalidade, só Jesus pode transformar a tua vida, só Jesus pode tirar do caminho da perdição, só Jesus pode te conceder um passaporte novo, só Jesus pode mudar a tua identidade, só Jesus pode transformar a tua vida, só Jesus pode restaurá-lo, só Jesus pode lavá-lo, pode purificá-lo, só Jesus pode transformar o teu coração a ponto de fazê-lo a habitação do Espírito de Deus. Só Jesus é o caminho, só Jesus é a verdade, só Jesus é a vida, só Jesus é o mediador, não há outro mediador a não ser Cristo Jesus, só Jesus está na porta dos céus, porque na verdade Ele é a porta. A palavra diz que Jesus é a porta, não existe uma porta alternativa, uma portinha pequena, escondidinha lá por trás para você entrar no céu. Não, não existe. Não existe alguém que vai te dar uma forcinha diante de Deus. Ó Deus, dá uma forcinha, ó Deus, olha para ele, é gente boa, não sei o quê, aquela coisa toda. Todos pecam, Não, não existe isso, porque Jesus é justiça, Jesus conhece teu coração, Jesus sabe quem é você, Jesus sabe quais são os teus planos. Oh, misericórdia. Jesus sabe quais são os teus planos. Talvez seja plano de morte. Você não quer ir para o céu. Teus atos, ações, você não quer ir para o céu. E não vai, não vai. Mas a palavra diz, amados, que o Senhor olhou dos céus e Jesus saíram das águas e todos ouviram uma voz afirmando: este é meu filho amado, em quem me comprazo. Será que o Senhor Deus fala a mesma coisa a teu respeito para Satanás? Você lembra de Jó? Jó é um exemplo magnífico. Eis que Satanás estava mais uma vez de bobeira, tentando enganar as pessoas e levá-los para as trevas. E diz a palavra que ele depara-se diante de Deus. E numa conversa, sei lá o que aconteceu, mas numa conversa entre esses dois senhores, um senhor das trevas e outro todo poderoso, eis que surge o nome de Jó. Eis que surge o nome de Jó. E o Senhor falou: meu servo fiel. Meu servo fiel. Jó, conhecido por Deus. Você é conhecido por Deus? Conhecido com certeza. Mas a exemplo de Jó pela fidelidade? A exemplo de Jesus pela fidelidade? Ou conhecido por Deus pela desobediência, porque é um traidor da pátria celeste? Olha, o negócio é complicado, hein? Está caminhando numa direção oposta à vontade do Eterno? Nós precisamos estar atentos, porque o diabo sabe quem é você, mas Deus também sabe, e Deus quer que você esteja com ele. E o Senhor quer falar a teu respeito: filho amado, no qual eu tenho prazer. Amém, amados? Oh, glórias! É difícil ouvir essas coisas, não é? Mas também é difícil falar. Não é fácil, porque é uma mensagem que o povo não quer ouvir. Mas se você não ouvir a mensagem de Jesus, no céu você não entra. Não há outra forma. Amém? E nesse texto vemos que Deus declara que Jesus é o Filho amado. Oh, glórias! Deus declara seu amor para com Cristo. Deus declara o seu zelo para com o Senhor. E esse mesmo amor, esse mesmo zelo, ele é extensivo a cada um de vocês, a cada um de nós, porque somos feitos um em Cristo Jesus. A graça que alcança Cristo é a mesma graça que nos alcança. O zelo de Deus para com Cristo é o mesmo zelo para com as nossas vidas. O poder derramado sobre Jesus é o mesmo poder derramado sobre nossas almas. O zelo, o cuidado, a salvação de Cristo Jesus nos alcança, porque é a manifestação do poder, da grande graça do Eterno para com as nossas almas. E o Senhor quer mudar a nossa identidade. Se ainda não mudou a tua, corra para os braços de Cristo, corra, corra enquanto há tempo, porque a Bíblia diz que hoje é o dia oportuno, amanhã pode ser tarde demais, e depois que é tarde demais, não tem jeito. Bota isso na tua cabeça, vivente. Dias atrás, amados, Eu não gosto muito de contar historinhas, não, mas eu acho que essa é pertinente. Dias atrás, ali na Índia, embarcaram quase 300 pessoas em um avião. Quase 300. Todo mundo feliz, fazendo selfie, mandando recadinho para a família, estou embarcando, estou chegando logo, logo. Olha, estamos aí. Aquela coisa toda. Voaram 30 segundos e encontraram com o Deus deles. Veja como são as coisas. Assim é a vida da gente. É assim. 30 segundos. Antes, cheios de planos. Talvez iam rever familiares, trabalho. Todo mundo alegre, turismo, essas coisas todas. Todo mundo feliz. 30 segundos foi o suficiente para aquele avião cair. E todos. Não sei como um Deus livrou. Mas todos os demais, sem contar aqueles que estavam no chão, foram alcançados e morreram sem saber por quê, nem que iam morrer naquele dia, naquela hora e daquela forma. É mais sério do que parece. Há uma probabilidade grande que muitos, um percentual quase maciço, não tinham a identidade, o passaporte do Reino Celeste. Você tem o passaporte do Reino Celeste? Irmãos, leva isso a sério, leva. Leva isto a sério, porque é mais sério do que parece. É mais sério. Mas hoje eu quero tirar o sono de alguns. Às vezes é preciso tirar o sono de alguns. Você sabe o que é o inferno? Talvez você esteja com o teu passaporte ainda, o emblema do inferno, quem sabe, não é? Mas você sabe o que é o inferno? O inferno é um lugar de sofrimento, gente. É um lugar de sofrimento sem esperanças, sem expectativas de uma mudança. Eu sei que nós não conseguimos entender isso. Eu também não consigo entender, sou bem sincero a vocês. Eu não consigo entender o que é sofrer uma eternidade. Aliás, a eternidade, não é uma eternidade. Sofrer a eternidade. Eu não sei o que é isso. Porque a minha vida é marcada por dias, por tempo. Mas da mesma forma que muitos passarão a eternidade no sofrimento sem fim. Aqueles que abraçaram Jesus como Senhor e Salvador e seus passaportes foram alterados, milagrosamente alterados. Possui agora não uma dupla cidadania, porque a anterior foi rasgada, foi apagada. Possui agora uma cidadania, Reino Celeste, cidadão do céu. Oh, glórias! Esses estarão na glória por todo sempre, honrando, louvando, exaltando o Criador, para aqueles que possuem ainda o passaporte das trevas, aí sem fadonha, é horrível, né? Já pensou? Você está no céu, só cantando, louvado seja Deus, santo, santo, santo, e outras coisas magníficas. Ah, deve ser horrível, não é? Céu, misericórdia, quem vai aguentar o céu? Isso é comum, esse tipo de pensamento é comum aos cidadãos das trevas. Fique atento. Porque a Bíblia diz que o céu é magnífico demais até para ser expressado. Nós não sabemos como nos expressar em relação aos céus de tão marcante e tão maravilhoso que é. Amém? Mas Cristo Jesus, amado, desceu às águas, ele batizou-se e a palavra do Eterno, a palavra de Deus, atestou a identidade de Cristo como filho de Deus, como filho do Senhor. E é isso que Deus quer fazer a cada um de nós, que sejamos pertencentes à família da fé, à família do Senhor, que sejamos do Todo-Poderoso. Oh, glórias! E finalizando essa palavra que deixou todo mundo caladinho, ninguém fala nada. Oh, misericórdia, meu Deus! É preciso entendermos que Jesus é o exemplo de obediência. Da mesma fé que Jesus obedeceu a Deus, nós temos, amados, nós temos que obedecer ao Senhor, mesmo que isso nos custe renúncia completa de todas as coisas. E eu quero falar para você o seguinte: é melhor você ser um errante sobre a face da terra, morando ao relento, sem nada para comer, da pior situação possível em termos de saúde e outras situações mais, mas ser servo de Deus, do que possuir o melhor dessa terra e não ser servo do Senhor. Lembra-se do Lázaro? Mas estava o rico sentado à mesa e Lázaro. E eis que o rico tinha o melhor, aquela mesa farta, e caía apenas as migalhas que Lázaro comia. Onde é que Lázaro está hoje? Sabe onde está? Na glória. E o rico, sabe onde ele está? No inferno. Eu não creio que aquilo seja apenas uma historiazinha, mas sim um fato real que aconteceu. Portanto, é preciso obedecer, irmãos. Obedeça ao Todo-Poderoso. Ainda, seja cheio do Espírito Santo do Senhor. Pague o preço para ser cheio do Espírito Santo. Leia a Bíblia, ore, jejue, busque, tenha prazer naquilo que é de Deus. Que a igreja não seja um peso na tua vida, mas que a igreja seja um lugar para você ainda mais aproximar-se do Senhor, louvando, aprendendo a palavra, em comunhão com os irmãos, buscando a presença do Senhor. Aqueles que são de Cristo têm prazer em estar congregados. Quem não tem prazer em Cristo Jesus, não tem prazer naquilo que é de Cristo. Se você não tem prazer naquilo que é de Cristo, isso significa que o Espírito Santo não está na tua vida. É simples assim. Amém? Ainda, e a nossa identidade? E a nossa identidade? Eu tenho a minha. Você tem a sua? Todos têm uma identidade, claro. Mas a minha, cidadão do céu. E você, qual a tua identidade? Não brinque, isso é mais sério do que parece. Tem peso de vida eterna. Peso de vida eterna. Amém? Seja cidadão do céu. Você é de Cristo, passe pelas águas, levante a bandeira do Senhor, a bandeira de Cristo. Mostre para a sociedade que você foi lavado e purificado no sangue de Cristo. E que aquilo que esse mundo tem a oferecer, não mais enche a tua vida, não mais enche o teu coração. Porque hoje o teu prazer está na lei do Senhor, em meditar na lei do Senhor, em viver a lei do Senhor. Ô, glórias! Amém, amados? É possível dar glórias a Deus para essa verdade? Oh, bênção. Aleluias. Vamos orar. Meu amado, muito obrigado, Senhor. Porque um dia Tu nos resgatou, nos tirou da perdição. Oh, meu Deus. E nos deu o exemplo de Cristo Jesus, que mesmo sem a necessidade de descer as águas, mas assim o fez para marcar, Senhor, a sociedade, que era um novo tempo. Que assim seja também nas nossas vidas, que nós possamos, ó Deus, vivermos testemunhando que não somos mais segundo esse mundo, mas que vivemos uma nova realidade, em obediência, em observação à Tua palavra, cheio do Teu Espírito Santo, com uma nova identidade, Senhor. Desperta-nos para que nós possamos urgentemente buscarmos a Tua presença e vivermos segundo o Teu querer, em nome de Jesus. Amém. Aleluias. Amém, amados? Oh, bênção. Que tenhamos Cristo Jesus como exemplo master na nossa vida, em todas as áreas. Aleluias. Viva a vontade de Cristo Jesus.
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Salmos 23:4.

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1: Abramos a nossa Bíblia em 1 Coríntios capítulo 3. Leremos a partir do versículo 1 até o versículo 3. Ouçamos o que diz a palavra de nosso Senhor. Começamos porventura outra vez a recomendar-nos a nós mesmos? Ou temos necessidade, como alguns, de cartas de recomendação para vós outros e de vós? Vós sois a nossa carta escrita em vossos corações, conhecida e lida por todos os homens. Estando já manifestos como carta de Cristo, produzida pelo nosso ministério, escrita não com tinta, mas pelo Espírito do Deus vivo, não em tábuas de pedra, mas em tábuas de carne, isto é, nos corações. Amém, gente? Senhor, nós queremos clamar pela Tua graça e pela Tua misericórdia. E pedir ao Espírito Santo de Deus que Tu venha nos dar a direção nesta noite, Pai. Que a palavra que é proferida, Senhor, não seja uma palavra, meu Deus, que venha machucar os corações, porém que venha despertá-los para ver, para que entendam a seriedade da palavra, a seriedade da caminhada, a seriedade dessa jornada, Senhor. E possamos assim, Pai amado, nos deixar guiar pelo Teu Espírito, para que vivamos a Tua verdade e sejamos cheios da Tua vontade. Ó Deus, esteja conosco, fala conosco, é que eu te peço em nome de Jesus. Amém, Senhor. Aleluias. Queridos, nós vivemos dias em que a situação fica difícil. Cada dia que passa, o tempo se encolhe, vemos que o tempo diminui, vemos que Jesus está voltando, vemos que a proximidade da volta de Cristo é cada vez maior, vemos que as profecias se cumprem, vemos que diante dos nossos olhos, tudo aquilo que está na palavra está vindo à existência. É o homem que, dentro do seu coração, o amor apagou-se por completo. Já não se ama o Senhor, já não queremos mais comunhão com o Todo-Poderoso, já não queremos mais andar com o Senhor, já não queremos mais seguir ao lado de Cristo Jesus. Esse mundo, os seus encantos, tem tomado muitas vezes o nosso coração. O encanto desse mundo, irmãos, tem dominado a nossa vida. O encanto desse mundo, aquilo que esse mundo tem a oferecer, tem tomado o lugar de Deus na nossa existência. E nós precisamos estar cada dia mais atento a essa verdade, cada dia mais olhando para o Senhor, para que nós não venhamos errar o caminho, amados, nesses dias difíceis, que nós não venhamos errar o caminho que nos conduz aos céus, o caminho que nos leva aos céus, mas que estejamos com a nossa vida atenta à vontade do Todo-Poderoso, e façamos aquilo que Deus quer, que vivamos a verdade do Senhor para a nossa existência. Irmãos, não será diferente. Não espere que será melhor amanhã. Não será melhor amanhã, não será melhor a próxima semana, o próximo mês, o próximo ano, a próxima década. Não será melhor. Queridos, o mundo espiritual se fecha. Cada dia que passa, a porta torna-se mais estreita e alarga-se a porta deste mundo para que as pessoas possam transitar livremente por ela. Nós precisamos estar atentos, amados, para que nós não sejamos encontrados no caminho no qual o Senhor não está, no caminho no qual o Deus Todo-Poderoso não está passando, no caminho, amados, onde não tem uma árvore para que você, como Zaqueu, possa subir e dali contemplar Jesus passando. É preciso cuidado, igreja, é preciso cuidado, porque o tempo se abrevia, o tempo se abrevia. Nós olhamos para este ano, por exemplo, estamos já praticamente em junho. Próxima semana é junho. E você olha para trás e vê que passaram-se 6 meses. Já estamos na metade do ano. Como o tempo passa rápido. Como o tempo passa rápido. Mas, amados, a Bíblia diz que nos últimos tempos os dias seriam abreviados. Os dias seriam abreviados. E algo interessante, queridos, é que essa abreviação do tempo consome todo o tempo que nós devíamos ter para o Senhor. Já não resta para Deus na nossa vida, já não resta tempo para nós buscarmos o Senhor, já não resta tempo para lermos a Bíblia, não resta tempo para a igreja, não resta tempo para o evangelismo, não resta tempo para uma edificação pessoal, para você cultuar Cristo na sua casa. Já não fazemos isso, porque a nossa vida, irmãos, a cada dia que passa, ela fica sem tempo. É interessante, irmãos, mas é um fato. Mas algo que nós precisamos levar em conta é que essa falta de tempo para Deus, por outro lado, abre todo o tempo possível e imaginável para o inimigo de nossas almas. Precisamos entender, queridos, que a porta do tempo se fecha para aquilo que é de Deus. Em contrapartida, ela abre, ela escancara, ela torna-se grandes portões para o mundo espiritual das trevas. Diz a Bíblia que a partir do momento que nós não temos comunhão com o Senhor, que nós abraçamos o pecado, que nós fechamos para o Senhor o nosso tempo, a nossa vida, abrimos a vida para o inimigo das nossas vidas, das nossas almas. Não é assim que está na palavra? Não é dessa forma que a Bíblia diz? Sim, é dessa forma. Se nós não estivermos de bem com o Senhor, se nós não andarmos com o Todo-Poderoso, se nós não cultivarmos a Cristo Jesus em nosso coração, é o campo fértil dentro do nosso coração para que o Espírito habite, amados, para que o Espírito habite. Alguém há de habitar, alguém há de ser companheiro, alguém há de ser, entre aspas, o nosso amigo, que na verdade é o inimigo disfarçado de amigo. É um lobo transvestido de ovelha. E ele, queridos, encontra tempo para nós. O inimigo, ele consegue favorecer-nos de uma forma tal que nós vamos encontrar tempo. Vamos encontrar tempo. Tempo para fazer a vontade dele. Tempo para curtirmos essa vida. Tempo para vivermos no pecado. Tempo, amado, para que nós possamos, de uma forma direta e ou indireta, cultuá-lo em nossa existência. Mas, em contrapartida, o tempo para Deus se fecha na nossa vida. É preciso muito cuidado, amados, muito cuidado nesses últimos dias, muito cuidado, queridos, porque é assim que é o mundo espiritual, é dessa forma que é o mundo espiritual, e é necessário estarmos atentos, porque se não houver uma comunhão verdadeira com o Todo-Poderoso, uma vida totalmente aos pés, jogada diante dos pés do Criador, certamente não teremos com Ele comunhão, não teremos com Ele unidade, e se nós não tivermos unidade com o Senhor nessa terra, nada, não tem nada que possa mudar a nossa sorte no fim da nossa vida, no dia que nos apresentaremos diante do trono do Criador. Nada poderá mudar a nossa sorte. Mas eu tenho visto, amados, que há uma preocupação muito grande na vida das pessoas em pagarem sua conta de água, sua conta de energia. Por que essa preocupação? Se você não pagar sua conta de energia, a nossa fornecedora vai e cobra a sua energia. E você fica no escuro. Difícil hoje em dia. Sem energia, nós não temos televisão, não temos computador, não temos rádio, não temos geladeira, não temos micro-ondas, não temos um tanto de coisa dentro da nossa casa. E isso nos preocupa bastante. Muito mesmo. Nos preocupamos também com a fornecedora de água. Porque se ela cortar nossa água, não temos mais o poço na nossa casa. Não temos mais. Aí você vai ter que comprar água. Não temos água para lavar roupa, para cozinhar, para beber, para limpar a casa. Enfim, para tomar banho e vai por aí. A nossa preocupação com essas coisas é uma realidade. Porque são importantes para nós. São fundamentais na vida da gente. Sem energia hoje, praticamente, não é possível viver. Sem água, aí que a coisa complica. Fica muito difícil. E nós temos aquela preocupação. Você pode comer sem carne, sem arroz, sem feijão. Mas a conta de água e de energia você procura pagar. Não é assim? Mas, queridos, vê como é a vida do ser humano. Nós nos preocupamos com as coisas que são, de certa forma, insignificantes nessa vida. Porque se você não tiver energia, você dorme no escuro. Você não precisa da TV. Você cozinha no fogão e a gás. Enfim, você consegue sobreviver. Se você não tiver água, você pode ir até o riacho, tomar seu banho lá, trazer uma lata de água na cabeça. É possível cozinhar com essa água? Tem solução. Mas o interessante, irmãos, é que nós não nos preocupamos com Jesus. Nós não nos preocupamos com Jesus. A nossa vida, irmãos, ela está totalmente fora de uma realidade, fora de uma realidade espiritual. Porque nós não estamos aí com aquilo que pode acontecer na nossa existência. Mas eu quero afirmar para vocês, igreja, se nós soubéssemos a gravidade do inferno, nós íamos andar todos os dias da nossa vida de joelho, arrastando pelo chão, clamando por Deus, clamando pela sua misericórdia, clamando pelo seu cuidado. Mas nós não nos importamos com isso. Nós não nos importamos com isso. Que o Senhor se vire com a sua salvação para lá. Porque eu estou muito bem da forma que eu estou. Queridos, leiam a Bíblia em nome de Jesus. Leiam a Bíblia em nome de Jesus. E se for no tempo do orelhão, deixe a ficha cair. Tem que deixar a ficha cair, porque se não deixar a ficha cair, vai cair a mão da justiça de Deus sobre a vida. E é melhor, irmãos, e é melhor andarmos conforme o Senhor quer do que experimentarmos a mão justa do Senhor. A mão justa de Deus não abre concessões. A mão justa do Senhor não tem intercessores. A mão justa do Senhor não tem jeitinho, não tem oferta, não tem dízimo, não tem nada que possa mudar a sorte. Não tem, gente. A mão justa do Senhor, irmãos, ela corta reta como uma faca e dois gumes que separa juntas e medulas. O Senhor não vai olhar para você nem tão pouco para mim e falar: poxa, mas o pastor Elisa é tão bonitinho, ah, ele aqui no céu vai ficar tão bom, vai enfeitar ainda mais o céu. Gente do céu, quando o Senhor olha dos céus, Ele não vê a nossa aparência, Ele vê o nosso coração. De quem é o nosso coração? De quem é a nossa vida? De quem é a nossa vida, igreja? De quem é a nossa vida? De quem é a nossa vida? O apóstolo Paulo escreveu à igreja de Corinto e diz: começamos porventura outra vez a recomendar-nos a nós mesmos? Ou temos necessidade como alguns de carta de recomendação para vós outros ou de vós? E diz ainda: vós sois a nossa carta escrita em nossos corações, conhecidas e lida por todos os homens. Vós sois, amados, a nossa carta de recomendação escrita em nossos corações. O que é que conseguem ler na carta que somos nós? Esse povo aí fora, irmãos, quando olham para nós passando pela rua, quando olham para nós em nosso trabalho, quando olham para nós na academia, quando olham para nós dirigindo pelas ruas, o que é que eles conseguem enxergar na nossa vida? O que é que nós temos mostrado para esse povo? Eu quero ir para o céu, amado. Eu quero ir para os céus. Todos querem ir para os céus. Todos querem ir para os céus. Mas não querem viver o caminho de Cristo. Queridos, se nós não trilharmos o caminho que é a verdade e a vida, nós não vamos chegar aos céus. Não vamos, igreja. Não brinque com isso. Não brinque. Não brinque. Vocês vão sair daqui hoje revoltados comigo. Mas eu também sou revoltado comigo. Não brinque com isso, igreja. Não brinque, porque vocês estão com a passagem comprada para o inferno. Se não quiser ouvir essa mensagem, tem muitas igrejas por aí que pregam o que querem ouvir. Se nós, amados, não brilharmos no nosso caminho na presença do Senhor, nós não vamos chegar aos céus. Não vamos, igreja. Não tem outro caminho. Evidentemente, eu não estou dizendo que vocês estão indo para o inferno. Não, de forma forma alguma. Eu não estou aqui para julgar a vida de ninguém. Não conheço o teu coração. Só Deus conhece o teu coração. Mas lembre-se, Deus conhece o teu coração. Deus sabe quem é você. Deus sabe quem é você. Não serei eu que vou julgá-lo. Se fosse eu, amado, eu levaria todos vocês por pena fechada. Rezaria lá no céu, porque o meu coração seria dessa forma. Mas não sou eu que vou julgá-los. Não sou eu que vou levá-los para os céus. Não sou eu. Não sou eu, amados. Mas Cristo diz que nós devemos fazer aquilo que Ele fez. O apóstolo Paulo diz: sede meus imitadores, como eu sou de Cristo. E ele diz: obras maiores vocês farão. Quais as obras maiores que nós temos feito? A de envergonhar o Evangelho, a de pisar de forma errada nesse mundo, a de nos sentirmos pobres, coitados, abandonados, jogados na lama, jogados na maleta comum desse mundo. Irmãos, se vocês não se agarrarem, como dizem no popular, não se agarrarem a Cristo Jesus, se nós não nos agarrarmos a Cristo Jesus, nós estamos lascados. Literalmente. Ferrados. Literalmente. Porque a mão do Senhor há de pesar de uma forma terrível, terrível sobre a nossa vida. No versículo 3 diz: estando já manifestos como carta de Cristo, produzida pelo nosso ministério, escrita não com tinta, mas com o Espírito de Deus vivente. Uma carta, irmãos, que não foi escrita por tinta, não foi escrita com tinta, mas que foi escrita pelo Espírito Santo de Deus. Nós somos carta de Cristo, amados. Somos carta de Cristo. Para sermos carta de Cristo, é preciso que a nossa vida tenha sido escrita, não com tinta, mas pelo Espírito de Deus. Pelo Espírito de Deus. Pelo Espírito de Deus. Mas há um detalhe nessa questão, queridos. Há um detalhe: que se a nossa vida é uma carta escrita pelo Espírito de Deus, como é que eu posso curtir o pecado? Como é que eu posso ter prazer no pecado? Como é que eu posso mergulhar na lama, na imundícia daquilo que não é para os servos do Senhor? Como posso, igreja? Se a minha vida é lavada, purificada, se eu tenho no meu coração a inscrição que sou servo de Deus, o coração marcado pelo sangue, marcado pelo Espírito, a habitação do Espírito, como é que eu posso viver no pecado? Como posso eu viver no pecado, igreja? Queridos, nós temos que entender que a partir do momento que fomos comprados para Cristo, precisamos viver para Cristo. Essa igreja fala isso desde quando ela existe, 4 anos. E a missão Cristã Vivos fala isso desde quando ela existe, 16 anos. É a mensagem que nós repetimos diariamente. É a mensagem da nossa palavra. Se eu sou de Cristo, eu tenho que viver para Cristo, com Cristo, sempre. Sempre. Sempre. Não há férias. Não há férias. Não há feriados. O Senhor quer 1 ano da minha vida, 2 anos, toda a minha existência. O Senhor quer os 365 dias da tua vida aos seus pés. O Senhor quer, exige de mim que eu seja santo hoje, amanhã, depois de amanhã, na sexta-feira que vem, no domingo que vem, enfim, no mês que vem, no ano que vem, enquanto eu estiver sobre as faces da terra. O Deus quer que eu seja santo. Ele quer que eu seja santo. Ele quer que eu seja santo. Ele quer que eu mortifique a carne, que eu mate a minha carne, que eu mate o meu desejo, que eu mate o meu querer, que eu pare de alimentar aquilo que me afasta de Deus. É dessa forma que está na Bíblia, igreja. É dessa forma que está na Bíblia. E eu não posso fugir dessa verdade. Se eu sou carta, irmãos, se eu sou carta escrita pelo Espírito de Deus, eu tenho que viver de uma forma que mostre isso. E se eu não vivo dessa forma, é porque eu não sou carta escrita pelo Espírito de Deus coisa nenhuma.
2: Cuidado, cuidado.
1: A Bíblia diz que aqueles que são do Senhor têm prazer naquilo que é de Deus. Aqueles que são do Senhor têm prazer naquilo que é de Deus. O salmista diz que o seu prazer está em meditar na lei do Senhor. O nosso prazer, igreja, tem que estar em meditar, em viver, em ser, em estar na presença do Senhor. Oh, amados, não deixe que essa palavra hoje entre mais uma vez por aqui e saia pelo outro lado. Não permita que seja dessa forma, porque se nós fizermos assim, isso quer dizer que vamos mais uma vez alimentar o pecado na nossa existência. E se nós alimentarmos o pecado mais uma vez, estaremos afastados do Senhor. E se estivermos afastados do Senhor, não tem santo, não tem anjo, não tem homem, não tem vela, não tem luz, não tem nada que possa te ajuntar a Deus lá no dia eterno. Nada, nada, nada, nada, nada, nada pode mudar a sorte do ser humano. E no final do versículo 3, do capítulo 3 de 2 Coríntios, diz a palavra: Deus vivente, não em tábuas de pedra, não em tábuas de pedra, mas em tábuas de carne, isto é, nos corações, nos corações. Irmãos, é muito interessante essa questão, haja vista que as tábuas de pedra refere-se às tábuas que Moisés recebeu lá no monte. E quando ele as recebeu do Senhor, o seu rosto brilhava, o seu rosto estava aceso, as pessoas olhavam para ele e havia no seu rosto uma tocha, colocou sobre a sua face um pano para que as pessoas não vissem que a tocha estava se apagando. E com o passar do tempo, o rosto de Moisés parou de brilhar. No entanto, irmãos, a palavra de Deus nos diz que foi cravada não em tábuas de pedra, mas de carne em nosso coração. E nós precisamos, irmãos, que o nosso rosto brilhe, brilhe, brilhe continuamente. Que não desvaneça a nossa luz, mas que a luz em Cristo Jesus, ela venha resplandecer em nós e através de nós, para que as pessoas olhem para nós e consigam ver em nós diferença, consigam enxergar em nós que somos servos do Senhor, que somos homens, mulheres, lavadas, purificadas no sangue de Cristo Jesus, que vivamos a verdade do Senhor, que tenhamos uma palavra de testemunho, amados, uma palavra de testemunho, que nós sejamos irrepreensíveis. Irrepreensíveis são aqueles que não são dignos de repreensão, ou seja, uma pessoa irrepreensível é aquela que ninguém pode apontar o dedo. Que sejamos assim diante dessa sociedade, igreja. Pessoas que ninguém tenha nada para falar. Pode até falar, pode até jogar pedra, mas você estará em paz, porque você estará seguro. É no sangue, é na graça, é na presença, é no mover do Espírito Santo de Deus. Aonde apontar para você? Não porque você deve, mas porque tu és servo do Senhor. E aqueles que são servos do Senhor são perseguidos, são apontados, são difamados, assim como fizeram com o nosso Senhor. Assim como fizeram com o nosso Senhor Jesus Cristo. É verdade, amados. Mas nós não podemos dar de forma alguma, queridos. Nós não podemos dar de forma alguma, jamais, lugar para Satanás nos apontar o seu dedo imundo, fedorento, sujo, porco. Nós não podemos, amados. Nós não podemos. Eu não sei se vocês já assistiram o filme de terror, se alguém já assistiu o filme de terror, e se alguém já assistiu o filme de terror, daqueles muito terror mesmo, certamente apareceu figuras assustadoras, coisas horríveis. Eu creio que o filme de terror tem uma inspiração diabólica. No entanto, amados, aqueles que estão do outro lado, igual o vidro, nós estamos para de cá. Aqueles que estão do outro lado, nós não nos enxergamos, ele nos vê. Aqueles que estão do outro lado são muito, mas muito piores do que aqueles personagens de filme de terror. Muito mais feios, muito mais aterrorizantes, muito mais perigosos, muito mais terríveis, muito mais terríveis. E eles não estão aí para brincar com ninguém. Eles querem nos destruir, acabar conosco, para que nós possamos sofrer com eles a eternidade no inferno. Se vocês se assustam com filmes de terror, se vocês já tiveram a oportunidade de ver, não aconselho ninguém a vê-los, mas se vocês já tiveram a oportunidade de ver um filme de terror, entenda que o inferno é infinitamente pior, mais terrível, e ali haverá sofrimento e ranger de dente. É assim da palavra. Por que nós queremos isso para a nossa vida? Por que nós queremos isso, amados? É como se nós optássemos pelas coisas ruins. É como se nós tivéssemos diante de nós dois pratos, um prato bonito, feito com carinho, gostoso, cheiroso, lindo, maravilhoso, feito por um mestre daquele país lá do Cidade do Judas, onde tem bom mestre da culinária. Aquela coisa magnífica, que só olhar você sabe. E outro prato. E ali tem carne estragada, cocô de cachorro, xixi de cachorro e outras imundícias que você possa imaginar nesse momento. Dois pratos, um maravilhoso e um terrível. Aí nós olhamos para esse, muito bonito. Eu tenho dó de comer isso aqui. Como é que eu posso comer isso? Olha só que coisa maravilhosa. Eu vou nesse aqui. E vai de garfadas. No prato que o diabo oferece. É dessa forma que é o mundo espiritual. O Senhor tem todas as bênçãos possíveis e imagináveis para nós. Coisas que você não compreenderá jamais. Você será abençoado. O Senhor te fará prosperar. Deus tem mil promessas para a tua vida. Mil coisas maravilhosas para fazer na tua existência. E por fim, para fechar com chave de ouro, Ele tem um lugar, uma casa que foi preparada exclusivamente para você. Uma casa projetada só para você. Um lugar escolhido no céu só para você. Só para você. Mas não me serve, porque eu quero isso aqui. Eu quero comer a imundícia. Eu quero comer o cocô do cachorro com xixi, com essa carne estragada, com essa imundícia toda. E eu quero comer isso aqui, porque lá de onde veio essa tem mais. E eu quero ir para aquele lugar, porque lá tem sofrimento, porque lá tem terror, porque lá tem tudo aquilo que não presta. Porque lá é que é bom. E eu opto por isso. E eu quero isso na minha vida. E ninguém tem nada a ver com isso. É dessa forma, irmãos, que o ser humano faz quando ele opta por viver o pecado e as consequências do pecado na sua vida. O Senhor tem mil promessas para nós. O diabo tem a morte para você. Só tem uma promessa: morte e sofrimento. Morte espiritual e, consequentemente, o sofrimento eterno. Essa é a promessa do diabo para a vida do ser humano. Mas por incrível que pareça, o Senhor Jesus um dia diz: a porta dos céus é larga, é ampla, vão passar de qualquer jeito. A porta do céu é estreita, apertada. E eu falo, tem a forma do teu corpo. Ó, a forma do meu corpo. Eu vou passar. Igual uma fechadura, onde a chave entra certinho naquela lança. E eu vou passar na porta desse jeito. Espremido. Certinho. A porta do céu é estreita. A porta do céu é estreita. E Jesus completamente dizendo: e poucos passarão por ela. Poucos passarão por ela. Irmãos, não serão as multidões que vão entrar nos céus, mas serão vocês que estão aqui. Mas serão vocês que estão aqui. E mais, aqueles por aí que aceitarem a Cristo Jesus como Senhor e Salvador. Mas tem que ter a forma da porta. Tem que ter a
2: forma da porta. Já tentaram abrir um cadeado com a chave que não é dele? O que acontece? Não abre, não é verdade? Não abre. Já tentaram quebrar um cadeado? Tem que quebrar para tentar abrir. Mas a porta do céu tem a forma, que é a tua forma, e não tem marreta que quebre aquele cadeado. Não tem. Não tem jeito. Não tem jeito, igreja. Não tem jeito. O apóstolo Paulo diz: nós somos cartas. Vós sois a nossa carta. As pessoas precisam olhar para nós e ver em nós Cristo Jesus. As pessoas precisam olhar para ti e ver Jesus na tua vida, ver Jesus na tua existência. Você precisa passar o aroma agradável de Cristo Jesus para que elas tenham o desejo e também conhecer o Senhor que você diz servir. Que você diz servir. Muitas vezes, amados, nós servimos o Senhor de uma forma que ninguém quer servir. Nós nos portamos como servos de Deus de uma forma que não passa credibilidade para ninguém. Como é que alguém queira servir a esse Senhor que nós servimos se nós vivemos dessa forma que vivemos? Já parou para pensar sobre isso? Nós queremos que todos vão para o céu, não é isso? Nós queremos que a nossa família, nosso pai, filhos, nossos amigos, chefe, patrão, enfim, que todos vão para os céus. Queremos isso. Como crentes que somos. Mas só que a imagem que nós façamos não torna a imagem de Cristo agradável e desejável àqueles que nos conhecem. Temos que ter muito cuidado. Porque muitas vezes a nossa vida não está escrita com o Espírito Santo de Deus. E quando nós temos uma vida escrita pelo Espírito Santo de Deus, os nossos atos, as nossas ações apontarão para Cristo. E para o que? As pessoas desejem Cristo Jesus nas suas vidas. Olharão para nós e verão em nós Cristo Jesus. E quererão ser iguais a nós. É, queridos. Irmãos, se não for dessa forma, nós não vamos conseguir êxito na nossa caminhada. Seremos membros da igreja, dessa ou outra igreja qualquer, mas nós não adentraremos aos céus, cuja membrasia devemos ansiar com todas as nossas forças e nos portarmos de uma forma tal que seja agradável ao dono dos céus. Que vale ressaltar, não tem dever algum em nos permitir ali entrar. Não tem dever. Muitas vezes nós achamos que Deus precisa da gente. Eu volto a repetir para vocês: Deus não precisa de nós para nada. Nós é que precisamos dele. Se ele quer ser adorado, ele tem os anjos que são puros, santos, que o adoram em espírito e em verdade. E estão lá com ele. Nesse momento, adorando, clamando o seu nome. Ele não precisa de nós. Nós somos fruto da sua grande misericórdia. Nós somos alvo da misericórdia de Deus, porque Deus olhou para mim, Deus olhou para você, Deus olhou para o ser humano, e ele viu que o ser humano estava perdido, estava sem salvação, o ser humano estava caminhando para o inferno, e o Senhor olhou e disse: Jesus, vá, seja a porta para esse povo, seja o caminho para esse povo, porque eu preciso dar uma oportunidade para que eles estejam aqui comigo, eles precisam estar comigo. E Jesus veio, nasceu como um homem, sofreu igual um condenado, morreu numa cruz imunda, uma cruz maldita, para que nós hoje pudéssemos aqui, neste lugar, declarar o Senhorio de Cristo Jesus, e declarar a Ele que nós o amamos e queremos estar na sua presença, e queremos cultuá-lo, e queremos adorá-lo, e queremos viver a sua verdade. Mas isso, irmãos, não com a nossa própria vontade, mas sim escrito pelo Espírito Santo de Deus aqui dentro do coração, porque é o Espírito

0: casa de Cristo Jesus. E seremos amados, chamados para estarmos com Ele eternamente na glória. E eu quero falar para vocês o seguinte: eu tenho convicção que para lá vou. Eu tenho certeza que vou para os céus. Eu tenho certeza. Tenho convicção. Pode até olhar para mim, me apontar o dedo, mas eu tenho convicção. Eu tenho certeza. Se o Senhor me chamar agora, eu passo direto para lá. Eu tenho convicção disso. Com Deus, nós precisamos ter convicção. Se não houver convicção, certeza ao extremo. Se houver um pontinho de dúvida, é porque alguma coisa errada tem no coração. O Espírito Santo que habita em nós, Ele testifica conosco que somos filhos de Deus. Amém? O Espírito Santo que habita no teu coração, Ele te dá certeza que tu és ou não filho de Deus. E se ficou aí, será? Será? Ih, rapaz, você está meio ferrado, né? Péssima notícia para te dar. Tá mal, pois. Tá complicado. Hoje é o tempo. Porque se você for chamado essa noite, não vá. Não vá. Tem que ter certeza plena. Convicção total em Cristo. Amém? Somos cartas, cartas. E precisam ler em nossas vidas. Cristo Jesus, Cristo Jesus. Que os amados reflitam a respeito dessa palavra. E que vocês deixem que o Espírito Santo trabalhe o vosso coração. Para que possamos olhar sempre para o Mestre e fazer o melhor para o Mestre Jesus. E assim seremos, de fato, homens, mulheres, crianças, adolescentes, cheios do Espírito Santo de Deus. E assim seremos, de fato, servos do Senhor. Comprados, lavados, purificados no sangue. Para servirmos a Cristo Jesus com todo o nosso ser. Amém, igreja? Vamos orar nesse momento. Pai de amor, eu quero clamar que tu venhas nessa noite, Pai. Move em cada coração neste lugar de uma forma poderosa, de uma forma intensa, Senhor. Para que nós possamos sentir, Senhor, o teu chamar, sentir o teu toque. Ó Deus, que nós possamos fazer hoje um compromisso verdadeiro contigo. Que nós possamos, ó Deus, te adorar, te bendizer, te exaltar, porque tu és bom, porque tu és maravilhoso, porque tu és poderoso, Senhor. E nesse momento, Pai, eu quero clamar que teu Espírito venha testificar em cada coração a necessidade de um compromisso verdadeiro contigo, de uma tomada de decisão, Senhor, de tornarem-se movidos pelo teu Santo e Bendito Espírito, para que assim, Senhor, tu possas agir nessas vidas e que seus nomes sejam escritos no teu livro, e para que no dia final estejam contigo para te louvar e para te adorar. Ó Deus, trabalha cada vida nessa noite, Pai. Trabalha cada vida. Ô Espírito Santo de Deus, remove em nossos corações. É que eu te peço, em nome de Cristo Jesus. Aleluias, aleluias, amém.
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diz, vós amados, não ignoreis uma coisa, que um dia para o Senhor é como mil anos, e mil anos como um dia. Segundo Pedro 3:8.

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1: Quem são os bem-aventurados? Parte 2. Quero convidá-los a abrir a Bíblia em Mateus capítulo 5. Nós leremos a partir do versículo 3 até o 12. Diz a palavra do Senhor: bem-aventurados os humildes de espírito, porque deles é o reino dos céus. Bem-aventurados os que choram, porque serão consolados. Bem-aventurados os mansos, porque herdarão a terra. Bem-aventurados os que têm fome e sede de justiça, porque serão fartos. Bem-aventurados os misericordiosos, porque alcançarão misericórdia. A partir desta bem-aventurança é o que nós vamos estudar hoje, a partir do versículo 7. Bem-aventurados os limpos de coração, porque verão a Deus. Bem-aventurados os pacificadores, porque serão chamados filhos de Deus. Bem-aventurados os perseguidos por causa da justiça, porque deles é o reino dos céus. Bem-aventurados sois quando por minha causa vos injuriarem e vos perseguirem, e mentindo disserem todo mal contra vós. Regozijai-vos e exultai, porque é grande o vosso galardão nos céus, pois assim perseguiram os profetas que viveram antes de nós. Amém? Pai de amor, eu quero clamar que tu venha nos dar a direção, a instrução, o discernimento, a revelação da palavra, Senhor, para que sejamos edificados para a tua honra e para a tua glória, em nome de Jesus. Amém. Irmãos, no estudo anterior, na primeira parte, quem são os bem-aventurados? Parte 1, nós vemos a respeito daqueles que são humildes de espírito, os pobres de espírito. Também vimos a respeito dos que choram, porque serão consolados. E também os mansos, porque herdarão a terra. E ainda, irmãos, aqueles que têm fome e sede de justiça. Nós detalhamos a respeito dessas bem-aventuranças e certamente aprendemos com elas. Amém? Hoje vamos dar continuidade com a segunda parte, vendo as demais bem-aventuranças, que são ensinamentos poderosos de Cristo Jesus para a nossa vida. Cristo estava no monte das bem-aventuranças, ali ele estava proferindo o sermão do monte, e ensina aqueles que ali estavam a melhor forma de viver sobre a face da terra. São ensinamentos, amados, que, se colocados em práticas no nosso dia a dia, teremos uma vida feliz, uma vida alegre, uma vida de sucesso sobre a face desse planeta, porque é a promessa de Deus para a nossa alma. É a promessa do Senhor para cada um de nós. É a promessa do Eterno para as nossas vidas. Bem-aventurado significa feliz ou abençoado. Ô, glórias! Você é bem-aventurado, você é feliz, você é abençoado em nome de Cristo Jesus. Que nós possamos segurar a nossa bênção, tomarmos posse dela. Amém? Versículo 7, Mateus capítulo 5 diz: bem-aventurados os misericordiosos, porque alcançarão misericórdia. Ô, glórias! Esta é a quinta bem-aventurança. Amados, quem são os misericordiosos? Quem são os misericordiosos? Se nós olharmos para a nossa vida, veremos que não somos assim tão bons. Somos cheios de dificuldades, cheios de problemas. O pecado que impera em nós deforma a nossa imagem. Mas quando Cristo entra no nosso coração, quando Cristo entra na nossa vida, Ele nos restaura, Ele muda a nossa sorte, Ele nos dá um nome novo, Ele nos dá uma nova fisionomia, para que assim possamos viver segundo a sua vontade. E o que é plantado no nosso coração, irmãos? O amor ao próximo. Eis aí onde entra o fato de sermos, a necessidade de sermos misericordiosos, o amor ao próximo. A Bíblia diz, amados, que devemos amar o próximo como a nós mesmos. É uma palavra forte, é uma palavra poderosa, é uma palavra grandiosa de Deus para a nossa vida. E se nós olharmos para o Senhor, irmãos, vamos ver que o Senhor nos amou sem levar em conta aquilo que somos. Quem somos? Somos ruins? Bom é o Pai. Somos ruins, mas mesmo assim somos o foco, somos o objetivo do amor de Deus. Nós estamos amados diante do Todo-Poderoso, porque Ele nos amou primeiro. E esse ensinamento precisa entrar em nosso coração. Nós temos uma tendência muito grande de acusar as pessoas. Quando você olha para alguém que não é muito do bem, nós, ao invés de amá-lo, de ajudá-lo, orar por ele, clamar por ele, nós apontamos o dedão, não é verdade? apontamos o dedão, a língua sai da boca, e falamos mal, e difamamos, e vai por aí. Mas não é isto que o Senhor quer, não é dessa forma que Deus quer que nós hajamos. É preciso que haja no nosso coração amor para com o próximo. Esse amor gera misericórdia. E quando nós somos misericordiosos, a exemplo de Cristo Jesus, teremos sempre a mão estendida, o braço sempre estendido, um ombro para que as pessoas possam achegar-se. Esta é a verdade que nós precisamos cultivar no nosso dia a dia. Queridos, nós temos que agir segundo Cristo Jesus. Aparentemente é difícil, e certamente é difícil, haja vista que a nossa vida é marcada pelo pecado, marcada pelas dificuldades. É difícil amar o próximo como a nós mesmos. É difícil amar o próximo como Cristo amou. Certamente não é fácil. Mas, se tu és segundo o Espírito Santo de Deus, se o teu coração é puro, o mover do Senhor é uma verdade, e Ele te capacitará. Ele te capacitará a fazer que tu sejas bênção na vida do próximo. Mas como é que nós podemos ser misericordiosos? Como? Se você não pode ajudar de forma física, dando alguma coisa, acolhendo ou coisa parecida, você pode orar. Amados, a oração é um exemplo de misericórdia. Nós oramos por o nosso próximo? Oramos pelos necessitados dessa cidade? Nós oramos por aqueles que são ruins aos olhos da sociedade? Nós oramos por aquelas pessoas que carecem da graça do Senhor? Dificilmente, irmãos, dificilmente. Dificilmente nós lembramos de orar pelo João Ninguém, pelo fulano de tal. Mas é muito mais fácil nós lembrarmos de orar por aqueles que são importantes, que aparecem. Por esses, geralmente nós oramos. Mas eis aí uma das manifestações da misericórdia do Senhor para a nossa vida. A oração. Você pode orar. E nós temos que aprender a orar pelo próximo. O outro aspecto, irmãos, é aconselhar. Quantas pessoas você pode estender o teu ombro? Quantas pessoas você pode ensinar? Nós não queremos, isso não é função minha, isso é coisa de pastor, eu não sou conselheiro, enfim. Nós nos escondemos, amados, e nós não aconselhamos aqueles que necessitam. O outro aspecto de mostrarmos a nossa misericórdia, mostrarmos a misericórdia de Deus para a nossa vida, é o evangelizar. Nós amamos o próximo? Todo mundo ama o próximo, não é? Mas será que amamos de fato? Quantas vezes nós falamos de Cristo Jesus para o próximo que está indo para o inferno? Se nós amássemos de fato o próximo, íamos reiteradamente falarmos de Cristo Jesus para essas pessoas. Nós temos que amar e evangelizar. O outro aspecto, irmãos, é que nós temos que fazer aquilo que edifica. As nossas ações, elas precisam edificar, jamais, jamais que seja vista de forma contrária. Amém? Portanto, é preciso que eu seja misericordioso, que tu sejas misericordioso. É preciso que o amor ao próximo seja evidenciado na nossa vida. Amém, gente? Sexta bem-aventurança, os puros, os limpos de coração. Mateus capítulo 5, versículo 8. Bem-aventurados os limpos de coração, porque verão a Deus. Ô, glórias! Os que possuem o seu coração limpo verão ao Senhor. Mas, queridos, o que é um coração limpo? Às vezes nós não observamos a simplicidade da palavra, nós gostamos de coisas complicadas. As pessoas gostam de palavras complicadas, de português complicado, gostam de uma teologia complicada, e isto é muito comum nós vermos. O ser humano não gosta muito das coisas simples. E quando eles leem os puros, os limpos de coração, tentam explicar de mil formas o que é isto. É simplesmente viver em santidade. É isso aí, irmãos. Resume-se nisso. Bem-aventurados os que vivem em santidade. Simples assim. Quem são os puros de coração? Aqueles que vivem em santidade. Essa é a verdade, amados. E para vivermos em santidade, nós temos que vigiar. Eis aí onde entra o vigia. É preciso vigiar. Nós temos que vigiar para que o pecado não encontre formas de manifestar-se através de nós. Nós precisamos vigiar, irmãos, estarmos atentos. E eis aí o nosso grande problema, a falta de vigilância. Nós muitas vezes não vigiamos o suficiente e o pecado é gerado na vida da gente. Mas onde é que inicia o pecado? Qual o princípio do pecado? Aqui dentro, gente. Aqui está a caixa geradora de pecado. Aqui está a fonte de todos os males, de todos os pecados. Irmãos, o pecado, ele primeiro se manifesta aqui dentro, nos nossos pensamentos. Observe bem, toda forma de pecado, primeiro vem o pensamento. Vem o pensamento. E depois que vem o pensamento, é gerado, é materializado o pecado na vida do ser humano. Nós temos, queridos, que vigiar a nossa mente, mas vigiar mesmo. Eu sei, queridos, que é difícil segurar essa mente, que é influenciada por tudo que este mundo tem a oferecer. Está difícil, não é verdade? Mas há uma afirmação, irmãos, que nós não podemos impedir que um pássaro sente na nossa cabeça. Você vai andando pela rua, o pássaro pode vir por trás e sentar-se à sua cabeça. Isso é fato. É difícil acontecer, com certeza, mas é fato. No entanto, amados, nós podemos impedir que ele faça ninho na nossa cabeça. Veja, ele pode sentar-se, mas nós não podemos permitir que ele faça ninho, que ele fique ali empoleirado, de forma alguma. É exatamente este exemplo que eu quero dar a vocês a respeito dos maus pensamentos. Quando ele surge na nossa mente, e vai surgir, talvez agora vocês estejam com mau pensamento. Talvez esteja batendo aí na porta da tua mente, ó. Batendo lá dentro dessa caixa geradora de maus pensamentos. Ao pensamento ruim. Nós não podemos é dar cordas ao mau pensamento. Nós não podemos é permitir que ele se estenda. Que ele se estique. Nós não podemos alimentar os maus pensamentos de forma alguma. Eu tenho que cortá-lo. Ele vai bater na minha mente, mas eu tenho que eliminá-lo em nome de Jesus. Eu tenho que arrancá-lo pela raiz. Eu não posso deixá-lo germinar. Eu não posso deixá-lo crescer. Porque a partir do momento que eu consinto com este mau pensamento, ele vai germinar, ele vai crescer e o pecado virá à existência. Vê como é simples? É simples em dois aspectos. Primeiro, você precisa ter o coração puro, coração santo. É simples. E segundo, se você não arrancar os maus pensamentos, o pecado será gerado. É simples. É apenas arrancar os maus pensamentos. Eis o porquê que nós precisamos envolver a nossa mente com aquilo que é de Deus. Há um texto que diz que buscai as coisas lá do alto. Amém? Não é assim? Buscai as coisas lá do alto. O que é isso, irmãos? É encher a nossa mente com aquilo que é de Deus, com aquilo que é do Senhor. E assim certamente seremos felizes, seremos bem-aventurados, seremos abençoados pelo Senhor. Conservemos, portanto, o nosso coração puro, o nosso coração limpo, a nossa vida santa. Conservemos-nos santos diante do Senhor. Lembre-se que sem santidade, impossível ver a Deus. Portanto, a santidade é tão necessária quanto o oxigênio que nós respiramos no dia a dia. Se eu não respirar, com certeza vou morrer. Se eu não manter-me puro, santo, certamente vou morrer também. É preciso estarmos atentos a esses detalhes. O mundo está aí, nos pressionando, nos apertando, nos oprimindo. Mas o Senhor está aí, quebrando as barreiras, arrancando as algemas, libertando-nos de todo o poder das trevas. Esta é a verdade do Eterno para com a nossa vida. Amém, amados? Sejamos, portanto, pessoas misericordiosas. Oh, glórias! Pessoas que amem o próximo. Sejamos ainda puros, limpos. Tenhamos um coração santo para a honra e para a glória do Senhor. E ainda Mateus capítulo 5, versículo 9, disse Jesus, Bem-aventurados, felizes, os pacificadores, porque serão chamados filhos de Deus. Mais uma bem-aventurança, bem-aventurados os pacificadores. Aleluias! Glórias a Deus, amados. Mas o que é ser pacificador? O que é ser um pacificador? Irmãos, nós somos pacificadores porque fomos reconciliados com Deus. Nós fomos reconciliados com Deus. A partir do momento que nós recebemos Cristo Jesus como Senhor e Salvador, Ele devolveu-nos a paz. Ele devolveu ao ser humano a paz. E a partir do momento que eu tenho a paz, eu não posso guardá-la apenas para mim, mas eu tenho que levar para o meu próximo. Eu tenho que estender a paz àqueles que a buscam. Eu preciso ser um promotor da paz. Eu preciso promover a paz. Eis aí, bem-aventurados os pacificadores, aqueles que promovem a paz. Aqueles que promovem a paz. Mas como é que nós podemos fazer a promoção da paz? Como é, irmãos, que eu posso ser um pacificador? A partir do momento, entenda, a partir do momento que Cristo Jesus habita no meu coração, a partir do momento que o Senhor dirige a minha vida, eu recebo o Espírito de paz. E esse Espírito de paz, eu tenho que deixar-me usar por Ele. Eu tenho que ser instrumento nas mãos do Espírito Santo de Deus. E nós podemos ser pacificadores. Nós podemos promover a paz, por exemplo, ajudando irmãos na reconciliação. Quantos amados que são inimigos, até mesmo dentro da igreja. É incrível, irmãos, é incrível, mas existe dentro da igreja pessoas que sentam no último banco e outro no primeiro, porque são os espaços mais longos entre um e outro, porque são inimigos. Há muitos inimigos dentro das igrejas. São pessoas que se odeiam, que não se suportam, que não vão com a cara uns dos outros. Mas como querem ir para o céu desta forma? Como querem ir? Se eu sei disto, irmãos, eu tenho que chegar até esta pessoa e levar a palavra de paz para ele, para que haja uma reconciliação. Isso se aplica aqui dentro da igreja, dentro das igrejas, mas se aplica lá fora também. Se eu tenho um amigo que é inimigo de alguém, eu tenho que aconselhá-lo a buscar Cristo Jesus, para que haja liberação de perdão, e assim haja paz entre essas pessoas. Outro aspecto que nós podemos ser usado pelo Espírito Santo para sermos pacificadores é dentro dos relacionamentos conjugais. Quantos casais que estão em crise? Quantos casais? Talvez você conheça um casal que esteja em crise, mas você não tem coragem de falar. Dizem que entre briga de marido e mulher não se coloca a colher. Não coloque a colher, mas coloque a paz de Cristo Jesus. Conversando com essas pessoas, aconselhando essas pessoas, orientando-as segundo a palavra, levando a paz de Cristo para o casal que está em crise. Esta é a orientação do Senhor para a nossa vida como pacificadores que somos. E ainda, irmãos, dentro da casa, entre pais e filhos, você não pode consentir com os desentendimentos, mas é preciso que sejas instrumento do Senhor para trazer a paz aos lares. E nós podemos ainda, como pacificadores, estender as nossas mãos àqueles que estão em conflitos, que estão vivendo momentos difíceis, que estão passando por momentos de falta de paz. Você pode ser usado pelo Senhor para aconselhá-los, para trazer a paz do Eterno ao coração dessas pessoas. Há muitos que estão por aí, irmãos, soltos nesse mundo, atribulados, sem paz no coração. E nós temos toda a paz do mundo dentro do coração. Nós temos que compartilhar essa paz. Nós temos que estender as nossas mãos. Nós temos que levar a paz do Senhor a estas pessoas. Eu não posso guardá-la apenas para mim, porque o Senhor diz que se eu assim fizer, eu serei feliz, eu serei abençoado. Feliz os pacificadores. Feliz aqueles que promovem a paz. Aleluias. se você não sabe como agir? A melhor resposta a essa pergunta é orar. Muitas vezes nós afirmamos, não sei como fazer, não sei como agir. Bate na porta da gente, pastor, como é que eu ajo? Pastora, como é que eu devo fazer? Às vezes nós não temos as respostas, porque são questões muito particulares. Não é possível você ajudar em todas as áreas, mas há alguém que pode ajudá-lo em todas as áreas, o Espírito Santo de Deus. Porque este conhece e este capacita. Se tu queres ser um pacificador, alguém que promove a paz, mas não sabe como, busque de Deus a sabedoria, busque do Senhor a orientação e certamente você há de ajudar neste mundo tão conturbado, nesse mundo tão louco no qual nós estamos encaixados temporariamente, haja vista que somos forasteiros, somos pessoas que estão caminhando em direção aos céus. Amém? Vejamos a grande graça que o Senhor colocou

em que casualmente há uma perseguição religiosa, casualmente, esporadicamente, alguém é perseguido por amar a Cristo Jesus, ou seja, aparentemente não se aplica muito a gente. Mas olhamos para países como a China, como a Índia, alguns países da África, onde a perseguição aos cristãos é uma verdade, e falamos, esta bem-aventurança é para este povo. Mas quando nós paramos de olhar de forma tão extensa, tão longa, e trazemos o olhar para o nosso dia a dia, nós vamos constatar que se aplica também à nossa vida. Aplica a mim, aplica a você, neste país com toda a liberdade que nós temos. Estamos aqui de portas abertas, certamente não seremos incomodados com ninguém, porque não existe uma perseguição formal, mas existe uma perseguição velada. A perseguição que acontece dentro do seu local de trabalho, quem sabe? Mas é preciso estarmos atentos, porque ela existe. Ela é uma verdade. Irmãos, nós temos que anotar no nosso coração o seguinte. Se somos de Cristo Jesus, nós somos inimigos do mundo. E o mundo há de nos perseguir. Talvez você não será preso. Você não será morto por amar a Cristo Jesus. Mas certamente terá algumas aflições por amar a Cristo. O mundo, de uma forma ou outra, há de oprimi-lo, há de trazer desconforto para você. Eis aí a nossa perseguição nesses últimos tempos, perseguição aqui no nosso dia a dia. Mas quando vamos para a palavra, irmãos, nós vamos contemplar um panorama difícil. Olhamos para Cristo Jesus e vemos que ele foi extensamente perseguido. Perseguido por quem? Pela igreja da sua época, por aqueles pelo qual ele veio. Ele foi perseguido pelos seus, inclusive pela sua própria família. Diz a palavra de Deus que os seus irmãos não aceitavam bem a sua mensagem. Mas é preciso entender que isto aconteceu também com os apóstolos. Mas vemos que isto também aconteceu com os apóstolos. E no decorrer da história, perseguições terríveis, os cristãos, aqueles que são seguidores de Cristo, sofreram, passaram, e isto chegou aos nossos dias. Mas como é que nós podemos ver a perseguição nos dias atuais? Em pleno século XXI, nesse Brasil amado, nessa pátria amada. Muitas vezes, amados, a perseguição que te atormenta, te aflige, ela está dentro do teu local de trabalho. Algumas pessoas não conseguem crescer profissionalmente porque são servos do Senhor. Outros são perseguidos porque professam a fé em Cristo e não participam daquilo que é comum a este mundo. Não agem segundo este mundo. Quantos profissionais estão no seu local de trabalho que não se corrompem? Não se deixam corromper? E isto gera alguns desconfortos. Não consegue crescer na sua função. Ah, fulano de tal não serve, é crente. Ah, ele não aceita essas coisas. São formas de perseguições que atrapalham o teu caminhar. Sem contar no aspecto espiritual, o diabo que está diante de nós, dia a dia, que nos persegue incansavelmente. Para aqueles que estudam na escola, na faculdade, na universidade, esses também são perseguidos. Por quê? Muitas vezes não é concordante com aquilo que é ensinado, com a forma de vida ali apresentada, com os ensinamentos apresentados. E isto gera algumas perseguições pelo fato de amarmos a Cristo acima de todas as coisas. E ainda podemos ver essa perseguição no círculo social, no meio da sociedade. Quando olham para você meio de lado, fulano tal é crente, aquela coisa toda. Você é, de certa forma, excluído de alguma coisa porque você professa a sua fé em Cristo Jesus, mesmo estando num país cristão, basicamente cristão, mas a forma de professar nossa fé é diferente, porque nós vivemos Cristo Jesus acima de todas as coisas, e eles não conseguem entender essa verdade do Senhor para a nossa vida. Outro aspecto da perseguição está no meio da família, no seio familiar. Quantos são perseguidos pelos seus cônjuges? Quantos? É a esposa que não aceita a fé do esposo. O esposo, principalmente, que não aceita a fé da esposa. Os atritos que surgem em decorrência
de uma visão diferente, de uma fé diferente.

diferente. Os filhos que querem servir a Cristo, os pais que não querem que eles sirvam, ou vice-versa. São situações comuns dentro dos lares nesses últimos tempos. Geralmente, amados, quando o lar é misto, sempre há atrito em decorrência da fé. Quando o lar é formado por alguém que ama a Cristo com todas as suas forças, que morre por Cristo, e o outro não ama Jesus com a mesma intensidade, sempre surgem as perseguições, os atritos, as dificuldades. Mas Cristo diz, aqueles que perseverarem nele, esses são bem-aventurados. Esses são felizes, porque hão de experimentar a grande graça do Senhor sobre as suas vidas. Irmãos, nós temos que aprender com Cristo Jesus. É o Senhor acima de todas as coisas. Quando Cristo foi perseguido, ele poderia talvez deixar tudo, chutar o balde. E ele chegou ao ponto no Getsêmani de falar ao Senhor, se possível, passa de mim. Se possível, passa de mim esse cálice. Mas o Senhor não queria passar dele o cálice. E o Senhor Jesus continuou. Ele foi até as últimas consequências. E a consequência foi morte de cruz. Este é o exemplo que nós precisamos para a nossa vida. Nós temos que persistir em Cristo Jesus. Nós não podemos de forma alguma, irmãos, abrir mão desta verdade. Nós temos que seguir até as últimas consequências, porque amamos a Cristo acima de todas as coisas. Que nós, portanto, sejamos felizes, porque amamos ao Senhor sobre tudo, sobre todas as coisas. Amém, amados? E Cristo Jesus é o nosso exemplo, o exemplo maior. Enquanto ele esteve nessa terra, veja quantas dificuldades. Ele passou por momentos de total e exclusiva dependência do Pai. Jesus não agiu da forma que ele achava conveniente, mas ele era um pobre de espírito no aspecto de depender exclusivamente de Deus. Depender exclusivamente do Senhor. E ainda, irmãos, Cristo chorou pelos pecados do seu povo. Veja o grande amor do Senhor. E ele diz, felizes os que choram. Jesus chorou pelos pecados do seu povo. Ele foi humilde. Ele não revidou as afrontas, as calúnias que fizeram contra ele. Jesus, amados, não revidou. Ele poderia ter pedido ao Senhor para descer fogo do céu e consumir todos os seus inimigos, mas não o fez. E ainda, ele foi justo, praticou a justiça o tempo todo. O tempo todo. Nós precisamos ser justos o tempo todo. Foi misericordioso com os piores pecadores. Jesus não apontou o dedo para o pecador, mas ele apontou o braço e diz, vinde a mim os pecadores. Vinde a mim os cansados e sobrecarregados, e eu vos aliviarei. Oh, glórias! Foi a grande misericórdia, o amor para com o próximo. E o Senhor Jesus tinha o coração puro, incontaminado da maldade. Um coração que nós devemos olhar e almejar para a nossa vida. Um coração puro, sermos incontaminados, sermos santos para a honra e para a glória do Mestre. Ele buscou a paz entre todos. Ele buscou a reconciliação entre os homens com Deus. E ele tornou-se o caminho e afirma, eu sou o caminho e ninguém vem ao Pai a não ser por mim. Foi perseguido e morto na cruz. Ele foi perseguido porque tinha uma missão, a missão de levar a salvação às pessoas. Nós somos perseguidos porque nós temos uma missão, a missão de amar o Senhor acima de todas as coisas e de levar a palavra do Eterno àqueles que estão neste mundo vazios do nosso Senhor e Salvador. Irmãos, que nós possamos aprender com Cristo Jesus. E fica ainda o meu conselho para que vocês releiam as bem-aventuranças. Releiam. Estude uma a uma. Passe tempo meditando em cada uma delas. Ore e clame ao Senhor para que elas sejam comuns a cada um de nós. Peça ao Senhor para que elas sejam entronizadas, para que elas sejam introduzidas em nosso coração, para que assim vivamos a verdade do Eterno a cada instante, a cada minuto. Amém?
Quem são os bem-aventurados? Aqueles que amam o Senhor, aqueles que colocaram a sua vida à disposição do Todo-Poderoso, aqueles que morreram para si mesmo, para que Cristo neles vivam, que assim seja com cada um de nós. Que sejamos felizes com Cristo Jesus a cada instante da nossa vida. Amém, queridos? Glórias a Deus pela palavra. Que Deus continue nos edificando, que essa palavra seja de edificação na vida de muitos que hão de vê-la pela internet. Que Deus abençoe você que há de ouvir esta palavra posteriormente. Vamos orar? Senhor Deus, plante no nosso coração essas verdades, para que vivamos segundo o Teu querer. Esse é meu clamor em nome de Cristo Jesus. Amém. Amém, amados?

ser transformados por ti, Senhor. Assim como aconteceu na vida de Saulo, leva-nos, Senhor. Leva-nos a um lugar

igreja, Senhor. Leva o teu povo, Pai, a um lugar de transformação. Leva-nos, Senhor.

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Obrigado, Senhor, que Tu trouxeste este reino para dentro de nós. Como Tu mesmo disseste, Jesus, o reino de Deus está dentro de vós. Nós queremos, Senhor, o Teu governo sobre nossas vidas, Teu reinado sobre nós, porque Tu és um rei de justiça, Tu és um rei de paz e Tu és bem-vindo à nossa vida, Senhor. Tu és bem-vindo, Senhor, Tu és bem-vindo. Aleluia. Essa canção é um recado de Jesus para o meu e o seu coração. Vamos ouvir.